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1: O Departamento de Estradas de Rodagens de Minas Gerais será o primeiro órgão rodoviário do Brasil a utilizar um equipamento que identifica a resistência das várias camadas que compõem a estrada, permitindo prever o seu desenvolvimento.

0: gaste e definir se são necessários reparos ou reforços para garantir a segurança e durabilidade. A inovação é mais um incremento na modernização da gestão da infraestrutura viária mineira. Com o novo sistema, Minas Gerais fará o levantamento estrutural de 100% da malha rodoviária estadual, ampliando a precisão dos diagnósticos técnicos, reduzindo prazos e otimizando os custos na elaboração de futuros projetos. Com a nova tecnologia, o DR de Minas passará de uma média de 15 quilômetros avaliados por dia no modelo anterior para aproximadamente 200 quilômetros diários de levantamento, representando um ganho expressivo de produtividade de cerca de mais de 1000%. O sistema opera em velocidade compatível com o fluxo das rodovias em torno de 80 quilômetros por hora. E além de tornar o processo mais ágil e dinâmico, o TSD também oferece um nível superior de detalhamento das informações coletadas. Nesse processo, os dados coletados são processados para gerar indicadores técnicos que permitem identificar trechos com fragilidade antes mesmo do surgimento de efeitos visíveis, como trincas, deformações ou afundamentos. Com isso, será possível atuar de forma preventiva e estratégica, direcionando investimentos para os trechos realmente prioritários da malha rodoviária estadual, principalmente para a manutenção e recuperação das vias.
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1: Você já entrou em um cômodo da casa e esqueceu o que foi fazer ali? Ou demorou alguns segundos para lembrar o nome de alguém conhecido? Se a resposta for sim, isso é absolutamente normal. Na prática, a maior parte das falhas de memória do dia a dia não está relacionada a uma doença neurológica, mas à forma como estamos vivendo. Excesso de estímulos, múltiplas tarefas ao mesmo tempo, noites mal dormidas, estresse constante. Tudo isso interfere diretamente na atenção. Aquilo que não foi bem registrado dificilmente será lembrado depois. É por isso que esquecer onde colocou um objeto ou precisar de mais tempo para lembrar algo não significa por si só que existe um problema. Não é o esquecimento isolado, é o padrão. Quando a pessoa começa a repetir perguntas sem perceber, esquece compromissos importantes com frequência, se perde em tarefas que antes eram automáticas ou passa a ter dificuldade para organizar uma sequência simples de ações. Já não estamos falando da mesma coisa. Alguns sinais merecem atenção mais direta e não devem ser ignorados. Por exemplo, repetição frequente das mesmas perguntas ou histórias, dificuldade para realizar tarefas habituais como lidar com contas ou organizar compromissos, desorientação em lugares conhecidos, troca de palavras simples ou dificuldade para se expressar, além de mudanças no comportamento como apatia, irritabilidade.

0: ou isolamento.
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Nós queremos saudar a todos que nos acompanham com a paz do Senhor Jesus. Hoje, como nós temos feito constantemente, queremos trazer uma palavra da parte de Deus. Uma palavra que nos leva a refletir, principalmente pelo motivo maior que trouxe Jesus a esta vida para nos dar uma bênção de salvação. E o texto que nós vamos ler está no livro do profeta Isaías, no capítulo 55, no verso 1 e verso 2, que diz assim: Ó vós, todos que tendes sede, vinde às águas, e os que não tendes dinheiro, vinde, comprai e comei. Sim, vinde e comprai, sem dinheiro e sem preço, vinho e leite. Por que gastais dinheiro naquilo que não é pão? E o produto do vosso trabalho naquilo que não pode satisfazer? Ouvi-me atentamente, e comei o que é bom, e a vossa alma se deleite com a gordura. Meus prezados irmãos, amigos que nos assistem, o texto que nós lemos trata-se de um dos convites mais belos e profundos da Bíblia para o homem, que está falando da salvação. Esse capítulo é um grande convite do Senhor para toda a humanidade. Porque Deus amou o mundo de tal maneira que deu o seu Filho amado para perdoar os nossos pecados. Trata-se aí não de um homem procurando a Deus, mas sim de Deus chamando a você, chamando o homem. O profeta Isaías, ele apresenta a salvação como um convite de Deus para o homem, onde o homem poderia ver supridas todas as suas necessidades. Que coisa maravilhosa, não é verdade? O texto começa com uma expressão muito forte: Ó vós todos. Deus não faz acepção de pessoas. O convite é para todos, sem nenhuma restrição. Seja como estiver, Deus tem um convite para você, meu irmão, para sua família. Não há distinção de idade, condição social ou passado. O convite é para todos. Deus está chamando aqueles que reconhecem a sua necessidade espiritual. A palavra de Deus nos fala de um rei de Israel, um homem próspero, um reino grande, exército extraordinário, uma riqueza incontável. Mas ele dizia assim: eu sou pobre e necessitado e o Senhor cuida de mim. Por isso que o texto começa com esse momento especial. Ó vós todos que tendes sede. E eu queria dizer uma coisa: a sede é uma necessidade do homem, é necessidade minha, sua necessidade. E por que o convite? Porque a sede fala da sede da alma. No original, no grego, a sede da alma quer dizer ansiedade. E a sede é uma necessidade da alma. A nossa alma tem sede de Deus. O salmista fala isso no salmo: a minha alma tem sede de Deus, mas sede de um Deus vivo. E toda a preocupação do Senhor nesse convite é para satisfazer uma necessidade maior que todo ser humano tem: a sede interior, a sede da alma. Muitas vezes o homem passa a sua existência inteira tentando satisfazer as suas necessidades, buscando naquilo que não pode preencher. O homem, ele pode possuir muitas coisas e ainda sentir um vazio interior. Ele tem sede de paz, quem não tem, não é verdade? Ele tem sede do perdão, ele tem sede de esperança, sede principalmente de vida.

eterna. E às vezes o homem passa a sua vida e não descobre esse segredo. Essa sede existe porque o homem foi criado para ter comunhão com Deus. E o pecado rompeu essa comunhão. Deixou um vazio que nada nesse mundo consegue preencher. Por isso Jesus fez essa declaração: se alguém tem sede, venha a mim e beba. Está lá em João capítulo 7, verso 37. Como nós falamos, a primeira condição para a salvação é quando o homem reconhece a sua própria necessidade. Quem não tem sede, não procura água. Concorda? Quem não reconhece sua condição espiritual, não busca salvação, não busca o Senhor. No livro de Provérbios, no 28, verso 13, diz assim: o que encobre as suas transgressões nunca prosperará, mas o que as confessa e deixa alcançará misericórdia. Então esse convite hoje é para que nós, eu, você, todos nós façamos uma reflexão. E por isso ele diz assim: vinde às águas, porque Cristo é a fonte da vida. Na Bíblia, a água é frequentemente símbolo da vida e da operação do Espírito Santo. O Senhor não manda o homem cavar poços, ele diz simplesmente: vinde às águas, porque a fonte já está preparada. A salvação não é resultado do meu esforço, do seu esforço, do esforço humano. A salvação, ela é fruto da graça de Deus. No deserto, Israel teve sede e Deus fez brotar água da rocha. Aquela rocha apontava para quem? Para Jesus Cristo. Porque hoje, esta água, a água da vida, continua fluindo para todo aquele que crê. Diz a Bíblia que quem crê, rios de água viva surgirão no seu interior. E por isso ele disse: vós que não tendes dinheiro. Fala da incapacidade do homem, não é pelo nosso recurso. O Senhor dirige o seu convite aos que não têm recursos. Os recursos nossos são muito frágeis. Aqui está uma das maiores verdades do Evangelho: o homem não pode comprar a sua salvação. Não há recursos que possam trazer esse benefício. Não há dinheiro suficiente, não há mérito suficiente, não há boas obras suficientes. A salvação é impossível para o homem, mas é possível para Deus. Por isso que a palavra diz: pela graça sois salvos mediante a fé. Isso não vem de vós, mas é dom de Deus, é dádiva, é presente. Deus nos presenteou com a salvação. Muitos, nesse momento que nós vivemos, tentam pagar por aquilo que Deus oferece gratuitamente. Com religiosidade, com esforço pessoal, com a sua própria justiça. Mas a salvação é um presente da graça. Porque pela graça sois salvos por meio da fé. Isso não vem de vós, é dom de Deus. Comprai sem dinheiro e sem preço. O preço já foi pago. Parece até uma contradição, não é verdade? Comprar, mas sem dinheiro. A explicação está na cruz. O homem recebe gratuitamente porque alguém já pagou esse preço. Jesus pagou o preço do pecado. Na cruz, ele assumiu a nossa dívida, que era a dívida que era nossa. Mas ele assumiu lá na cruz. O que custou o sangue do Filho de Deus é oferecido gratuitamente ao pecador arrependido. Por isso que a palavra de Deus, que quando um pecador se arrepende, há festa no céu. Ou seja, valorizou essa bênção gloriosa da salvação. A salvação é de graça para quem recebe, mas custou um alto preço para quem conquistou. Vinho e leite, diz o texto. A plenitude da salvação está nisso. O vinho fala da alegria do Espírito Santo. O leite fala de alimento e conhecimento. Fala do sustento para o novo nascimento. E por quê? Isso ele imuniza, ele nutre. Deus não oferece apenas perdão. Ele oferece uma nova vida. Quem encontra Jesus recebe paz. Ele diz: eu sou a paz, eu te dou a paz. Recebe alegria, porque salvação é alegria. Recebe o sustento espiritual, é o pão nosso de cada dia. Recebe a esperança eterna. Cristo em vós, esperança da glória. O mundo oferece muitos prazeres passageiros.
Cristo oferece uma vida.

crer a Cristo encontrará a vida eterna. Quem beber da água que eu lhe der, nunca mais terá sede. João 4,14. Hoje o Senhor continua chamando. Ó, vós todos que tendes sede, vinde às águas. Quem atende a esse convite encontra não apenas água para hoje, mas uma fonte que jorra para a eternidade, para a vida eterna. Hoje o Senhor também te chama. Hoje o Senhor também te chama e Ele te conhece e melhor, Ele quer te abençoar. No verso 2, que nós lemos lá no início, fala assim: Por que gastais dinheiro naquilo que não é pão? E o produto do vosso trabalho naquilo que não satisfaz? Ouve-me atentamente e comei o que é bom, e a vossa alma se deleite com a gordura. Todo o projeto de Deus está firmado na salvação da alma. Se há alguma coisa em nós que é eterna, é a alma, porque esse corpo vai passar, veio do pó e do pó vai voltar. Mas a alma, ela volta a Deus. A alma tem dois destinos, e eu queria terminar falando sobre isso. Ela tem um destino de uma eternidade sem Deus ou uma eternidade com Deus. Por isso, o convite hoje: por que gastais dinheiro naquilo que não satisfaz? A única coisa que satisfaz o meu interior e o seu interior é Jesus revelado, é esse amor. Por isso, o convite. E hoje é dia de salvação. Hoje é dia de entregarmos a nossa vida ao Senhor, porque Ele quer participar da nossa vida diariamente. Maranata, o Senhor Jesus vem. Que Deus possa abençoar você e sua família e receber esse grande convite, esse convite maravilhoso que o Senhor tem para nós. A paz do Senhor.

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1: A CEMIG está com inscrições abertas do processo seletivo de mais um ciclo do Programa de Aprendizagem Industrial para o curso de eletricista de linhas de redes aéreas de distribuição de energia elétrica. A iniciativa é uma parceria com o Serviço Nacional de Aprendizagem Industrial, o SENAI, e visa capacitar jovens para atuar no setor elétrico, suprindo uma demanda crescente por profissionais qualificados nessa área. O curso oferecido é gratuito e tem duração de 6 meses e podem participar pessoas entre 18 e 24 anos, incompletos, com ensino médio concluído ou em andamento em escola pública. São 150 vagas distribuídas nas cidades de Belo Horizonte, Uberlândia, Montes Claros, Barbacena, Governador Valadares e Pará de Minas. O candidato deverá optar por apenas uma localidade no momento da inscrição. No total de oportunidades, 114 vagas integram o processo seletivo aberto ao público, com inscrições disponíveis por meio da plataforma do Instituto Euvaldo Lodi. Outras 36 oportunidades serão destinadas a jovens em situação de vulnerabilidade social por meio de processo específico. Metade das vagas do programa é reservada para as mulheres. A formação é gratuita e combina atividades teóricas e práticas, preparando os participantes para atuar em atividades relacionadas à construção, manutenção e operação das redes de distribuição de energia elétrica. As aulas têm previsão de início para o mês de agosto desse ano.
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Uma irmã residente em Cariacica, Espírito Santo, todas as noites, quando colocava sua filha para dormir, cantava a primeira parte do hino Dobro os Meus Joelhos, até então desconhecido. Ela repetia aquela melodia até o momento em que sua filha adormecia. Certo dia, após ouvir a primeira estrofe, a criança, com 4 anos de idade, continuou a cantar o louvor, completando-o com a segunda estrofe, que diz: Guia-me, Senhor, pelo teu amor. Naquele momento, a mãe da criança se recordou de uma visita feita por irmãos da igreja quando estava grávida. Na ocasião, o Senhor mostrou que ela já era separada para o seu louvor.

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1: Tecnologia inédita de radioterapia chegou a Hospital de Vitória. O Hospital Santa Rita inaugurou o novo acelerador linear para tratamentos de radioterapia inédita no estado do Espírito Santo. O equipamento, chamado Versa Full HD, será utilizado no tratamento de pacientes com câncer e promete aumentar a precisão das aplicações, reduzindo a exposição de tecidos saudáveis à radiação. O aparelho foi adquirido por meio de convênio com a CESA, Secretaria de Estado da Saúde. O equipamento possui sistemas de monitoramento em tempo real, capazes de identificar pequenos movimentos do paciente durante o procedimento, inclusive causados pela respiração. Caso haja alteração fora do planejado, o sistema corrige automaticamente o posicionamento ou interrompe a aplicação. Entre os diferenciais do equipamento estão a mesa robótica, responsável pelo alinhamento milimétrico do paciente, e o sistema que monitora continuamente a superfície corporal durante a radioterapia. De acordo com os médicos radio-oncologistas, a tecnologia é indicada especialmente para tumores que exigem alta precisão, como os do cérebro, pulmão, próstata, mama e coluna. A radioterapia utiliza radiação ionizante de alta energia para destruir células tumorais. O tratamento pode ser realizado isoladamente ou em conjunto com cirurgia, quimioterapia, hormonioterapia, imunoterapia e terapias-alvo.
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1: Durante muito tempo, roncar, dormir mal ou respirar pela boca eram vistos apenas como pequenos desconfortos do dia a dia. Hoje, sabemos que alterações respiratórias e distúrbios do sono podem impactar profundamente a saúde, o desenvolvimento e a qualidade de vida. E talvez uma das descobertas mais interessantes dos últimos anos seja justamente o papel da odontologia nesse processo. E é durante o sono que o organismo realiza funções fundamentais para crescimento, memória, aprendizado, equilíbrio hormonal e recuperação física. Uma noite mal dormida não afeta apenas o cansaço do dia seguinte. O impacto pode atingir concentração, comportamento, imunidade, desempenho escolar e até saúde cardiovascular. Nas crianças, esse efeito costuma ser ainda mais marcante. Sintomas aparentemente simples podem indicar alterações respiratórias importantes. Crianças que roncam frequentemente, dormem de boca aberta, babam no travesseiro, apresentam sono agitado ou dificuldade para acordar, podem estar desenvolvendo distúrbios respiratórios do sono. E o ronco infantil merece atenção especial. Ao contrário do que muita gente acredita, criança não deveria roncar regularmente. Ronco é um sinal de dificuldade da passagem de ar durante o sono. Em alguns casos, essa obstrução pode evoluir para episódios de apneia, quando a respiração sofre interrupções temporárias ao longo da noite.
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1: Eu saúdo a todos, amigos, ouvintes, irmãos, com a paz do Senhor Jesus. O texto que queremos meditar, a Palavra de Deus, se encontra no livro do profeta Isaías. O profeta Isaías, conhecido como profeta messiânico, Isaías falou muito acerca de Jesus com muita propriedade. É sempre importante lembrar que o profeta Isaías, ele viveu num tempo muito distante de Jesus, cerca de 740 anos antes do cumprimento da profecia, que era o nascimento de Jesus. Portanto, iremos meditar no capítulo 9 do profeta Isaías, versículo 6, que nos diz assim: porque um menino nos nasceu, um filho se nos deu, e o principado está sobre os seus ombros, e o seu nome será Maravilhoso, Conselheiro, Deus Forte, Pai da Eternidade e Príncipe da Paz. Louvado seja o nome do Senhor. Meu querido, como dissemos, o profeta Isaías, ele está falando de algo que iria acontecer e que se cumpriu lá no Evangelho de João, no capítulo 3, versículo 16, quando a palavra diz que Deus amou o mundo de tal maneira que deu o Filho unigênito. Não era o primogênito, era único. E ele nos deu com um propósito. A palavra diz: para que todo aquele que nele crê não pereça. Meu querido, quando você crê, não há o perecimento. De maneira que o Messias, Jesus, o Salvador, ele nasceu. E não há uma data aqui específica, né? Vemos que o mundo comemora. É uma data simbólica. Mas ele nasce quando você tem uma experiência com ele. E cada um tem essa data registrada no seu coração. Talvez você que nos ouve, Jesus ainda não tenha nascido no seu coração. É momento de você abrir o coração para que Jesus possa nascer. Então não há uma data, mas ele nasce no momento em que se tem uma experiência. Nasceu. Toda criança, quando nasce, ela precisa de cuidados. Esta obra, Jesus na nossa vida, ela requer cuidados, meu querido. E a palavra do Senhor diz que um filho se nos deu, de maneira que Deus foi quem nos presenteou. Meus queridos, a Bíblia diz que a bênção de Deus é que enriquece o homem. Lá na carta, no livro de Provérbios. Portanto, a bênção de Deus é Jesus. Quando ele nasce, nós verdadeiramente nos tornamos ricos, porque é a essência de Deus no nosso coração. Portanto, ele nos presenteou. Esse gesto foi o gesto de amor de Deus, o amor maior. E deu o Filho unigênito, um grande presente para nós, para a vida eterna. Estávamos mortos. A palavra diz: ao povo que andava em trevas, esse povo viu uma grande luz. Essa luz é Jesus.

0: que nasce no nosso coração, ilumina, tirando as trevas, tirando as dúvidas, os questionamentos. De maneira, meus irmãos, que a palavra diz que o seu nome seria maravilhoso. Por quê? Porque ele realiza maravilhas em seu ministério. Nós podemos ver isso e continua operando hoje. Talvez ele quer fazer algo na sua vida que o homem não possa explicar. Isso é uma maravilha. Também a palavra diz que ele seria conselheiro, porque ele é aquele que nos ensina o caminho. Ele quer ser o seu conselheiro, meu querido. Nas horas difíceis da sua vida, é ele quem vai estar pronto a te aconselhar. Ele é Deus forte, porque ele venceu a morte, e nele também venceremos. Ele é príncipe da paz, porque em Deus, em Cristo Jesus, nós temos paz. Talvez você, os problemas dessa vida, as lutas dessa vida, te tiram a paz. Mas o Senhor é aquele que quer nos conceder a paz. Portanto, ele é príncipe da paz. Ele é pai da eternidade. Por quê? Porque ele é pai. Pai é provedor. Pai é aquele que gera. E nesta hora ele tem gerado filhos para a eternidade, para herdar uma eternidade com ele. Louvado seja o nome do Senhor. Meus irmãos, quando recebemos esse presente, nós recebemos quando estávamos em trevas. Ninguém nos dava nada, não tínhamos uma luz, mas ele resplandeceu para nós. Que o Senhor assim possa te abençoar e que você creia nessa palavra. É? Porque o menino nos nasceu, um filho se nos deu. O principado, né? Principado é uma terra, é onde o Senhor quer operar nesta hora, é o seu coração. É? O príncipe, ele não tem o governo, mas é o rei quem governa. Deus, o Pai, governa todas as coisas. Entre ele, o Filho e o Espírito Santo, há um acordo. E este acordo tem um só propósito, meu querido, a sua salvação. Que o Senhor assim te abençoe, a paz do Senhor Jesus.
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1: Uma dúvida muito comum é a diferença entre a aposentadoria e o benefício assistencial, conhecido como BPC, também chamado de LOAS. A aposentadoria é um benefício previdenciário, ou seja, exige que a pessoa tenha contribuído para o INSS ao longo da vida. Já o BPC é um benefício assistencial, destinado a pessoas com 65 anos de idade ou mais, ou a pessoa com deficiência que comprove baixa renda. Nesse caso, não é necessário ter contribuído para o INSS, mas é preciso atender aos critérios sociais. Por isso, enquanto a aposentadoria depende do histórico de contribuição, o BPC é voltado à proteção social de quem está em situação de vulnerabilidade social. Entender essa diferença é muito importante.

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3: Olá, ouvintes da Rádio Manaim. Eu sou Andréia Talmo e vamos conversar com a cirurgiã dentista especializada em implantodontia, a doutora Natália Reis Arantes. O tema de hoje é afta bucal e suas causas.
4: Olá, Andréia e ouvintes da Rádio Manaim, a paz do Senhor. Vamos falar hoje sobre as aftas bucais. Elas são lesões arredondadas ou ovaladas, esbranquiçadas e que tem um halo avermelhado em suas bordas. E ela causa muita dor e desconforto ao paciente. Então vamos falar um pouco sobre as causas da afta bucal. Mas saiba que as causas delas são incertas, mas pode ser devido ao estresse, deficiência de vitamina B12, alguns tipos de deficiência de ferro e podem ser ocasionadas também por tipos de trauma ou fatores genéticos. A gente sabe que os fatores locais podem levar a aftas traumáticas, seja por próteses mal adaptadas, fios ortodônticos que podem causar lesões em decorrência de certos alimentos ácidos, alimentos picantes e também muito condimentados. Frutas cítricas também, como abacaxi, limão, morango e alguns alimentos quentes, como café. Então, tudo isso pode levar à formação da afta. Agora, é importante estarem cientes que a afta tem uma duração de 7 a 14 dias. Não passando sintomas, procure o cirurgião dentista. E em caso de maior desconforto e dor, também podem procurar o dentista para ele estar passando as recomendações e tratamentos para reduzir o tempo do processo da lesão da afta até a total cura. Aqui fica a dica, se você quiser contribuir com alguma pergunta, alguma sugestão de tema, pode estar enviando para o WhatsApp 027-988-246318 ou pelo nosso Instagram natyrarantes, NATYRArantes. Lá você vai encontrar conteúdo sobre saúde bucal. Aqui me despeço do quadro Viver com Saúde, com a paz do Senhor.
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Nós queremos saudar a todos que nos acompanham com a paz do Senhor Jesus. Hoje, como nós temos feito constantemente, queremos trazer uma palavra da parte de Deus. Uma palavra que nos leva a refletir, principalmente pelo motivo maior que trouxe Jesus a esta vida para nos dar uma bênção de salvação. E o texto que nós vamos ler está no livro do profeta Isaías, no capítulo 55, no verso 1 e verso 2, que diz assim: Ó vós, todos que tendes sede, vinde às águas, e os que não tendes dinheiro, vinde, comprai e comei. Sim, vinde e comprai, sem dinheiro e sem preço, vinho e leite. Por que gastais dinheiro naquilo que não é pão? E o produto do vosso trabalho naquilo que não pode satisfazer? Ouvi-me atentamente, e comei o que é bom, e a vossa alma se deleite com a gordura. Meus prezados irmãos, amigos que nos assistem, o texto que nós lemos trata-se de um dos convites mais belos e profundos da Bíblia para o homem, que está falando da salvação. Esse capítulo é um grande convite do Senhor para toda a humanidade, porque Deus amou o mundo de tal maneira que deu seu Filho amado para perdoar os nossos pecados. Trata-se aí não de um homem procurando a Deus, mas sim de Deus chamando a você, chamando o homem. O profeta Isaías, ele apresenta a salvação como um convite de Deus para o homem, onde o homem poderia ver suprida todas as suas necessidades. Que coisa maravilhosa, não é verdade? O texto começa com uma expressão muito forte: Ó vós todos. Deus não faz acepção de pessoas. O convite é para todos, sem nenhuma restrição. Seja como estiver, Deus tem um convite para você, meu irmão, para sua família. Não há distinção de idade, condição social ou passado. O convite é para todos. Deus está chamando aqueles que reconhecem a sua necessidade espiritual. A palavra de Deus nos fala de um rei de Israel, um homem próspero, um reino grande, exército extraordinário, uma riqueza incontável. Mas ele dizia assim: eu sou pobre e necessitado e o Senhor cuida de mim. Por isso que o texto começa com esse momento especial. Ó vós todos que tendes sede. E eu queria dizer uma coisa: a sede é uma necessidade do homem. É necessidade minha, sua necessidade. E por que o convite? Porque a sede fala da sede da alma. No original, no grego, a sede da alma quer dizer ansiedade. E a sede é uma necessidade da alma. A nossa alma tem sede de Deus. O salmista fala isso no salmo: a minha alma tem sede de Deus, mas sede de um Deus vivo. E toda a preocupação do Senhor nesse convite é para satisfazer uma necessidade maior que todo ser humano tem: a sede interior, a sede da alma. Muitas vezes o homem passa a sua existência inteira tentando satisfazer as suas necessidades, buscando naquilo que não pode preencher. O homem, ele pode possuir muitas coisas e ainda sentir um vazio interior. Ele tem sede de paz, quem não tem, não é verdade? Ele tem sede do perdão, ele tem sede de esperança, sede principalmente de vida eterna. E às vezes o homem passa a sua vida e não descobre esse segredo. Essa sede existe porque o homem foi criado para ter comunhão com Deus. E o pecado rompeu essa comunhão, deixou um vazio que nada nesse mundo consegue preencher. Por isso Jesus fez essa declaração: se alguém tem sede, venha a mim e beba. Está lá em João capítulo 7, verso 37.

como nós falamos, a primeira condição para a salvação é quando o homem reconhece a sua própria necessidade. Quem não tem sede, não procura água. Concorda? Quem não reconhece a sua condição espiritual, não busca salvação, não busca o Senhor. No livro de Provérbios, no 28, verso 13, diz assim: o que encobre as suas transgressões nunca prosperará, mas o que as confessa e deixa alcançará misericórdia. Então esse convite hoje é para que nós, eu, você, todos nós façamos uma reflexão. E por isso ele diz assim: vinde as águas, porque Cristo é a fonte da vida. Na Bíblia, a água é frequentemente símbolo da vida e da operação do Espírito Santo. O Senhor não manda o homem cavar poços, ele diz simplesmente: vinde as águas, porque a fonte já está preparada. A salvação não é resultado do meu esforço, do seu esforço, do esforço humano. A salvação, ela é fruto da graça de Deus. No deserto, Israel teve sede e Deus fez brotar água da rocha. Aquela rocha apontava para quem? Para Jesus Cristo. Porque hoje, esta água, a água da vida, continua fluindo para todo aquele que crê. Diz a Bíblia que quem crê, rios de água viva surgirão no seu interior. E por isso ele disse: vós que tendes, vós que não tendes dinheiro. Fala da incapacidade do homem, não é pelo nosso recurso. O Senhor dirige o seu convite aos que não têm recursos. Os recursos nossos são muito frágeis. Aqui está uma das maiores verdades do Evangelho: o homem não pode comprar a sua salvação. Não há recursos que possam trazer esse benefício. Não há dinheiro suficiente, não há mérito suficiente, não há boas obras suficientes. A salvação é impossível para o homem, mas é possível para Deus. Por isso que a palavra diz: pela graça sois salvos mediante a fé. Isso não vem de vós, mas é dom de Deus, é dádiva, é presente. Deus nos presenteou com a salvação. Muitos, nesse momento que nós vivemos, tentam pagar por aquilo que Deus oferece gratuitamente. Com religiosidade, com esforço pessoal, com a sua própria justiça. Mas a salvação é um presente da graça. Porque pela graça sois salvos por meio da fé. Isso não vem de vós, é dom de Deus. Comprai sem dinheiro e sem preço. O preço já foi pago. Parece até uma contradição, não é verdade? Comprar, mas sem dinheiro. A explicação está na cruz. O homem recebe gratuitamente porque alguém já pagou esse preço. Jesus pagou o preço do pecado. Na cruz, ele assumiu a nossa dívida, que era a dívida que era nossa. Mas ele assumiu lá na cruz. O que custou o sangue do Filho de Deus é oferecido gratuitamente ao pecador arrependido. Por isso que a palavra de Deus, que quando um pecador se arrepende, há festa no céu. Ou seja, valorizou essa bênção gloriosa da salvação. A salvação é de graça para quem recebe, mas custou um alto preço para quem conquistou. Vinho e leite, diz o texto. A plenitude da salvação está nisso. O vinho fala da alegria do Espírito Santo. O leite fala de alimento e conhecimento. Fala do sustento para um novo nascimento. E por quê? Isso ele imuniza, ele nutre. Deus não oferece apenas perdão. Ele oferece uma nova vida. Quem encontra Jesus recebe paz. Ele diz: eu sou a paz, eu te dou a paz. Recebe alegria, porque salvação é alegria. Recebe o sustento espiritual, é o pão nosso de cada dia. Recebe a esperança eterna. Cristo em vós, esperança da glória. O mundo oferece muitos prazeres passageiros. Cristo oferece uma vida abundante. Por isso que o capítulo, o verso 1 de Isaías que nós lemos, apresenta três grandes verdades. Há uma verdade: todos que têm de sede, há um convite: vinde as águas. E há uma provisão: sem dinheiro e sem preço. A mensagem do Evangelho é simples. O homem está sedento, Cristo é a fonte. A salvação é gratuita.

gratuita. O convite é para hoje. Hoje é o dia da salvação. Assim como a mulher samaritana encontrou em Jesus a água que saciou sua alma, todo aquele que vier a Cristo encontrará a vida eterna. Quem beber da água que eu lhe der, nunca mais terá sede. João 4,14. Hoje o Senhor continua chamando. Ó, vós todos que tendes sede, vinde às águas. Quem atende a esse convite encontra não apenas água para hoje, mas uma fonte que jorra para a eternidade, para a vida eterna. Hoje o Senhor também te chama. Hoje o Senhor também te chama e Ele te conhece e melhor, Ele quer te abençoar. No verso 2, que nós lemos lá no início, fala assim: por que gastais dinheiro naquilo que não é pão? E o produto do vosso trabalho naquilo que não satisfaz? Ouve-me atentamente e comei o que é bom, e a vossa alma se deleite com a gordura. Todo o projeto de Deus está firmado na salvação da alma. Se há alguma coisa em nós que é eterna, é a alma. Porque esse corpo vai passar, veio do pó e do pó vai voltar. Mas a alma, ela volta a Deus. A alma tem dois destinos, e eu queria terminar falando sobre isso. Ela tem um destino de uma eternidade sem Deus ou uma eternidade com Deus. Por isso, o convite hoje, por que gastar dinheiro naquilo que não satisfaz? A única coisa que satisfaz o meu interior e o seu interior é Jesus revelado. É esse amor. Por isso o convite. E hoje é dia de salvação. Hoje é dia de entregarmos a nossa vida ao Senhor, porque Ele quer participar da nossa vida diariamente. Maranata, o Senhor Jesus vem. Que Deus possa abençoar você e sua família e receber esse grande convite, esse convite maravilhoso que o Senhor tem para nós. A paz do Senhor.

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1: Eu saúdo a todos, amigos, ouvintes, irmãos, com a paz do Senhor Jesus. O texto que queremos meditar, a Palavra de Deus, se encontra no livro do profeta Isaías. O profeta Isaías, conhecido como profeta messiânico, Isaías falou muito acerca de Jesus com muita propriedade. É sempre importante lembrar que o profeta Isaías, ele viveu num tempo muito distante de Jesus, cerca de 740 anos antes do cumprimento da profecia.

anuncia, que era o nascimento de Jesus. Portanto, iremos meditar no capítulo 9 do profeta Isaías, versículo 6, que nos diz assim: porque um menino nos nasceu, um filho se nos deu, e o principado está sobre os seus ombros, e o seu nome será Maravilhoso, Conselheiro, Deus Forte, Pai da Eternidade e Príncipe da Paz. Louvado seja o nome do Senhor. Meu querido, como dissemos, o profeta Isaías, ele está falando de algo que iria acontecer e que se cumpriu lá no Evangelho de João, no capítulo 3, versículo 16, quando a palavra diz que Deus amou o mundo de tal maneira que deu o Filho unigênito. Não era o primogênito, era único. E ele nos deu com um propósito. A palavra diz: para que todo aquele que nele crê não pereça. Meu querido, quando você crê, não há o perecimento. De maneira que o Messias, Jesus, o Salvador, ele nasceu. E não há uma data aqui específica, né? Vemos que o mundo comemora. É uma data simbólica. Mas ele nasce quando você tem uma experiência com ele. E cada um tem essa data registrada no seu coração. Talvez você que nos ouve, Jesus ainda não tenha nascido no seu coração. É momento de você abrir o coração para que Jesus possa nascer. Então não há uma data, mas ele nasce no momento em que se tem uma experiência. Nasceu. Toda criança, quando nasce, ela precisa de cuidados. Esta obra, Jesus na nossa vida, ela requer cuidados, meu querido. E a palavra do Senhor diz que um filho se nos deu, de maneira que Deus foi quem nos presenteou. Meus queridos, a Bíblia diz que a bênção de Deus é que enriquece o homem. Lá na carta, no livro de Provérbios. Portanto, a bênção de Deus é Jesus. Quando ele nasce, nós verdadeiramente nos tornamos ricos, porque é a essência de Deus no nosso coração. Portanto, ele nos presenteou. Esse gesto foi o gesto de amor de Deus, o amor maior. E deu o Filho unigênito. Um grande presente para nós, para a vida eterna. Estávamos mortos. A palavra diz: ao povo que andava em trevas, esse povo viu uma grande luz. Essa luz é Jesus, que nasce no nosso coração, ilumina, tirando as trevas, tirando as dúvidas, os questionamentos. De maneira, meus irmãos, que a palavra diz que o seu nome seria maravilhoso. Por quê? Porque ele realiza maravilhas em seu ministério. Nós podemos ver isso e continua operando hoje. Talvez ele quer fazer algo na sua vida que o homem não possa explicar. Isso é uma maravilha. Também a palavra diz que ele seria conselheiro, porque ele é aquele que nos ensina o caminho. Ele quer ser o seu conselheiro, meu querido. Nas horas difíceis da sua vida, é ele quem vai estar pronto a te aconselhar. Ele é Deus forte, porque ele venceu a morte, e nele também venceremos. Ele é príncipe da paz, porque em Deus, em Cristo Jesus, nós temos paz. Talvez você, os problemas dessa vida, as lutas dessa vida, te tiram a paz. Mas o Senhor é aquele que quer nos conceder a paz. Portanto, ele é príncipe da paz. Ele é pai da eternidade. Por quê? Porque ele é pai. Pai é provedor. Pai é aquele que gera. E nesta hora ele tem gerado filhos para a eternidade, para herdar uma eternidade com ele. Louvado seja o nome do Senhor. Meus irmãos, quando recebemos esse presente, nós recebemos quando estávamos em trevas. Ninguém nos dava nada, não tínhamos uma luz, mas ele resplandeceu para nós. Que o Senhor assim possa te abençoar e que você creia nessa palavra, né? Porque um menino nos nasceu, um filho se nos deu. O principado, né? Principado é uma terra, é onde o Senhor quer operar nesta hora, é o seu coração, né? O príncipe, ele não tem o governo, mas é o rei quem governa.

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Nós queremos saudar a todos que nos acompanham com a paz do Senhor Jesus. Hoje, como nós temos feito constantemente, queremos trazer uma palavra da parte de Deus. Uma palavra que nos leva a refletir, principalmente pelo motivo maior que trouxe Jesus a esta vida para nos dar uma bênção de salvação. E o texto que nós vamos ler está no livro do profeta Isaías, no capítulo 55, no verso 1 e verso 2, que diz assim: Ó vós, todos que tendes sede, vinde às águas, e os que não tendes dinheiro, vinde, comprai e comei. Sim, vinde e comprai, sem dinheiro e sem preço, vinho e leite. Por que gastais dinheiro naquilo que não é pão? E o produto do vosso trabalho naquilo que não pode satisfazer? Ouvi-me atentamente, e comei o que é bom, e a vossa alma se deleite com a gordura. Meus prezados irmãos, amigos que nos assistem, o texto que nós lemos trata-se de um dos convites mais belos e profundos da Bíblia para o homem, que está falando da salvação. Esse capítulo é um grande convite do Senhor para toda a humanidade. Porque Deus amou o mundo de tal maneira que deu o seu Filho amado para perdoar os nossos pecados. Trata-se aí não de um homem procurando a Deus, mas sim de Deus chamando a você, chamando o homem. O profeta Isaías, ele apresenta a salvação como um convite de Deus para o homem, onde o homem poderia ver suprida todas as suas necessidades. Que coisa maravilhosa, não é verdade? O texto começa com uma expressão muito forte: Ó vós todos. Deus não faz acepção de pessoas. O convite é para todos, sem nenhuma restrição. Seja como estiver, Deus tem um convite para você, meu irmão, para sua família. Não há distinção de idade, condição social.

ou passado. O convite é para todos. Deus está chamando aqueles que reconhecem a sua necessidade espiritual. A palavra de Deus nos fala de um rei de Israel, um homem próspero, um reino grande, exército extraordinário, uma riqueza incontável. Mas ele dizia assim: eu sou pobre e necessitado e o Senhor cuida de mim. Por isso que o texto começa com esse momento especial. Ó vós todos que tendes sede. E eu queria dizer uma coisa: a sede é uma necessidade do homem. É necessidade minha, sua necessidade. E por que o convite? Porque a sede fala da sede da alma. No original, no grego, a sede da alma quer dizer ansiedade. E a sede é uma necessidade da alma. A nossa alma tem sede de Deus. O salmista fala isso no salmo. A minha alma tem sede de Deus, mas sede de um Deus vivo. E toda a preocupação do Senhor nesse convite é para satisfazer uma necessidade maior que todo ser humano tem. A sede interior, a sede da alma. Muitas vezes o homem passa a sua existência inteira tentando satisfazer as suas necessidades, buscando naquilo que não pode preencher. O homem, ele pode possuir muitas coisas e ainda sentir um vazio interior. Ele tem sede de paz, quem não tem, não é verdade? Ele tem sede do perdão, ele tem sede de esperança, sede principalmente de vida eterna. E às vezes o homem passa a sua vida e não descobre esse segredo. Essa sede existe porque o homem foi criado para ter comunhão com Deus. E o pecado rompeu essa comunhão. Deixou um vazio que nada nesse mundo consegue preencher. Por isso Jesus fez essa declaração: se alguém tem sede, venha a mim e beba. Está lá em João capítulo 7, verso 37. Como nós falamos, a primeira condição para a salvação é quando o homem reconhece a sua própria necessidade. Quem não tem sede, não procura água. Concorda? Quem não reconhece a sua condição espiritual, não busca salvação, não busca o Senhor. No livro de Provérbios, no 28, verso 13, diz assim: o que encobre as suas transgressões nunca prosperará, mas o que as confessa e deixa alcançará misericórdia. Então esse convite hoje é para que nós, eu, você, todos nós façamos uma reflexão. E por isso ele diz assim: vinde às águas, porque Cristo é a fonte da vida. Na Bíblia, a água é frequentemente símbolo da vida e da operação do Espírito Santo. O Senhor não manda o homem cavar poços, ele diz simplesmente: vinde às águas, porque a fonte já está preparada. A salvação não é resultado do meu esforço, do seu esforço, do esforço humano. A salvação, ela é fruto da graça de Deus. No deserto, Israel teve sede e Deus fez brotar água da rocha. Aquela rocha apontava para quem? Para Jesus Cristo. Porque hoje, esta água, a água da vida, continua fluindo para todo aquele que crê. Diz a Bíblia que quem crê, rios de água viva surgirão no seu interior. E por isso ele disse: vós que não tendes dinheiro. Fala da incapacidade do homem, não é pelo nosso recurso. O Senhor dirige o seu convite aos que não têm recursos. Os recursos nossos são muito frágeis. Aqui está uma das maiores verdades do Evangelho: o homem não pode comprar a sua salvação. Não há recursos que possam trazer esse benefício. Não há dinheiro suficiente, não há mérito suficiente, não há boas obras suficientes. A salvação é impossível para o homem, mas é possível para Deus. Por isso que a palavra diz: pela graça sois salvos mediante a fé. Isso não vem de vós, mas é dom de Deus, é dádiva, é presente. Deus nos presenteou com a salvação. Muitos, nesse momento que nós vivemos, tentam pagar por aquilo que Deus oferece gratuitamente. Com religiosidade, com esforço pessoal, com a sua própria justiça. Mas a salvação é um presente da graça.
porque pela graça sois

salvos por meio da fé. Isso não vem de vós, é dom de Deus. Comprai sem dinheiro e sem preço. O preço já foi pago. Parece até uma contradição, não é verdade? Comprar, mas sem dinheiro. A explicação está na cruz. O homem recebe gratuitamente porque alguém já pagou esse preço. Jesus pagou o preço do pecado. Na cruz, ele assumiu a nossa dívida, que era a dívida que era nossa. Mas ele assumiu lá na cruz. O que custou o sangue do Filho de Deus é oferecido gratuitamente ao pecador arrependido. Por isso que a palavra de Deus, que quando um pecador se arrepende, há festa no céu. Ou seja, valorizou essa bênção gloriosa da salvação. A salvação é de graça para quem recebe, mas custou um alto preço para quem conquistou. Vinho e leite, diz o texto. A plenitude da salvação está nisso. O vinho fala da alegria do Espírito Santo. O leite fala de alimento e conhecimento. Fala do sustento para um novo nascimento. E por quê? Isso ele imuniza, ele nutre. Deus não oferece apenas perdão. Ele oferece uma nova vida. Quem encontra Jesus recebe paz. Ele disse, eu sou a paz, eu te dou a paz. Recebe alegria, porque salvação é alegria. Recebe o sustento espiritual, é o pão nosso de cada dia. Recebe a esperança eterna, Cristo em vós, esperança da glória. O mundo oferece muitos prazeres passageiros. Cristo oferece uma vida abundante. Por isso que o verso 1 de Isaías que nós lemos apresenta três grandes verdades. Há uma verdade, todos que têm de sede, há um convite, vinde às águas. E há uma provisão, sem dinheiro e sem preço. A mensagem do Evangelho é simples. O homem está sedento, Cristo é a fonte. A salvação é gratuita, o convite é para hoje. Hoje é o dia da salvação. Assim como a mulher samaritana encontrou em Jesus a água que saciou sua alma, todo aquele que vier a Cristo encontrará a vida eterna. Quem beber da água que eu lhe der, nunca mais terá sede. João 4,14. Hoje o Senhor continua chamando. Ó, vós todos que tendes sede, vinde às águas. Quem atende a esse convite encontra não apenas água para hoje, mas uma fonte que jorra para a eternidade, para a vida eterna. Hoje o Senhor também te chama. Hoje o Senhor também te chama e Ele te conhece e melhor, Ele quer te abençoar. No verso 2, que nós lemos lá no início, fala assim, por que gastais dinheiro naquilo que não é pão? E o produto do vosso trabalho naquilo que não satisfaz? Ouve-me atentamente e comei o que é bom, e a vossa alma se deleite com a gordura. Todo o projeto de Deus está firmado na salvação da alma. Se há alguma coisa em nós que é eterna, é a alma. Porque esse corpo vai passar, veio do pó e do pó vai voltar. Mas a alma, ela volta a Deus. A alma tem dois destinos, e eu queria terminar falando sobre isso. Ela tem um destino de uma eternidade sem Deus ou uma eternidade com Deus. Por isso, o convite hoje, por que gastar dinheiro naquilo que não satisfaz? A única coisa que satisfaz o meu interior e o seu interior é Jesus revelado, é esse amor. Por isso o convite. E hoje é dia de salvação. Hoje é dia de entregarmos a nossa vida ao Senhor, porque Ele quer participar da nossa vida diariamente. Maranata, o Senhor Jesus vem. Que Deus possa abençoar você e sua família e receber esse grande convite, esse convite maravilhoso que o Senhor tem para nós. A paz do Senhor.

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1: Você já entrou em um cômodo da casa e esqueceu o que foi fazer ali? Ou demorou alguns segundos para lembrar o nome de alguém conhecido? Se a resposta for sim, isso é absolutamente normal. Na prática, a maior parte das falhas de memória do dia a dia não está relacionada a uma doença neurológica, mas à forma como estamos vivendo. Excesso de estímulos, múltiplas tarefas ao mesmo tempo, noites mal dormidas, estresse constante. Tudo isso interfere diretamente na atenção. Aquilo que não foi bem registrado dificilmente será lembrado depois. É por isso que esquecer onde colocou um objeto ou precisar de mais tempo para lembrar algo não significa por si só que existe um problema. Não é o esquecimento isolado, é o padrão. Quando a pessoa começa a repetir perguntas sem perceber, esquece compromissos importantes com frequência, se perde em tarefas que antes eram automáticas ou passa a ter dificuldade para organizar uma sequência simples de ações. Já não estamos falando da mesma coisa. Alguns sinais merecem atenção mais direta e não devem ser ignorados. Por exemplo, repetição frequente das mesmas perguntas ou histórias, dificuldade para realizar tarefas habituais como lidar com contas ou organizar compromissos, desorientação em lugares conhecidos, troca de palavras simples ou dificuldade para se expressar, além de mudanças no comportamento como apatia, irritabilidade ou isolamento.
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1: Uma tecnologia inédita de radioterapia chegou a Hospital de Vitória. O Hospital Santa Rita inaugurou um novo acelerador linear para tratamentos de radioterapia inédita no estado do Espírito Santo. O equipamento chamado Versa Full HD será utilizado no tratamento de pacientes com câncer e promete aumentar a precisão das aplicações, reduzindo a exposição de tecidos saudáveis à radiação. O aparelho foi adquirido por meio de convênio com a CESA, Secretaria de Estado da Saúde. O equipamento possui sistemas de monitoramento em tempo real, capazes de identificar pequenos movimentos do paciente durante o procedimento, inclusive causados pela respiração. Caso haja alteração fora do planejado,

0: O sistema corrige automaticamente o posicionamento ou interrompe a aplicação. Entre os diferenciais do equipamento estão a mesa robótica, responsável pelo alinhamento milimétrico do paciente, e o sistema que monitora continuamente a superfície corporal durante a radioterapia. De acordo com os médicos radio-oncologistas, a tecnologia é indicada especialmente para tumores que exigem alta precisão, como os do cérebro, pulmão, próstata, mama e coluna. A radioterapia utiliza radiação ionizante de alta energia para destruir células tumorais. O tratamento pode ser realizado isoladamente ou em conjunto com cirurgia, quimioterapia, hormonioterapia, imunoterapia e terapias-alvo.
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1: O Centro Estadual de Hemoterapia e Hematologia Marcos Daniel Santos, o EMOIS, em Vitória, está com estoques de sangue baixos. A instituição está convocando doadores para comparecerem aos pontos de coleta na capital capixaba, na Serra, em São Mateus e Colatina. Quem deseja fazer uma doação em Vitória pode comparecer ao EMOIS na Avenida Marechal Campos, 1468, no bairro Maruípe, em Vitória, a qualquer dia, inclusive fins de semana e feriados, de 7h da manhã às 6h20 da tarde, com cadastro de doador. Já nos hemocentros de Linhares, Colatina e São Mateus, norte do estado do Espírito Santo, e na unidade de coleta da Serra, o atendimento acontece durante os dias úteis, de segunda a sexta, de 7h da manhã às 3h20 da tarde. Segundo a direção-geral do EMOIS, em todos os hemocentros, os estoques estão baixos. Para ser doador de sangue, é preciso ter entre 16 e 69 anos de idade, pesar mais de 50 quilos e ter boa saúde. Basta se apresentar em um hemocentro com documento oficial e com foto. O Hospital Evangélico de Vila Velha está habilitado para realizar transplantes de pâncreas. A autorização foi concedida e, com isso, o hospital se torna o único hospital do Espírito Santo habilitado tanto para a captação quanto para o transplante do órgão. O hospital já realizava transplantes de córnea, rim, fígado e coração. Uma nova autorização para pâncreas passa a ser o centro transplantador do Espírito Santo com o maior número de modalidades habilitadas.
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0: Saúde a todos com a paz do Senhor Jesus. São 6 horas em ponto, horário de Brasília desta segunda-feira, hoje, dia 29 de junho de 2026. Muito bom dia, sejam todos muito bem-vindos. A paz do Senhor Jesus. Que bom que você, nestas primeiras horas desse novo dia, já está conectado, sintonizado aqui na Rádio Manaim, na TV Manaim também. Os irmãos que estão pelo YouTube, os irmãos também que estão pela frequência 100.3 FM, em todo o Vale do Aço, Zona da Mata Mineira. Conosco nessa manhã, os pastores Leandro Badke, Pierre Aquino, Ricardo Caça e pastor Wallace Rosetti. O texto que será trazido nessa manhã está na carta de Paulo aos irmãos em Coríntios, ou Coríntios, capítulo 15, versículo 57, versículo 58. 1 Coríntios, capítulo 15, verso 57, verso 58. E eu já quero convidar a todos para que possamos estar em plena comunhão através do Espírito Santo de Deus nesse culto de madrugada, para que possamos estar no melhor lugar deste mundo, o lugar mais alto que o homem pode chegar, aos pés do Deus Todo-Poderoso. E é por isso que estamos aqui, para estarmos aos pés do nosso Deus, o único Deus digno de todo o nosso louvor, de toda a nossa adoração. E para a gente dar início a esse culto, eu quero convidar o pastor Pierre Aquino para realizar o clamor. Pastor, bom dia para o Senhor.
1: Bom dia, Kleber. Bom dia aos pastores da bancada. Saudamos os nossos ouvintes com a paz do Senhor Jesus. Convidamos a todos a fechar os olhos, onde nós iremos fazer o clamor inicial. Clamamos, ó Deus, pelo poder que há no sangue de Jesus. E apresentamos nesta hora as nossas vidas e pedimos ao Pai que o Teu Espírito Santo venha visitar os nossos corações. Estenda, Senhor, as Tuas mãos sobre nós e que possamos, ó Deus, nesta manhã, efetuar o perfeito

0: glorificamos, Senhor, o teu nome. Queremos te bendizer por essa gloriosa bênção que é a salvação.
1: Aleluia.
0: Nós te bendizemos por esse fim de semana, pelo seminário que participamos.
2: Glória a Deus.
0: Pelo ensino que ficou. Nós te adoramos, te bendizemos em nome de Jesus.
2: Amém.
3: Nós vamos passar agora as orações, um pastor após o outro estará intercedendo ao Senhor. Vou pedir o pastor Pierre mais uma vez agora para dar início às intercessões.
1: Senhor, nós intercedemos em favor do livramento dos lares contra a violência, enfermidades e desemprego. Sabemos, ó Deus, que no Senhor está a nossa vitória. Sabemos, ó Pai, que se o Senhor não estiver conosco, nada podemos fazer. Visita nesta hora os lares do teu povo, concedendo uma bênção, guardando. Senhor, visita agora os teus servos que estão em hospitais. Ó Deus, estenda as mãos e repreenda toda a enfermidade. Aqueles que estão se recuperando de cirurgia, aqueles que estão enfermos em casa, Senhor, com enfermidade, que há algum tempo vem sofrendo. Senhor, visita agora, visita, Senhor, conceda uma bênção. Senhor, preserva, Senhor, o teu povo debaixo das tuas mãos. Aqueles que estão sem trabalho, desempregados, conceda uma bênção. Abre as portas, ó Deus. Oramos em nome de Jesus.
2: Igualmente, meu Pai, continuamos a interceder a Ti em favor dos nossos familiares. E suplicamos, meu Pai, que haja a honra dos filhos.

0: ao pai e à mãe, que haja a obediência, o amor seja preservado nas famílias, que haja, meu Pai, o temor do Senhor e que os filhos possam sempre honrar, obedecer, amar, ouvir os pais. Meu Pai, de uma forma especial, lembramos aqui também da participação dos filhos e pais na escola bíblica dominical, que é onde, meu Pai, é apregoada a doutrina, que é onde, meu Pai, nós recebemos a bênção cada domingo pela manhã, e que possa haver esse entendimento do momento profético que nós estamos vivendo, aonde todos nós devemos estar aos teus pés. Abençoa, sim, pela participação dos filhos, dos pais, na escola bíblica. Assim oramos em nome de Jesus. Amém.
1: Pai eterno, nós queremos colocar diante do Senhor a evangelização, principalmente a evangelização pessoal. Que haja um comprometimento de cada um dos teus servos,
0: amém,
1: na evangelização,
0: amém,
1: principalmente por esse ano que o Senhor revelou que a evangelização seria o foco principal da tua igreja, e possamos, Senhor, assimilar esse entendimento e possamos ser usados nas tuas mãos para levar a tua boa palavra àqueles que não têm nada para Deus. Si.
2: Amém, Senhor.
1: Também pedimos pela nossa pátria que possa o Senhor dar todo o livramento, de toda investida, que na nossa pátria haja liberdade de cultuar o teu nome.
0: Amém.
1: Oramos em nome de Jesus. Amém.
3: Agora você que tem casa, você vai poder colocar diante do Senhor a sua necessidade pessoal. Coloque diante do Senhor, aos pés do Senhor, nessa manhã, a sua família. Oramos. Agora é momento de oração.

bem, queridos. Vamos meditar na palavra, 1 Coríntios, capítulo 15, versos 57 e 58, diz assim: Mas graças a Deus, que nos dá a vitória por nosso Senhor Jesus Cristo. Portanto, meus amados irmãos, sede firmes e constantes, sempre abundantes na obra do Senhor, sabendo que o vosso trabalho não é vão no Senhor. Meus amados, a igreja ela foi convocada para viver uma bênção gloriosa de vitória. E nesta vitória, poder desfrutar da esperança. Nessa vida que estamos, fomos resgatados, cada um de nós, através do sangue de Jesus. E a palavra diz: mas graças a Deus que nos dá a vitória por nosso Senhor Jesus Cristo. O sangue nos trouxe para perto. O sangue de Jesus nos deu uma nova genética, nos deu uma nova família. Até nos recordamos ontem no culto, muitas famílias, né? Em todas as igrejas de Maranata, findar de um mês. E quantos ali foram integrados nessa família celestial? Porque o sangue nos trouxe para dentro desse grande mistério. Um mistério de vitória. Aonde nós já glorificamos ao Senhor, porque a promessa do Senhor Jesus é que nós não estaríamos órfãos. Temos um Pai. Através do sangue, temos o Pai. Temos uma família celestial. Um mistério glorioso. É a vitória. A igreja foi chamada para essa vitória. E nesta vitória diária, poder viver a esperança, poder viver a recompensa, porque a orientação para a igreja é que ela fosse firme

0: e constante, sempre abundantes. Mas não seria uma orientação, e nem se conseguiria viver somente pela letra, porque o Espírito Santo nessa hora, o poder do sangue de Jesus, tem nos integrado num corpo vivo, e nessa alta capacidade de se renovar. Esses dias, um companheiro estava evangelizando um médico, e o médico comentou com ele que ele estava impressionado na alta capacidade do organismo, do corpo humano, estar vivo, se renovar. E ali foi a ênfase da evangelização, porque nesta hora a igreja vive essa alta capacidade de renovo que está dentro do corpo, cabeça que é Jesus, o sangue, mas graças a Deus que nos dá vitória, o sangue de Jesus nos dá vitórias contra o mal, contra a razão, contra tudo. E a vitória da igreja está nessa constância, em desfrutar, ser firme, firme na doutrina, firme no propósito, firme em servir ao Senhor. Na constância, porque o sangue traz um renovo, purifica, alimenta, ou seja, a salvação é nesta graça, nesse sustento glorioso. Na nossa limitação, a glorificação, porque quanto mais fracos, podemos dizer, né? Diga o fraco, nós somos fortes em Jesus, louvado seja o nome do Senhor. Então é a força da igreja que inicia uma semana, mas sabendo que nessa firmeza, nessa constância, sempre abundantes na obra do Senhor. Se o mundo oprime, até alguns irmãos descendo do Manaim ontem, comentando, olha, o tempo está escasso, tudo está apertando, as aflições aumentam. E houve um assunto que os irmãos puderam mencionar. Então nós vamos aumentar o zelo com o Senhor, nós vamos aumentar a nossa vida com o Senhor, porque a constância, a firmeza leva à esperança, porque esse trabalho tem uma recompensa. O chamado para a igreja é para uma vida eterna. E esta graça está sobre a igreja, na firmeza, na constância e na esperança. Que o Senhor possa nos abençoar nesse início de semana e ao longo deste ano de evangelização, e de graça e de esperança pela recompensa da eternidade. Amém? Vamos orar. Senhor, guarda-nos em Ti, nesta vitória, nessa firmeza, nesse mistério, que é o corpo vivo do Senhor Jesus. Renova o Teu povo, traz a Tua paz, e neste início de dia, renova, Senhor, a salvação. Nós oramos em nome de Jesus. Amém. Em Teu nome dizemos, ó Pai, que a graça do Senhor Jesus, o amor de Deus, o nosso Pai, e as bênçãos do Espírito Santo repousem convosco, amados, hoje, até a vinda do Senhor Jesus.
1: Amém. Amém.

0: semana aí, anunciando o Evangelho Eterno, 6 horas 20 minutos, 6h20, horário de Brasília. Que bom que você permanece conosco. Já recebemos a nossa porção diária, nosso culto de madrugada. E agora vamos abrindo oficialmente, nesta manhã de segunda-feira, dia 29 de junho, o nosso pós-madrugada. Mas antes, muitos aniversariantes aqui, hein? Deixa eu mandar um abraço a aniversariante do dia, a irmã Terezinha, lá de Coqueiro Taparica 1, nossa igreja aqui em Coqueiro. Irmã Terezinha aniversariou ontem, parabéns, né? Tá maravilha. Ué, ontem a irmã Terezinha tava lá, né? Meu Deus do céu. Olha, não aparenta a idade que tem. Meu Deus, que coisa boa, graças a Deus. Né? Quem olha pra ela não diz. Eu pensei que ela tinha uns 40 anos, meu Deus. Um abraço, irmã Terezinha. Deus abençoe, tá? Feliz aniversário pra senhora. Também quero mandar um abraço ao pastor Pedro, lá de Campo Grande 1. Pastor Pedro. Acho que é Pedro Nunes, né? Pedro Nunes.
1: Meu amigo.
0: Isso. Tá aniversariando hoje, pastor Pedro. Parabéns, pastor. Deus abençoe o senhor. Um grande abraço. E que nesse novo ano que se inicia na sua vida, seja de muitas bênçãos no seu ministério, na sua família, tá bom? No lado profissional, que Deus continue abençoando a sua vida, meu querido pastor. Também pastor Silésio, daqui de Viana, pastor Silésio também aniversariando hoje. Boa. Deus abençoe. Pastor Severino, lá de Humaitá, Amazonas, parabéns também. A irmã Lúcia, ela é irmã sanguínea da irmã Fátima, lá de Brasília. A irmã Lúcia, lá de João Pessoa, na Paraíba, parabéns. Feliz aniversário. Também quem está aniversariando da Igreja Batista, bairro de Fátima 1. 50 anos, completando aí, está o pastor Ricardo Caça. A igreja lá de bairro de Fátima 1 está completando 50 anos. Quem também, mandar um abraço aqui ao pastor Everaldo e a sua esposa lá.

de Linhares, né, que eu conheci no Manaína neste final de semana. Um grande abraço, viu? Deus abençoe a vocês. Oh, desculpa, desculpa, acabei errando aqui. É bairro de Fátima 1. A Igreja Cristã Maranata, bairro de Fátima 1, onde está o pastor Ricardo Cássio. Agora sim, feita a correção devida. Um abraço também a Andréia, nossa irmã Andréia, lá de Goiânia. Um grande abraço, irmã Andréia. Deus te abençoe, tá? Também a irmã Josefa, é sogra do irmão Elcio. Elcio Salles, de Santa Mônica 1. Isso. A irmã Josefa sempre nos assistindo, né, irmã Josefa? Está aí em casa assistindo a madrugada e o pós-madrugada. Obrigado pelo carinho da senhora, tá? Um grande abraço, boa semana para a senhora. E também, doutor José Roberto, o cardiologista, com a nossa irmã Tereza, sua esposa, lá de PC4, Praia da Costa 4, também nos assistindo e acompanhando aqui a madrugada, além também do irmão Alcimar, lá da parte de... na equipe da água, né, lá do Manaí, a irmã Kênia Messias, lá da livraria do Manaí também, um abraço, muito obrigado pelo carinho, e também ao pastor Carlos Nobert, mais conhecido como pastor Nob, né, lá de Curitiba, Santa Catarina, um grande abraço, muito obrigado pelo carinho de cada um dos irmãos que acompanha aqui a nossa programação, que oram aqui por nós, pelos pastores, por mim, por todos aqui da Rádio Manaí. Muito obrigado pelo carinho de vocês. Tá bom? 6h24, vou pedir agora o pastor PH, nosso Paulo Henrique, para colocar na tela, por favor, o texto dessa manhã, 1 Coríntios, capítulo 15, versos 57 e 58. Por favor, vamos ler e vamos exercitar a palavra nessa manhã. Isso, 1 Coríntios 15, 57, diz assim a palavra do Senhor. Mas, graças a Deus, que nos dá a vitória, o nosso Senhor Jesus Cristo. Verso 58. Portanto, meus amados irmãos, sede firmes e constantes, sempre abundantes na obra do Senhor, sabendo que o vosso trabalho não é vão no Senhor. Louvado seja o nome do nosso Deus. Você que está acompanhando a nossa programação aqui no Brasil, você que precisa de oração, nós temos o 0800, né? 0800, o pastor Paulo Henrique vai colocar na tela, para você que está morando aqui em qualquer estado do Brasil, qualquer parte do território nacional, pronto, está aí na sua tela. É o 0800-707-3076, você pode ligar, vai ter um pastor que vai te atender, vai ouvir você, vai orar com você e vai te abençoar, tá bom? Pode ligar qualquer outro dia, de domingo a domingo, feriado, 2 da manhã, 4 da tarde, não tem problema, vai ter um pastor pronto, preparado, para te ouvir e para orar por você. E você que está, nossos irmãos que estão no exterior, também tem um telefone especialmente para isso. Você que está na Espanha, no Japão, não importa o fuso horário, pode ligar, tá aí o telefone para você. Você pode ligar pelo WhatsApp, qualquer hora do dia, da noite, também mesma coisa, feriado, vai ter um pastor que vai te atender, que vai te ouvir, vai orar com você. Tá bom? Queridos, o apóstolo Paulo, ele nos chama a atenção para que possamos nos manter firmes diante das dificuldades, diante das lutas. O apóstolo Paulo pede aos cristãos que estavam ali na igreja de Corinto que fossem constantes e que não se deixassem abalar pelas perseguições, pelas dificuldades e também pelo engano. Originalmente, essa mensagem aqui, de 1 Coríntios 15, 57 e 58, ela foi direcionada a cristãos da igreja de Corinto, uma comunidade de cristãos fiéis, de crentes, na antiga Grécia, mas profeticamente, mas por extensão, também a todos nós hoje, todos os cristãos hoje. O apóstolo Paulo, nessa carta, ele aborda dúvidas por falsos ensinamentos na época de pessoas que negavam a ressurreição de Jesus Cristo, os milagres, tudo aquilo que o Senhor fez. E os irmãos precisavam de encorajamento para perseverarem diante das oposições, e hoje não é diferente, né? A Bíblia diz que a fé vem pelo ouvir, mas o engano também vem pelo ouvir. Então, nessa hora, nós temos que estarmos firmes, constantes e abundantes na obra do Senhor. O que é estar firme no original? É você estar, ter estabilidade, você estar seguro na fé. O que é estar constante? É você ser inabalável na palavra.

0: O que é ser abundante? É você ter para você, estar cheio do Espírito Santo e transbordar. Para que você possa também abençoar, levar a palavra do Senhor ao seu vizinho, ao seu familiar. Pastor Leandro Badic, nós também temos que estar firmes, constantes e abundantes na obra do Senhor. É uma ordem do Senhor, é um conselho do apóstolo Paulo para também nós nessa manhã, pastor. Paz, Senhor.
1: Senhor Kleber, os companheiros, todos estão conosco aqui. Pastor Wallace, pastor Ricardo, pastor Pierre e todos que nos ouvem. A paz do Senhor Jesus. Muito bom, Kleber, essa introdução, porque o Senhor deixa bem claro que há um projeto já todo estabelecido para a igreja. Conforme você disse, a firmeza, a estabilidade, há uma doutrina que a igreja foi chamada para viver, toda pronta, preparada para sustentar a igreja que nesta vida, e o Senhor Jesus disse, estaria conosco todos os dias. Então, firmeza, constância, porque dentro dessa doutrina, a constância é a presença do Senhor constante, nos alegrando, renovando, né, nessa alta capacidade de trazer alegria, renovo, produção de salvação. Então, e a abundância, porque se estivermos vivendo esta doutrina, o Senhor vai fazer transbordar, né? A salvação tem esse mistério, transborda. O segredo, nesta hora, é a igreja viver a doutrina, o mistério do corpo de Cristo, se alimentar diariamente, para poder também ter essa bênção transbordando na sua vida. Então, esse projeto já estabelecido na eternidade, pronto, preparado, que vai trazer estabilidade para a vida de cada um de nós, constância e a esperança, né? Que estivermos nisso diariamente, não ouvindo os rumores, mas ouvindo a revelação do Senhor dentro do corpo, a integração, nessa integração com esse mistério, a igreja vai estar transbordando com um desejo maior, né, da vida eterna.
0: Amém, amém, queridos. Eu lembrei aqui daquele texto que está em Lucas, Evangelho de Lucas, capítulo 6, 38, que diz assim: boa medida, recalcada, sacudida e transbordando. É assim que tem que ser a vida do servo. Leve, mas o que, que é isso? Boa medida, recalcada, sacudida e transbordando. Eu vou dar um exemplo aqui para você nunca mais esquecer na sua vida. Você quem tem filho pequeno, ou adulto mesmo, você já comprou aquele saquinho de pipoca, pipoqueiro? Já comprou? Quando ele... mas é um saquinho de pipoca. Aí ele coloca aquele saquinho, né, vazio, e pega com uma colher, com um seu nome daquilo, e ele coloca a primeira carga de pipoca. Aquela ali é boa medida. E aí, ele coloca uma segunda. Aquela ali é sacudida. E a terceira, quando ele coloca, ele dá uma batidinha assim, para a pipoca ficar assentada, né, dentro do saquinho de pipoca, e coloca mais pipoca, e ela transborda, chega, cai. Aquela medida transbordando. Pronto, você nunca mais vai esquecer. É isso que nós temos que ser. Estar cheios do Espírito Santo. De maneira tal que possamos abençoar os nossos irmãos que estão ao nosso redor. No trabalho, em casa, na família. É isso. Pastor Pierre, a firmeza na obra do Senhor é um ensinamento bíblico. E está conectada à santidade e perseverança. Ser firme para quando chegar... ou chegarem os ventos de falsas doutrinas, estamos firmes no Senhor, na palavra, na doutrina. Ser constante, não só nos momentos de empolgação, não. Ser firmes na hora da luta, da tempestade. E ser abundantes é servir a Deus com dedicação, não uma vez, duas ou três, mas sempre abundante. Paz, Senhor Pastor Pierre.
2: A paz do Senhor é... aos pastores da bancada, aos nossos ouvintes. Kleber, todos nós sabemos que nós estamos nos dias finais da igreja na terra. E que em qualquer momento nós vamos vivenciar o grande dia e terrível dia, que para a igreja é o grande dia que nós aguardamos. Uhum. E esperamos, e nós temos que ter uma consciência que esses dias são trabalhosos, né? Que foi profetizado por Paulo. Sim. Paulo profetizou, nós não estamos enganados.

0: falou sobre vento. Quando o apóstolo Pedro quis sair do barco para buscar Jesus. Jesus, o destino da eternidade é no corpo, na igreja, no louvor, Deus opera ali. Você chega desanimado quando termina o culto, você sai diferente,
1: fortalecido.
0: A sua fé é edificada. Aí você pega um exemplo, quando Pedro quis sair do barco, e Jesus permitiu ele sair, porque Deus não obriga o homem a nada. Mas quando começou a bater o vento, o que aconteceu com Pedro?
1: Afundou, né?
0: Afundou. Então, a importância deste momento que nós estamos vivendo, um momento difícil, você está no corpo. Aí você traz aqui, o versículo 58 vai trazer vários conselhos práticos para nós. E o primeiro aqui, seja firme. Ser firme na bonança é fácil. Agora o seguinte, o texto vai trazer o seguinte, ser firme é não desanimar diante das dificuldades. Então há um conselho para você e para mim, para os ouvintes, para nós que estamos na bancada, que nós precisamos estar firme diante das dificuldades da vida, que muitas vezes se levantam, dificuldade no lar, dificuldade no trabalho. Às vezes nós até fizemos uma oração aqui, dificuldade na enfermidade, que às vezes vem, te pega de surpresa, mas é permissão de Deus, eu creio nisso, sabe, Kleber? Que tudo Deus permite, até mesmo para provar a sua fé. Porque muitas das vezes a sua fé vai ser provada na dificuldade. E quando o apóstolo Paulo escreve para a igreja de Corinto, a igreja de Corinto era a igreja que estava passando por provas que era na época da perseguição.
1: E ventos de engano.
0: Ventos de engano, de falsas doutrinas. Uhum. E Paulo vai dizer, peraí, irmãos, sejam firmes. Sejam constantes. Constantes, inabaláveis, não deixando se afastar da verdade do Evangelho. E que às vezes vem querendo bagunçar a nossa cabeça. Mas nós precisamos estar olhando para o alto, porque do alto que vem a nossa redenção.
1: Aleluia, louvado seja o nome do Senhor. Pastor Ricardo Caça, também conosco. Pastor, esse versículo, nós lemos esses dois versículos, né? Ele diz assim no verso 58, portanto, ele usa essa palavra, portanto, essa ligação, né? Mas o que é portanto aqui? Paulo, em todo o capítulo 15, ele fala sobre a ressurreição, novo céu, nova terra. Ele firma a doutrina para os irmãos ali, para os cristãos ali em Corinto. Então ele diz, depois que ele termina de ler, fala, portanto, vocês continuem firmes, constantes, inabaláveis. E a palavra inabaláveis aqui no original é enraizados. Enraizados. Crente tem que ter raiz. Não pode ser um crente superficial. Uma planta, quando você acaba de plantar, qualquer criança arranca. Agora, quando ela é enraizada, só no motosserra. Não é verdade? É verdade. Mas Paulo fala, olha, vocês continuem porque a recompensa virá. A recompensa é a eternidade. Então, Paulo, ele nos encoraja para seguirmos em frente, pastor. Paz do Senhor.
2: Paz do Senhor, Kleber. Paz do Senhor, os pastores aqui presentes. Paz do Senhor, os irmãos que participam conosco desse pós-madrugada. Ô, Kleber, é interessante que esse texto que o pastor Leandro trouxe, e como disse aqui o pastor Pierre, o contexto aqui traz importantes conselhos para nós, né? Para a igreja.
1: Sim.
2: Mas veja aqui que são instruções do Espírito Santo para nós, né? Principalmente nessa última hora que nós estamos vivendo, o momento que antecede a volta do Senhor Jesus, né? E como o Senhor, ele quer vir à igreja dele nesta hora. E ele fala assim, sede firmes, né? Então como ser firme? Ser firme é, a nossa firmeza, ela está naquela vivência diária daquilo que o Senhor tem colocado à nossa disposição.
1: Estou falando de relacionamento.

0: Sim.
1: Com Deus.
0: E também nas doutrinas, ser firme na doutrina, na palavra, ser firme no sentido de ser obediente ao Senhor, né? E sabendo que a igreja, porque a igreja ela tem um firme fundamento, que é o Senhor Jesus. E ele prossegue aqui dentro dessas características, desses conselhos, ele fala assim, ó, seja constantes, né? A vitória da igreja nesta última hora, diante dos embates, das oposições, ela está nessa firmeza, está nessa constância, que nada mais é do que a nossa perseverança, em perseverar, caminhando na presença do Senhor, né? E o Senhor, ele não se agrada daqueles que se retrocedem. Nós não somos daqueles que retrocedemos, né? Porque, como está aqui no final, né? Há uma recompensa, né? A recompensa maior para nós é a eternidade, né? Então, essa última hora, a palavra que fica para nós é ser abundante na obra do Senhor, ser abundante naquilo que Ele tem colocado à nossa disposição, porque há uma recompensa. Ou seja, é interessante que Paulo ele termina falando assim, sabendo que o vosso trabalho não é vão no Senhor. Ou seja, aquilo que falávamos até antes aqui do início, né, da madrugada. Absolutamente nada, nada é em vão no Senhor. Tudo Ele vê. Tudo Ele vê. Ele está vendo um povo nesta hora que está aos pés dEle. Ah, eu estou sendo firme no Senhor, estou indo aos cultos, eu estou indo na escola bíblica, eu estou valorizando, desfrutando daquilo que Deus está colocando à minha disposição, né? Ele está vendo. Ele tem nos dado os recursos da graça, né? Para nós rompermos e vencermos tudo isso aí que está nesse mundo. Então, nada é em vão no Senhor. Ele vê a nossa firmeza, Ele vê a nossa constância, mas Ele também vê as nossas preocupações. Ele vê aquilo que nos traz tristeza, os nossos problemas, tudo está diante do Senhor, nosso Deus.
1: Aleluia. Pastor Wallace, e lá em 2 Tessalonicenses, capítulo 2, o apóstolo Paulo fala a mesma coisa agora para a igreja de Tessalônica. Ele fala assim, irmãos, temos de estar atentos pela nossa reunião com o Senhor, que não vos movais facilmente do vosso entendimento, da vossa mente, nem fiquem perturbados, quer por Espírito, quer por palavra, quer por epístola, como se o dia de Cristo estivesse já perto. Por que Paulo fala isso? Porque naquela época as pessoas estavam falando assim, ó, oh, vocês são crentes, estão perdendo tempo. Jesus já voltou, vocês ficaram. Era isso que eles falavam na época. Como se Cristo já tivesse vindo, levado os irmãos e eles estavam ficando. Então Paulo fala, você não pode ser levado de um lado para outro tão facilmente assim. Ele não pode estar enganado, tem que estar firme na palavra, firme nas profecias, firme na doutrina. E hoje, da mesma maneira, temos que estar. Não podemos ser levados de um lado para outro e não estarmos firmes na palavra. E a palavra de hoje nos chama a atenção para isso, para que possamos estar firmes no Senhor. Firme servindo ao Senhor na palavra, na busca, né? Atentos aos sinais que estão acontecendo. Enfim, firmes, constantes e abundantes, pastor Alves. Eu falo, Senhor.
2: Paz do Senhor Kleber, paz do Senhor e demais companheiros, Leandro, Pierre, Ricardo, os irmãos que nos ouvem. Na verdade, Paulo, né, se tornou o grande doutrinador da igreja, né? Interessante, interessante, eu queria, antes de responder, que lá no verso 8, né, ele fala de uma maneira interessante. No verso 8, ele diz assim, 15, 8, ele fala assim, e por derradeiro de todos me apareceu também a mim como um abortivo, né?
1: Nascido fora de tempo.
2: Nascido fora de tempo, né? Paulo, ele entendia porque os demais discípulos haviam conhecido Jesus no seu ministério terreno, foram aprendendo ao longo do tempo. Ele foi de forma abortiva, né? Nasceu assim abruptamente. Encontro foi bastante para mudar a vida dele. Então ele provou verdadeiramente da graça de Deus, né? Por isso que ele fala, eu sou o menor, né?
1: Isso.
2: Ele provou a graça, ele viveu a graça, porque foi um encontro só, o Senhor tornou aquele que era perseguidor no maior anunciador, né, do reino, né? Então ele faz questão de deixar isso bem claro. E isso é muito importante, porque quando ele fala firme ali, né, ele está falando assim, alicerçado, isso. Né? É a base doutrinária,

0: nós que tivemos a mesma experiência, né? Nós que tivemos a experiência pós a ressurreição na igreja, é fruto de pós a ressurreição, ela vive essa experiência na sua própria vida, né? Então é importante a doutrina, porque a doutrina fala dessa base doutrinária, quando ele faz estar alicerçados, né, firmes, alicerçados, ou seja, nós não estamos confiados nos conceitos nossos, mas nós somos confiados naquele, o que ele Paulo fala nesse capítulo, como você iniciou falando, ele falando da ressurreição, a importância disso, porque isso não seria em vão. Aliás, a ressurreição para nós é a nossa motivação, né? Morremos com Cristo, obviamente, ressuscitaremos com Cristo. Então a igreja, ela vive dessa maneira constante, né? É aquele que se mantém firme em meio às lutas, dificuldades. Por isso que às vezes a prova, a dificuldade que nós passamos, ela gera às vezes muito mais experiência de certeza. Porque nós vemos ali a mão de Deus se estender. O homem, ele precisa viver essa experiência com Deus, né? Quando ele fala da abundante obra, quer dizer, é o homem que serve com dedicação, né? Por isso que Paulo dizia, ai de mim se eu não anunciar o evangelho, né? Porque ele estava totalmente comprometido com isso. Então, essa colocação no sentido de estar preparado, é o homem vivendo as suas experiências e contabilizando as suas provas como degraus que ele sobe para se preparar para a eternidade. Então a prova e a doutrina, elas são fundamentais na nossa vida para superarmos. Inclusive ontem na EBD foi falado muito sobre isso, né? Falando da experiência, né? E tem sido, diga-se de passagem, tem cada dia melhor, né? A escola bíblica, né? Quando ali o pastor colocou sobre o milagre ali da ressurreição de Lázaro, né? A família ali apreensiva, tivemos a oportunidade de falar sobre isso ontem, uma família amada por Deus, mas que não havia entendido o propósito de Deus. Eles achavam que ele tinha encerrado tudo, mas na verdade ali ia começar uma nova etapa para aquela família, né? O senhor iria ali para trazer vida eterna, né? Então essa preparação que o Senhor faz conosco, ela é fundamental quando nós estamos alicerçados, né? Baseados na doutrina, na palavra revelada, na graça do Senhor. Paulo, ele viveu isso, né? Pela graça, ele escrevendo aos Efésios, pela graça sois salvos, porque ele viveu isso. Mediante a fé, isso não vem de vós, mas é dom de Deus.
1: Aleluia. Pastor Leandro Bate, que o pastor Romário de Souza, aqui da Serra, na Grande Vitória, disse assim, Cleber, em 2 Coríntios 2, 15, diz, procura apresentar-se a Deus aprovado. A palavra apresentar aqui é um ato contínuo, ou seja, sermos constantes nessa aprovação de Deus. É dia a dia, todo dia viver. Quando a gente abre os nossos olhos, quando acordamos, já vamos pro combate. Na verdade, o bom combate, como diria o pastor Judetino, né? É bom combate, mas é combate, não é verdade? Então, nós temos que estar preparados, firmes, porque é combate na rua, na escola, no condomínio, no trabalho, no trânsito, em tudo quanto é lugar. Por isso nós temos que estar firmes e constantes no Senhor e abundantes.
2: O crente foi chamado para viver, como os companheiros falaram, de fé em fé. Então, no exercício da fé, diário, em ouvir a voz do Espírito Santo, em atender os comandos do Senhor, e na verdade através dos dons espirituais, consultando ao Senhor, exercitando, procura apresentar-se a Deus aprovado. É a palavra, a doutrina, a escola bíblica. Nós não podemos parar. Como os companheiros falaram, é o corpo, os cultos, cada reunião. Esses dias o Senhor até fez uma menção, uma lembrança para nós que precisamos disso, que cada culto o Senhor quer falar coisas novas conosco. Como é que foi o culto hoje? Então são as novidades de vida, as informações. E a igreja que vai ouvindo a voz do Senhor, ela vai avançando, como o pastor Wallace disse, o degrau. Nós vamos subindo em firmeza. Senhor, o que o Senhor quer de mim? Ah, isso aqui. Então o Senhor vai falando, a igreja vai obedecendo, de fé em fé. No exercício da fé, é como podemos dizer, estamos numa linha de frente de batalha, de fronte, temos que estar preparados. É como um quartel general. Temos que todo dia exercitar. E se a palavra estiver em nós, aí

0: esperança, os dons, a revelação, tudo facilita, porque nós não somos pegos de surpresa, porque a palavra diz que o Senhor comunica tudo aos seus antes. Então, é ouvindo a voz do Senhor, pela graça, como foi trazido, pelo poder do sangue de Jesus, ouvindo a voz do Senhor, a igreja vai exercitando a fé, se fortalecendo. Olha, melhorei nisso aqui. Até o aperfeiçoamento dos santos. Aí sim nós podemos viver diariamente naquilo que é o propósito, naquilo que está programado, como a família que foi mencionada, a família que vai entender que agora é a novidade de vida. Então fomos chamados para viver de fé em fé, né?
1: Amém, pastor Pierre. No capítulo 24 de Mateus, Jesus está saindo do templo e os discípulos, não foi qualquer pessoa, foram os discípulos, perguntaram ao Senhor sinais, como seria o fim dos tempos, o que estaria em alta, em evidência, nesse tempo chamado fim dos tempos, que é o nosso tempo hoje. E Jesus fala assim: acautelai-vos que ninguém vos engane. A palavra acautelai-vos, traduzindo para um português mais pé no chão, é tomem cuidado. Jesus que está falando, hein? Tomem cuidado para que ninguém vos engane. Depois ele fala assim: olha, muitos verão meu nome, dizendo eu sou Cristo, e enganarão a quase todos. E ele fala quatro vezes em versículos perto ali sobre o engano. Então é porque é algo muito importante. Tomem cuidado, previnam-se, estejam atentos. E o cristão, ele está atento como? Quando ele lê a palavra, quando ele estuda a palavra, quando a doutrina é latente nas suas veias. Ou seja, nada o engana, nada o leva de um lado para o outro. A gente até brinca, né? Fala de cristão Indiana Jones, é o caçador da bênção perdida. Né? Um dia está na igreja aqui, um dia está na igreja lá, outro dia está colar. Não, você tem que estar firmado no Senhor, na palavra do Senhor, pastor Pierre.
2: Um dos conselhos que Paulo vai dar no versículo que o pastor Leandro pregou é: seja constante.
1: Seja constante, sim, sim.
2: O grande problema disso, Kleber, que você falou, é o crente inconstante. Ele está hoje aqui, ele busca. Esses dias um jovem me procurou, falou: pastor, eu já conhecendo assim, né? Uma pessoa abençoada, tem as suas limitações como qualquer um tem.
1: Uhum.
2: Não, mas agora eu vou para a madrugada todo dia. Eu falei: peraí, calma, vai devagar. Evangelho não é para um mês nem para dois meses, é para a vida toda. Então não se emocione.
1: Uhum.
2: É corrida de atleta. Você já viu, minha jovem, como é que
1: A maratona,
2: como é que é? É uma corrida passo a passo, sem emoção. Evangelho não é emoção. Evangelho não é movimento. Que a pessoa na semana e jejua tudo, que madrugada, não, calma, calma. Você não vai aguentar desse jeito. Ela ficou olhando para mim. Eu acho que olhou até meio decepcionada. Mas o evangelho não é uma emoção. O evangelho é para a vida inteira. Então, hoje, você vê pessoas inconstantes. Quer dizer, Jesus falou o seguinte: peraí, vocês, diante de vocês, tem um grande tesouro. Foi o conselho que Paulo deu a Timóteo: guarda o bom depósito. O depósito original ali é tesouro. É a sua salvação que está em jogo. O arrebatamento que está em jogo. E Jesus vai citar exemplos de 50%. Dois estavam ali, um ficava,
1: o outro era levado. A parte das 10 virgens.
2: 10 virgens.
1: 50 anos, 5 anos.
2: Você vê a forma que Jesus vai tratar as imprudentes, vai chamar de loucas. Se você for buscar loucas, o significado loucas, peraí, vocês não estão preparadas. Vocês não estão guardando. Vocês estão sendo imprudentes. Então, o momento que nós estamos vivendo não é um momento de movimento, onde a pessoa vai para a igreja e quando o pastor faz festa. Vai fazer um mutirão de oração e todo mundo vai receber oração. Tá maravilhoso. Mas e os cultos? E a palavra?

0: palavra que está sendo trazida por um obreiro. Ah, mas não é o pastor que vai pregar, irmão. Independente se o pastor vai pregar, se o coordenador vai pregar, se o professor vai... Não, irmão, o nosso compromisso, o compromisso da igreja fiel, não é com homens, igual o pastor Wallace citou, um homem da prece poderosa. Isso no nosso meio não existe. O nosso compromisso é com a palavra. O nosso compromisso é com a doutrina. O nosso compromisso é com o Espírito Santo. O nosso compromisso é com Jesus, que morreu por você. Está aqui, ó, no versículo 57. Mas a graça de Deus que nos dá a vitória. Quer dizer o seguinte, o favor imerecido. Você é vitorioso, não é porque você merece, não. Às vezes as pessoas cobram de Deus. Não, irmão, tem que cobrar de Deus, não. Deus é digno de louvor por aquilo que ele fez por mim e por você. Então, qual é o conselho de Deus? Seja constante. Tá, meu querido? Ah, pastor, eu só consigo na madrugada uma vez na semana. Irmão,
1: seja fiel nisso,
0: né? Uhum. Seja fiel no pouco. No pouco. Ah, pastor, eu não consigo jejuar até meio-dia. Vai jejuar até as 9. Que Deus aceitar. Deus quer a fidelidade do homem, a sinceridade, né, Kleber?
1: E isso me fez lembrar aqui da oferta da viúva pobre, da viúva. Uhum. O Senhor Jesus estava ali observando atentamente como as pessoas entregavam a oferta lá no gasofilácio, lá na caixa de ofertas. Uhum. Não era a quantidade, era a forma como entregava, né? Como tem sido a nossa entrega.
0: É, porque o homem quer aparência, Kleber. Exatamente. Deus, quando o Senhor foi levantar Davi, eu não sou como homem. Uhum. Que vê a aparência.
1: Verdade.
0: O senhor quer o coração, a sua sinceridade.
1: Verdade. E só respondendo o senhor aqui, a palavra louca, em hebraico, é sem cérebro. Cabeça louca.
0: Meu Deus. Tu você vê.
2: Isso aqui,
1: só para
2: tem um texto da palavra que eu gosto muito. E sempre falo para os irmãos quando a gente fala dessa voluntariedade, né? Paulo, quando escreve o capítulo 2 Coríntios, capítulo 8, verso 12, é assim: porque se há prontidão de vontade, será aceita segundo o que qualquer tem, e não segundo o que não tem.
0: Glória a Deus.
3: Glória a Deus.
2: É o que nós não temos.
1: É verdade. Queridos, são 6 horas e 56 minutos. Já estamos na reta final aqui para encerrar. Ai, meu Deus. Pois não, pessoal.
2: Não, em cima disso tudo, né, esse capítulo é muito interessante, né, porque Paulo fala dessa experiência notável que nós precisamos ter. E nós vemos nisso que a esperança da ressurreição, ou seja, para nós, o arrebatamento também, produz uma vida de firmeza, perseverança e dedicação à obra do Senhor. E essa aplicação nos leva ao entendimento que a nossa motivação de servir a Deus... Uhum. Não está no reconhecimento humano, mas na certeza de que o vosso trabalho não é vão no Senhor.
3: Glória a Jesus.
1: Glória a Deus.
2: E quem vai nos recompensar
1: é o Senhor.
2: É o Senhor.
3: E glória a Deus.
1: Glória a Deus. Queridos, antes da gente orar aqui, encerrando o próximo outro caso de hoje, hoje é aniversário da Esla Soares de Abreu Nunes. Ela é esposa do Jonas, diácono Jonas Nunes, lá de Afonso Cláudio. Parabéns, viu, Esla? Deus te abençoe, tá? Um grande abraço, um feliz aniversário. Quero mandar um abraço à irmã Arlete Peçanha Madalena, mora aqui na Ilha dos Bentos, aqui em Vila Velha. Ela é mãe do pastor Cassiano Peçanha, lá de Joinville. Está nos assistindo agora também. Um grande abraço, Deus abençoe, tá? E há um pedido de oração pela Jéssica, filha da Leda Maria da Silva, lá de São João do Meriti, Rio de Janeiro. Ela diz: minha filha está passando por uma grande tempestade. Né? Peço que esteja orando por ela, pela salvação dela e também pela família dela. Tá bom, vamos estar orando sim. A Jéssica, lá é filha da irmã Leda. Tá, vamos estar orando. São 6h57. Vou pedir ao pastor Ricardo Caça que esteja orando. Os demais pastores possam pôr as mãos, por favor. É momento de oração.
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5: Deus eterno e poderoso Pai, nós a Ti clamamos pelo poder que há no sangue do Senhor Jesus. E pedimos que as mãos do Senhor agora

0: estejam sobre todos aqueles que estão sendo alvo, meu Pai, da Tua misericórdia.
1: Amém, Senhor.
0: De uma forma especial, nós glorificamos a Ti e nos alegramos por aqueles que estão completando mais um ano de vida nesta data.
1: Amém, Senhor.
0: Por todos os aniversariantes desse dia, que foram aqui mencionados, por todos aqueles que o Senhor conhece, que o Senhor continue abençoando a vida de cada um, dando um novo ano de vida, de vitórias na Tua presença. E Te pedimos, nesta hora, por aqueles que passam, que padecem com enfermidades. Meu Pai, cuida do Teu povo. Seja aqueles que estão nos leitos dos hospitais.
1: Amém, Senhor.
0: Aqueles que estão nos lares. Muitos passando por enfermidades que consideram insolúveis, mas nós estamos diante do Deus do impossível.
1: Amém, Senhor.
0: O Deus que é o médico dos médicos. Cuida de cada um. Abençoe esses irmãos espalhados por este Brasil e no exterior. E conceda saúde ao Teu povo. Meu Pai, de uma forma especial também pedimos pela Jéssica, a filha da nossa irmã Leda, ali no Rio de Janeiro.
1: Amém.
0: Opera nesta família, opera a salvação, que tenha uma experiência com o Senhor. Abençoa a Jéssica e muitos nesta hora que estão sendo alvos de orações. Amém. Que a graça do Senhor permaneça sobre o Teu povo, sobre mais esse dia. Nos conceda uma semana abençoada, ó Pai. Cuida daqueles que estão se deslocando aos locais de trabalho, aos estudos, que estão em viagem. Abençoa, continua com a Tua mão de poder sobre nós, sobre a Tua igreja. Assim oramos, em nome de Jesus. Amém.
1: Amém. Amém.

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1: Pesquisadores da Universidade Estadual do Arizona, nos Estados Unidos, desenvolveram um método de triagem que utiliza exame de urina para identificar sinais associados ao transtorno do espectro autista em crianças de 2 a 11 anos de idade. O estudo analisou 17 metabólicos presentes na urina e indicou que o teste identificou corretamente 90% das crianças diagnosticadas com autismo avaliadas na pesquisa. Segundo os pesquisadores, crianças com autismo apresentam níveis elevados de metabólicos ligados a aminoácidos relacionados à atividade de neurotransmissores. Os autores afirmam que o exame não substitui o diagnóstico clínico, atualmente baseado em avaliação comportamental, mas pode funcionar como ferramenta auxiliar para encaminhamento e acompanhamento precoce. Eles também destacam que os novos estudos serão necessários para validar os resultados em grupos maiores e mais diversos. Após o lançamento do programa Move Brasil, o mercado automotivo capixaba já sente impactos positivos nas vendas. Concessionárias do Espírito Santo registraram aumento na procura por veículos novos, principalmente por parte de motoristas de aplicativo e taxistas interessados nos benefícios oferecidos pela iniciativa. Motoristas de aplicativo e taxistas estão entre os públicos que mais têm buscado detalhes sobre as condições oferecidas. O interesse se concentra em modelos que aliam economia de combustível, conforto, tecnologia e baixo custo de manutenção.
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1: Eu saúdo a todos, amigos, ouvintes, irmãos, com a paz do Senhor Jesus. O texto que iremos meditar, a Palavra de Deus, se encontra no livro do profeta Isaías. O profeta Isaías, conhecido como profeta messiânico, Isaías falou muito acerca de Jesus com muita propriedade. É sempre importante lembrar que o profeta Isaías, ele viveu num tempo muito distante de Jesus, cerca de 740 anos antes do cumprimento da profecia, que era o nascimento de Jesus. Portanto, iremos meditar no capítulo 9 do profeta Isaías, versículo 6, que nos diz assim: porque um menino nos nasceu, um filho se nos deu, e o principado está sobre os seus ombros, e o seu nome será Maravilhoso, Conselheiro, Deus Forte, Pai da Eternidade e Príncipe da Paz. Louvado seja o nome do Senhor. Meu querido, como dissemos, o profeta Isaías, ele está falando de algo que iria acontecer e que se cumpriu lá no Evangelho de João, no capítulo 3, versículo 16, quando a palavra diz que Deus amou o mundo de tal maneira que deu o Filho unigênito. Não era o primogênito, era único. E ele nos deu com um propósito. A palavra diz: para que todo aquele que nele crê não pereça. Meu querido, quando você crê, não há o perecimento. De maneira que o Messias, Jesus, o Salvador, ele nasceu. E não há uma data aqui específica, né? Vemos que o mundo comemora. É uma data simbólica. Mas ele nasce quando você tem uma experiência com ele. E cada um tem essa data registrada no seu coração.

0: Talvez você que nos ouve, Jesus ainda não tenha nascido no seu coração. É momento de você abrir o coração para que Jesus possa nascer. Então não há uma data, mas ele nasce no momento em que se tem uma experiência. Nasceu. Toda criança, quando nasce, ela precisa de cuidados. Esta obra, Jesus na nossa vida, ela requer cuidados, meu querido. E a palavra do Senhor diz que um filho se nos deu, de maneira que Deus foi quem nos presenteou. Meus queridos, a Bíblia diz que a bênção de Deus é que enriquece o homem. Lá na carta, no livro de Provérbios. Portanto, a bênção de Deus é Jesus. Quando ele nasce, nós verdadeiramente nos tornamos ricos, porque é a essência de Deus no nosso coração. Portanto, ele nos presenteou. Esse gesto foi o gesto de amor de Deus, o amor maior, e deu o Filho unigênito. Um grande presente para nós, para a vida eterna. Estávamos mortos. A palavra diz, ao povo que andava em trevas, esse povo viu uma grande luz. Essa luz é Jesus, que nasce no nosso coração, ilumina, tirando as trevas, tirando as dúvidas, os questionamentos. De maneira, meus irmãos, que a palavra diz que o seu nome seria maravilhoso. Por quê? Porque ele realiza maravilhas em seu ministério. Nós podemos ver isso e continua operando hoje. Talvez ele quer fazer algo na sua vida que o homem não possa explicar. Isso é uma maravilha. Também a palavra diz que ele seria conselheiro, porque ele é aquele que nos ensina o caminho. Ele quer ser o seu conselheiro, meu querido. Nas horas difíceis da sua vida, é ele quem vai estar pronto a te aconselhar. Ele é Deus forte, porque ele venceu a morte, e nele também venceremos. Ele é príncipe da paz, porque em Deus, em Cristo Jesus, nós temos paz. Talvez você, os problemas dessa vida, as lutas dessa vida, te tiram a paz, mas o Senhor é aquele que quer nos conceder a paz. Portanto, ele é príncipe da paz. Ele é pai da eternidade. Por quê? Porque ele é pai. Pai é provedor. Pai é aquele que gera. E nesta hora ele tem gerado filhos para a eternidade. Para herdar uma eternidade com ele. Louvado seja o nome do Senhor. Meus irmãos, quando recebemos esse presente, nós recebemos quando estávamos em trevas. Ninguém nos dava nada, não tínhamos uma luz, mas ele resplandeceu para nós. Que o Senhor assim possa te abençoar e que você creia nessa palavra, né? Porque um menino nos nasceu, um filho se nos deu. O principado, né? Principado é uma terra, é onde o Senhor quer operar nessa hora, é o seu coração, né? O príncipe, ele não tem o governo, mas é o rei quem governa. Deus, o Pai, governa todas as coisas. Entre ele, o Filho e o Espírito Santo, há um acordo. E esse acordo tem um só propósito, meu querido: a sua salvação. Que o Senhor assim te abençoe. A paz do Senhor Jesus.
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1: Estudantes de ensino superior que conquistarem aprovação em cursos de mestrado ou programas de residência poderão ter direito à formatura antecipada, caso cumpram uma série de requisitos acadêmicos. A medida está prevista em um projeto de lei aprovado pela Comissão de Educação da Câmara dos Deputados. A proposta busca evitar que alunos com alto desempenho percam oportunidades de ingresso na pós-graduação por ainda não terem concluído formalmente a graduação. Pelo texto aprovado, o estudante deverá atender simultaneamente a 4 critérios para solicitar a antecipação da colação de grau: ter concluído pelo menos 85% da carga horária total da graduação, ter sido aprovado em todas as disciplinas obrigatórias do curso, ter finalizado o estágio obrigatório e o trabalho de conclusão de curso, TCC, quando exigidos, possuir média de aproveitamento superior a 70% das disciplinas obrigatórias. Além disso, será necessário apresentar um documento oficial que comprove a aprovação em curso de mestrado ou programa de residência, contendo também as datas previstas para a matrícula. Outro ponto previsto no texto determina que as instituições de ensino superior deverão fornecer toda a documentação necessária.

0: Dentro do prazo adequado para que o aluno consiga efetivar sua matrícula no curso para o qual foi aprovado. Na prática, a medida pretende reduzir obstáculos administrativos que poderiam impedir o ingresso imediato dos alunos em programas de pós-graduação ou residência.
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2: Olá, ouvintes da Rádio Manaim. Eu sou Andréia Talmo e vamos conversar com o engenheiro mecânico Adilson Lima. O tema de hoje é: qual é a melhor época para trocar de carro?
3: Olá, Andréia. Olá a todos os ouvintes da Rádio Manaim. A paz do Senhor Jesus. Relacionado ao tema qual é a melhor época para trocar de carro, muitas pessoas têm a dúvida de qual o melhor momento para comprar ou trocar o seu veículo. Como o mercado de carros novos e seminovos caminham de lado a lado, precisamos avaliar fatores que influenciam as duas situações. Final e início de ano, como dezembro e janeiro, podem ser uma boa pedida para você trocar de carro, pois as concessionárias estão fazendo a troca de estoque dos seus veículos zero quilômetro e buscam mandar para frente os modelos de anos anteriores, sendo possível em algumas situações conseguir descontos em preços à vista, taxa de 0% em financiamentos e isenção de IPVA. Datas comemorativas e final de mês também podem favorecer na aquisição de um veículo, pois empresas desse tipo de setor trabalham com metas que precisam ser alcançadas e para isso são realizadas campanhas e promoções para que possam ter o giro necessário dos veículos em suas empresas. A todos, a paz do Senhor Jesus.
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1: Anunciando o Evangelho Eterno, 7 horas 47 minutos. Vencedor serei. Vamos louvar o Senhor.

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1: A ampliação do prazo para emissão da nova carteira de identidade nacional trouxe alívio para milhões de brasileiros que recebem benefícios sociais ou pretendem solicitar auxílios do governo federal. Com a mudança, nem todos precisam correr imediatamente para emitir o novo documento. A principal dúvida agora é entender quem realmente deve providenciar a nova carteira nos próximos meses e quem pode esperar um pouco mais sem risco de perder benefícios ou enfrentar dificuldades em novos pedidos. A atenção deve estar voltada principalmente para pessoas que ainda não possuem biometria cadastrada em bases oficiais do governo, como Carteira Nacional de Habilitação, a CNH, ou Sistema da Justiça Eleitoral. Esses cidadãos precisarão emitir a nova Carteira de Identidade Nacional até 1º de janeiro do ano que vem, caso pretendam solicitar novos benefícios sociais ou renovar benefícios já existentes. Antes da mudança anunciada pelo governo federal, a exigência começaria ainda neste ano. Agora, o prazo foi prorrogado, dando mais tempo para que beneficiários se adequem às novas regras. Os brasileiros que já possuem biometria cadastrada na CNH ou no Tribunal Superior Eleitoral terão um prazo maior para se adequar. A Carteira de Identidade Nacional faz parte de uma estratégia do governo para ampliar a segurança na identificação dos cidadãos e reduzir fraudes em programas sociais. A exigência da biometria já está em vigor para novos pedidos do INSS desde novembro do ano passado.
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0: semana aí anunciando o Evangelho Eterno, 8:06, 8:06, horário de Brasília. Que Deus te abençoe nesta segunda-feira.
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0: Muito bom dia a você que acompanha a nossa programação, que já participou conosco do culto da madrugada, do pós-madrugada. E agora vamos juntos aqui no Bom Dia Manaim até às 10 horas da manhã.

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1: O novo Código de Trânsito Brasileiro está sendo elaborado por uma comissão especial da Câmara dos Deputados e prevê diversas alterações nas leis que regem o trânsito das cidades brasileiras. Duas das principais mudanças previstas no texto são a possibilidade de adolescentes a partir de 16 anos obterem a permissão para dirigir e a criação de novas regras para bicicletas elétricas, ciclomotores e veículos autopropelidos. Entre outras mudanças, o texto estabelece um teto nacional para taxas cobradas no processo de aquisição da CNH, o que pode reduzir consideravelmente os custos para os candidatos. Além disso, institui um programa de auxílio financeiro para autoescolas e novas diretrizes para transferência na cobrança eletrônica de pedágios. Pela proposta, adolescentes a partir de 16 anos poderão obter uma permissão para dirigir provisória, válida até completarem 18 anos. O documento terá restrições específicas. O jovem só poderá dirigir dentro do perímetro urbano, entre 5 da manhã e 11h59 da noite, sempre acompanhado por uma pessoa maior de 18 anos habilitada. O projeto também prevê que menores habilitados na categoria A poderão conduzir apenas motocicletas de até 150 cilindradas. Caso o adolescente cometa infrações graves, gravíssimas, ou seja, reincidente em infração média, perderá a permissão e terá de reiniciar todo o processo após atingir a maioridade.
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0: sequência, perfeito louvor aqui na programação da Rádio Manaim. Os louvores das nossas crianças, intermediários e adolescentes aqui na Rádio Manaim, que você vai ouvir a qualquer momento na nossa programação.
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0: Até às 10 horas da manhã, nós estamos por aqui na Rádio Manaim. Que bom que você está aqui conosco nesse início de semana. Tá tudo bem com você? Tudo na paz, Senhor? Nós vamos seguindo aqui louvando o nosso Deus. É para isso que estamos aqui, para magnificar o nome do nosso

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1: A maternidade costuma ser associada ao cuidado, acolhimento e dedicação integral aos filhos. Mas, por trás da rotina intensa enfrentada por milhões de mulheres, cresce um problema silencioso. A sobrecarga materna, seus impactos na saúde física, emocional e hormonal. Entre jornadas duplas, noites mal dormidas, trabalho, responsabilidades domésticas e a pressão constante para dar conta de tudo, muitas mães acabam negligenciando o próprio corpo. Segundo especialistas, os efeitos desse acúmulo podem ser profundos e progressivos. Do ponto de vista ginecológico, o impacto do estresse contínuo também atinge diretamente o equilíbrio hormonal feminino. O aumento constante do cortisol, que é o hormônio ligado ao estresse, interfere na produção de estrogênio e progesterona. Os sinais aparecem de diferentes formas: queda de cabelo, piora da pele, diminuição da libido, dificuldade para engravidar e sensação constante de cansaço. O corpo fala o tempo todo, mas muitas mulheres acabam normalizando esses sinais. Os especialistas destacam ainda que a sobrecarga emocional e mental tem reflexos diretos, trazendo alterações como TPM mais intensa, cólicas mais fortes, ovulação irregular, que podem indicar que o organismo está em desequilíbrio. A ausência de acompanhamento médico reduz chances de identificar precocemente doenças ginecológicas. Entre as orientações da especialista estão priorizar consultas médicas, dividir responsabilidades, fazer pequenas pausas ao longo do dia.
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1: Uma dúvida muito comum é a diferença entre a aposentadoria e o benefício assistencial, conhecido como BPC, também chamado de LOAS. A aposentadoria é um benefício previdenciário, ou seja, exige que a pessoa tenha contribuído para o INSS ao longo da vida. Já o BPC é um benefício assistencial, destinado a pessoas com 65 anos de idade ou mais, ou a pessoa com deficiência que comprove baixa renda. Nesse caso, não é necessário ter contribuído para o INSS, mas é preciso atender aos critérios sociais. Por isso, enquanto a aposentadoria depende do histórico de contribuição, o BPC é voltado à proteção social de quem está em situação de vulnerabilidade social. Entender essa diferença é muito importante.

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Nós queremos saudar a todos que nos acompanham com a paz do Senhor Jesus. Hoje, como nós temos feito constantemente, queremos trazer uma palavra da parte de Deus, uma palavra que nos leva a refletir, principalmente pelo motivo maior que trouxe Jesus a esta vida para nos dar uma bênção de salvação. E o texto que nós vamos ler está no livro do profeta Isaías, no capítulo 55, no verso 1 e verso 2, que diz assim: Ó vós, todos que tendes sede, vinde às águas, e os que não tendes dinheiro, vinde, comprai e comei. Sim, vinde e comprai, sem dinheiro e sem preço, vinho e leite. Por que gastais dinheiro naquilo que não é pão? E o produto do vosso trabalho naquilo que não pode satisfazer? Ouvi-me atentamente, e comei o que é bom, e a vossa alma se deleite com a gordura. Meus prezados irmãos, amigos que nos assistem, o texto que nós lemos trata-se de um dos convites mais belos e profundos da Bíblia para o homem, que está falando da salvação. Esse capítulo é um grande convite do Senhor para toda a humanidade, porque Deus amou o mundo de tal maneira que deu o seu Filho amado para perdoar os nossos pecados. Trata-se aí não de um homem procurando a Deus, mas sim de Deus chamando a você, chamando o homem. O profeta Isaías, ele apresenta a salvação como um convite de Deus para o homem, onde o homem poderia ver supridas todas as suas necessidades. Que coisa maravilhosa, não é verdade? O texto começa com uma expressão muito forte: Ó vós todos. Deus não faz acepção de pessoas. O convite é para todos, sem nenhuma restrição. Seja como estiver, Deus tem um convite para você, meu irmão, para sua família. Não há distinção de idade, condição social ou passado. O convite é para todos. Deus está chamando aqueles que reconhecem a sua necessidade espiritual. A palavra de Deus nos fala de um rei de Israel, um homem próspero, um reino grande, exército extraordinário, uma riqueza incontável. Mas ele dizia assim: eu sou pobre e necessitado e o Senhor cuida de mim. Por isso que o texto começa com esse momento especial. Ó vós todos que tendes sede. E eu queria dizer,

dizer uma coisa, a sede é uma necessidade do homem, é necessidade minha, sua necessidade. E por que o convite? Porque a sede fala da sede da alma. No original, no grego, a sede da alma quer dizer ansiedade. E a sede é uma necessidade da alma. A nossa alma tem sede de Deus. O salmista fala isso no salmo. A minha alma tem sede de Deus, mas sede de um Deus vivo. E toda a preocupação do Senhor nesse convite é para satisfazer uma necessidade maior que todo ser humano tem: a sede interior, a sede da alma. Muitas vezes o homem passa a sua existência inteira tentando satisfazer as suas necessidades, buscando naquilo que não pode preencher. O homem, ele pode possuir muitas coisas e ainda sentir um vazio interior. Ele tem sede de paz, quem não tem, não é verdade? Ele tem sede do perdão, ele tem sede de esperança, sede principalmente de vida eterna. E às vezes o homem passa a sua vida e não descobre esse segredo. Essa sede existe porque o homem foi criado para ter comunhão com Deus. E o pecado rompeu essa comunhão, deixou um vazio que nada nesse mundo consegue preencher. Por isso Jesus fez essa declaração: se alguém tem sede, venha a mim e beba. Está lá em João capítulo 7, verso 37. Como nós falamos, a primeira condição para a salvação é quando o homem reconhece a sua própria necessidade. Quem não tem sede, não procura água. Concorda? Quem não reconhece a sua condição espiritual, não busca salvação, não busca o Senhor. No livro de Provérbios, no 28, verso 13, diz assim: o que encobre as suas transgressões nunca prosperará, mas o que as confessa e deixa alcançará misericórdia. Então, esse convite hoje é para que nós, eu, você, todos nós façamos uma reflexão. E por isso ele diz assim: vinde às águas, porque Cristo é a fonte da vida. Na Bíblia, a água é frequentemente símbolo da vida e da operação do Espírito Santo. O Senhor não manda o homem cavar poços, ele diz simplesmente: vinde às águas, porque a fonte já está preparada. A salvação não é o resultado do meu esforço, do seu esforço, do esforço humano. A salvação, ela é fruto da graça de Deus. No deserto, Israel teve sede e Deus fez brotar água da rocha. Aquela rocha apontava para quem? Para Jesus Cristo. Porque hoje esta água, a água da vida, continua fluindo para todo aquele que crê. Diz a Bíblia que quem crê, rios de água viva surgirão no seu interior. E por isso ele disse: vós que não tendes dinheiro. Fala da incapacidade do homem, não é pelo nosso recurso. O Senhor dirige o seu convite aos que não têm recursos. Os recursos nossos são muito frágeis. Aqui está uma das maiores verdades do Evangelho: o homem não pode comprar a sua salvação. Não há recursos que possam trazer esse benefício. Não há dinheiro suficiente, não há mérito suficiente, não há boas obras suficientes. A salvação é impossível para o homem, mas é possível para Deus. Por isso que a palavra: eu pela graça sois salvos mediante a fé, isso não vem de vós, mas é dom de Deus, é dádiva, é presente. Deus nos presenteou com a salvação. Muitos, nesse momento que nós vivemos, tentam pagar por aquilo que Deus oferece gratuitamente, com religiosidade, com esforço pessoal, com a sua própria justiça. Mas a salvação é um presente da graça, porque pela graça sois salvos por meio da fé. Isso não vem de vós, é dom de Deus. Comprai sem dinheiro e sem preço. O preço já foi pago. Parece até uma contradição, não é verdade? Comprar, mas sem dinheiro. A explicação está na cruz. O homem recebe gratuitamente porque alguém já pagou esse preço. Jesus pagou o preço do pecado. Na cruz, ele assumiu a nossa dívida, que era a dívida que era nossa. Mas ele assumiu lá na cruz.
O que custou o sangue do Filho de Deus é oferecido gratuitamente ao pecador arrependido.

Por isso que a palavra de Deus, que quando um pecador se arrepende, há festa no céu. Ou seja, valorizou essa bênção gloriosa da salvação. A salvação é de graça para quem recebe, mas custou um alto preço para quem conquistou. Vinho e leite, diz o texto. A plenitude da salvação está nisso. O vinho fala da alegria do Espírito Santo. O leite fala de alimento e conhecimento. Fala do sustento para o novo nascimento. E porque isso ele imuniza, ele nutre. Deus não oferece apenas perdão. Ele oferece uma nova vida. Quem encontra Jesus recebe paz. Ele diz, eu sou a paz, eu te dou a paz. Recebe alegria, porque salvação é alegria. Recebe o sustento espiritual, é o pão nosso de cada dia. Recebe a esperança eterna. Cristo em vós, esperança da glória. O mundo oferece muitos prazeres passageiros. Cristo oferece uma vida abundante. Por isso que o verso 1 de Isaías que nós lemos apresenta três grandes verdades. Há uma verdade, todos que têm de sede, há um convite, vinde às águas, e há uma provisão, sem dinheiro e sem preço. A mensagem do Evangelho é simples, o homem está sedento, Cristo é a fonte. A salvação é gratuita, o convite é para hoje, hoje é o dia da salvação. Assim como a mulher samaritana encontrou em Jesus a água que saciou sua alma, todo aquele que vier a Cristo encontrará a vida eterna. Quem beber da água que eu lhe der, nunca mais terá sede. João 4,14. Hoje o Senhor continua chamando. Ó, vós todos que tendes sede, vinde às águas. Quem atende a esse convite encontra não apenas água para hoje, mas uma fonte que jorra para a eternidade, para a vida eterna. Hoje o Senhor também te chama. Hoje o Senhor também te chama e Ele te conhece e melhor, Ele quer te abençoar. No verso 2, que nós lemos lá no início, fala assim, por que gastais dinheiro naquilo que não é pão? E o produto do vosso trabalho naquilo que não satisfaz? Ouve-me atentamente e comei o que é bom, e a vossa alma se deleite com a gordura. Todo o projeto de Deus está firmado na salvação da alma. Se há alguma coisa em nós que é eterna, é a alma. Porque esse corpo vai passar, veio do pó e do pó vai voltar. Mas a alma, ela volta a Deus. A alma tem dois destinos, e eu queria terminar falando sobre isso. Ela tem um destino de uma eternidade sem Deus ou uma eternidade com Deus. Por isso, o convite hoje, por que gastar dinheiro naquilo que não satisfaz? A única coisa que satisfaz o meu interior e o seu interior é Jesus revelado, é esse amor, por isso o convite. E hoje é dia de salvação, hoje é dia de entregarmos a nossa vida ao Senhor, porque Ele quer participar da nossa vida diariamente. Maranata, o Senhor Jesus vem. Que Deus possa abençoar você e sua família e receber esse grande convite, esse convite maravilhoso que o Senhor tem para nós. A paz do Senhor.

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1: Rádio Manaim anunciando Evangelho Eterno, 9:48, 9:48, horário de Brasília. Queridos, eu tenho aqui um pedido de oração. Vamos estar orando pela nossa irmã Conceição. A irmã Conceição é lá de onde? Mirantes de Periperi, lá em Salvador, na Bahia. Ela vai fazer uma cirurgia amanhã, dia 30, né, terça-feira, e vai passar por uma cirurgia delicada. Vamos pedir aos irmãos, estamos pedindo aos irmãos que estejam orando pela nossa irmã, tá bom? Irmã Conceição, lá de Mirantes de Periperi, Salvador, Bahia, por essa cirurgia que será realizada amanhã. Também vamos estar orando pelos irmãos que necessitam, né? Os irmãos que estão enfrentando lutas, estão enfrentando batalhas, nessa hora, tempestades, como é o caso aqui da irmã, a filha da irmã Leda Maria da Silva Souza de Oliveira, lá de São João do Meriti, no Rio de Janeiro. A sua filha Jéssica está passando por uma grande tempestade, uma grande batalha, provas, e a irmã Leda pede para que os irmãos estejam orando pela sua filha. Anote, por favor, olhe por ela hoje, a Jéssica, para dar uma benção na vida dela, que ela possa vencer essa tempestade, que ela possa ter grandes vitórias, né? Tá bom? Não esquece, não. Olhe por ela, a irmã Jéssica. Queridos, são 9:49. Nós vamos fazer um breve intervalo. Daqui a pouquinho a gente volta logo após o louvor da Igreja Fiel.
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0: Do Santo que solicitarem a nova carteira de identidade nacional podem incluir informações relacionadas à saúde no documento, como diagnóstico de transtorno do espectro autista, deficiência visual, auditiva, física ou intelectual. De acordo com a Polícia Científica, atualmente é possível incluir até 5 pictogramas que identificam condições específicas de saúde e deficiência que podem aparecer na versão física do documento. Segundo a corporação, é necessário entregar um laudo ou documento médico que informe expressamente a condição de saúde. O enquadramento em uma das categorias previstas e o respectivo Código Internacional de Doenças, o CID. Além dos dados impressos na carteira física, a versão digital da Carteira de Identidade Nacional pode armazenar outras informações consideradas importantes para situações de emergência ou preservação da saúde do titular. Entre os exemplos citados pela Polícia Científica estão epilepsia, fibromialgia, uso de marca-passo, alergias medicamentosas e outras condições médicas comprovadas por documentação emitida por profissionais de saúde. As informações ficam disponíveis na versão digital do documento e podem auxiliar em atendimentos emergenciais. A nova identidade também permite o registro de informações como grupo sanguíneo, fator RH e condição de doador de sangue. Assim como ocorre com os dados de saúde, a inclusão depende da apresentação da documentação exigida para comprovação das informações.
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0: Este quadro apresentará experiências de hinos que marcaram a história da Igreja Cristã Maranata ao longo de seus 50 anos de existência. Você ouvirá agora a experiência do louvor Mestre Omar se Revolta. O hino Mestre, o Mar se Revolta teve a letra escrita em 1875 por uma autora evangélica americana. A experiência da composição desta letra foi descrita pela própria autora, quando, ao ser designada para preparar hinos de acordo com assuntos que seriam ministrados na escola dominical de sua igreja, recebeu como um destes temas Cristo que restaura a tempestade. Seu único irmão, muito querido, tinha acabado de falecer, vítima da mesma doença que acometera seu pai e sua mãe. Ele estava em tratamento em local distante e teve uma piora de seu estado de saúde. Ela não podia vê-lo, pois também estava doente, e durante 2 semanas enviou muitas mensagens telegráficas para o irmão, até que recebeu a notícia de sua partida. Ela escreveu que, embora não nos lamentássemos como aqueles sem esperança, embora eu acreditasse em Jesus Cristo desde a minha primeira infância e sempre quis dar ao Mestre uma vida consagrada e obediente, tornei-me perversamente rebelde nesta dispensação da providência divina. Eu disse em meu coração que Deus não se importava comigo, mas a própria voz do Mestre acalmou a tempestade no meu coração não santificado e trouxe-o para a calma de uma fé mais profunda e uma confiança mais perfeita.

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1: Durante muito tempo, roncar, dormir mal ou respirar pela boca eram vistos apenas como pequenos desconfortos do dia a dia. Hoje, sabemos que alterações respiratórias e distúrbios do sono podem impactar profundamente a saúde, o desenvolvimento e a qualidade de vida. E talvez uma das descobertas mais interessantes dos últimos anos seja justamente o papel da odontologia nesse processo. E é durante o sono que o organismo realiza funções fundamentais para crescimento, memória, aprendizado, equilíbrio hormonal e recuperação física. Uma noite mal dormida não afeta apenas o cansaço do dia seguinte. O impacto pode atingir concentração, comportamento, imunidade, desempenho escolar e até saúde cardiovascular. Nas crianças, esse efeito costuma ser ainda mais marcante. Sintomas aparentemente simples podem indicar alterações respiratórias importantes. Crianças que roncam frequentemente, dormem de boca aberta, babam no travesseiro, apresentam sono agitado ou dificuldade para acordar, podem estar desenvolvendo distúrbios respiratórios do sono. E o ronco infantil merece atenção especial. Ao contrário do que muita gente acredita, criança não deveria roncar regularmente. Ronco é um sinal de dificuldade da passagem de ar durante o sono. Em alguns casos, essa obstrução pode evoluir para episódios de apneia, quando a respiração sofre interrupções temporárias ao longo da noite.
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Senhor tem uma palavra hoje para os nossos corações, uma mensagem do Senhor. O texto que nós leremos se encontra na carta do apóstolo Paulo aos Filipenses, no capítulo 4, a partir do verso 10. Nos ensina a palavra do Senhor. Muito me regozijei no Senhor por finalmente reviver a vossa lembrança de mim, pois já vos tinhais lembrado, mas não tinhais tido oportunidade. Não digo isso por necessidade, porque já aprendi a contentar-me com o que tenho. Sei estar abatido e sei também ter abundância. Em toda maneira e em todas as coisas estou instruído, tanto a ter fartura como a ter fome, tanto a ter abundância como a padecer necessidade. Posso todas as coisas naquele que me fortalece. Glória a Deus. Essa mensagem, essa passagem bíblica, o apóstolo Paulo está escrevendo uma carta à igreja que estava em Filipos. E isso era resultado de uma revelação que Deus havia dado a ele quando ele foi a Filipos. Ele tinha sido pastor dessa igreja. E como é que ele se tornou pastor dessa igreja? Ele havia tido uma visão à noite, um sonho, aonde o Senhor dizia a ele: passa a Macedônia e ajuda-nos. A primeira cidade da Macedônia era Filipos. Então ele vai para Filipos, ali ele é preso, ele é açoitado e ele é lançado num cárcere. E a Bíblia relata essa história porque ali vai se converter o carcereiro e a família do carcereiro. Quando um terremoto vem ali naquela ocasião e o carcereiro, preocupado ali que os presos fugissem, ele estava pronto para tirar a própria vida, mas ele acaba ouvindo uma palavra de Paulo ali, que ele não fizesse nenhum mal a ele, e ele se converte e a família dele se converte. Agora, anos depois, Paulo já não era mais o pastor dessa igreja, e ele está escrevendo uma carta para esta igreja que havia começado dessa maneira, com o sofrimento dele, com a prisão dele, prisão por causa do evangelho, porque ele estava pregando o evangelho, os açoites que ele sofreu, e ele lançado no cárcere, e diz a palavra de Deus que ali no cárcere, ele e Silas, que era o seu companheiro de viagem naquela ocasião, cantavam louvores a Deus, exaltavam o nome de Deus. Imagine, depois de preso e açoitado. Agora vamos para o texto bíblico. Anos depois, ele está escrevendo uma carta para esta igreja. E uma igreja que ele tinha um carinho muito especial. Porque aquela igreja que começou com tanto sofrimento para ele, e por atender uma revelação de Deus que o havia enviado para ali, porque Filipos era a primeira cidade ali daquela região que Deus o havia mandado, da Macedônia. Filipos era uma cidade da Macedônia para onde Deus havia enviado a Paulo. E como falamos, ele chegou ali, foi preso e foi açoitado. Mas mesmo assim ele cantava louvores a Deus. Anos depois ele está escrevendo essa carta para essa igreja agradecendo. Ele tinha um carinho muito grande porque essa igreja, ele fala isso na carta, continuamente orava por ele. E essa igreja havia enviado para ele uma ajuda. E ele então se alegra dizendo que ele estava revivendo a lembrança daquela igreja. Estava feliz porque aquela igreja havia se lembrado dele e havia enviado para ele aquela ajuda. Então ele está mostrando a gratidão dele para aquela igreja. E aí ele fala de uma coisa que era a vida dele, porque ele vai dizer que ele havia aprendido uma coisa. Ele está dizendo: eu agradeço à igreja a vossa ajuda, o vosso socorro, não que eu tenha necessidade. Ele diz, por quê? Porque eu aprendi a contentar-me com o que tenho. Quer dizer, eu estou contente com o que eu tenho. Eu não digo isso que a minha gratidão é pela minha necessidade. Eu aprendi a contentar-me.

contentar-me com o que tenho. E aqui Deus tem uma palavra para o nosso coração. A igreja que estava em Filipos, ela sabia que isso era verdade na vida de Paulo. Porque em qualquer situação, ele estava contente. Ele estava feliz. E se eu aprendi, a passar necessidade. Eu aprendi a ter fome. E eu aprendi a ter fartura também. E essa palavra é muito atual para nós nos dias de hoje, porque nós vivemos no meio de uma sociedade descontente. O que a gente mais encontra são pessoas ansiosas, pessoas aflitas, pessoas tristes, pessoas sem esperanças e, podemos dizer, pessoas que não sabem passar por necessidades e pessoas que não aprenderam também a se contentar com o que tem. Porque às vezes as pessoas têm até muito, têm fartura. Veja uma coisa muito interessante. Nós vivemos um momento auspicioso da história da humanidade. Quanta coisa nós temos. Quantas coisas que na história da humanidade os homens não puderam ter. Não vou falar de tempos muito distantes, não. Vamos falar de 100 anos atrás, o tempo talvez dos nossos avós. O que que eles tinham? O que que nós temos que eles não tinham? Então nós podemos, até as pessoas mais humildes hoje, podem se considerar privilegiadas, se for comparar com a história do homem. Você tem, alguém pode ter um carro, alguém pode ter um telefone celular, um liquidificador em casa, um micro-ondas, uma cama confortável, um ônibus, não tem um carro, mas você tem um ônibus para se locomover. E aí nós pensamos na história da humanidade, você pega um rei da França, né, uma pessoa riquíssima, mas ele não tinha o que você tem e o quanto ele não daria para ter. Veja uma coisa, o avanço da medicina, uma dor de dente, a pessoa não tinha um remédio para dor de dente, não tinha um remédio para dor de cabeça. Uma operação simples de uma vesícula, a pessoa morria por causa de uma vesícula. A mortalidade infantil era imensa. Quase todas as casas tinham passado pela dor de perder um filho, porque era comum. A morte infantil, uma criança não sobreviver, era comum. Então nós podemos olhar para nós e dizermos, nós temos muito. Mas esse muito não satisfaz o homem. Lá nós vemos até na carta, lá em Apocalipse, a carta à igreja de Laodiceia, que representa o tempo que nós estamos vivendo, fala disso. O homem diz, rico sou e de nada tenho falta. Mas falta. Falta tudo. Deus está olhando para esse homem e está dizendo, não sabes que és pobre, cego, miserável, desgraçado e nu. A verdade é essa. Porque ainda que tenhamos muito, ainda que tenhamos alcançado muito com toda a evolução da humanidade, das riquezas, que podemos dizer, são riquezas. A pessoa mais humilde, o que ela tem hoje, o homem do passado não tinha. Televisão, geladeira e tantas coisas que alguém no passado soubesse disso, dizer, não, todo mundo é rico. Vocês têm coisas que nós não podemos ter, mas não é verdade. E Paulo estava falando naquele tempo dele tão difícil, não havia energia elétrica, não havia as comodidades, as coisas que nós temos hoje. Mas havia pessoas que tinham mais e pessoas que tinham menos. E ele estava dizendo, olha, eu aprendi a contentar-me com o que eu tenho. E o que que Paulo tinha? Ele vai falar disso quando ele diz bem assim, tudo posso naquele que me fortalece. É essa mensagem que nós gostaríamos de deixar para você. As pessoas, às vezes, até têm tudo, ou não têm tudo, mas tanto quem não tem tudo, como quem tem tudo, tem uma mesma infelicidade. Porque não aprenderam a se contentar com o que têm. E quando você tem Jesus na sua vida, a Bíblia diz que Jesus é o tesouro escondido
que alguém

encontrou uma felicidade por achar esse tesouro. A Bíblia também diz que Jesus é a pérola de grande preço, que alguém, pelo desejo de possuir essa pérola, foi e vendeu tudo que tinha, se desfez de tudo que tinha para ter essa pérola, pela satisfação de ter essa pérola. E o apóstolo Paulo, e a igreja de Filipenses sabia disso, porque ela conhecia a história dele, e ela sabia que ele cantou louvores no cárcere, depois de sofrer açoites. E ele está escrevendo para a igreja, e ele não está fazendo um discurso, a igreja sabia que aquilo para ele era uma verdade. E está dizendo: olha, eu aprendi a contentar-me com o que tenho. Eu sei ter fartura, mas eu sei padecer necessidades. Em qualquer circunstância, eu estou feliz. Seja na falta das coisas, seja no momento de fartura, eu aprendi em qualquer circunstância a ter uma felicidade. Por quê? Porque eu tenho alguém comigo. Que seja na minha enfermidade, seja no meu sofrimento, ele me fortalece, ele é o meu refúgio, ele é o meu lugar seguro, ele é a minha fortaleza. Nós vamos ver isso nos momentos difíceis na vida de Paulo. Tem um momento que ele está, por exemplo, num navio, no meio de uma grande tempestade, todos tinham perdido a esperança, e ele se levanta ali e diz: o anjo do Senhor, de quem eu sou e a quem eu sirvo, esteve comigo nesta noite. O que que ele estava falando ali? Ele leva uma palavra de conforto, de alento, de esperança para aqueles que estavam sem esperança. E ele era o único ali com uma palavra de esperança. Por quê? Porque no meio da tempestade, no meio do momento difícil, Jesus estava com ele. E essa é a promessa do Senhor Jesus. O Senhor Jesus não prometeu para nós que nós só teríamos momentos de fartura e que não passaríamos por aflições, mas ele prometeu que em qualquer momento ele estaria conosco. Ele prometeu, como disse o salmista: eu não temerei mal algum, por quê? Porque tu estás comigo. E Jesus é esse amigo fiel. Quando ele está presente na nossa vida, seja no momento de falta de alguma coisa, seja no meio da tempestade, seja no cárcere, seja no momento do açoite, no momento da aflição, ele não vai nos abandonar, ele estará conosco. Mas seja no momento de fartura, muitas pessoas às vezes confiam nos bens materiais, naquilo que alcançaram. E é bom você prosperar, mas a nossa confiança não pode estar nisso. Todas essas coisas, tanto padecer necessidade como ter fartura, em todos esses momentos, só uma coisa pode verdadeiramente satisfazer a nossa vida, a nossa alma. Nossa alma precisa do Senhor. Às vezes você vê pessoas que têm tudo, pessoas ricas, pessoas poderosas, mas deprimidas, angustiadas. Então, pessoas estão angustiadas por não terem nada e pessoas estão angustiadas, às vezes, por ter muito e não encontram satisfação no que têm. Pessoas, às vezes, que você não entende, pessoas ricas, poderosas, às vezes, num desespero tão grande que tiram a própria vida. Mas Jesus é a resposta de Deus para a alma do homem. Só Jesus é esse que nos fortalece, que fortalece a nossa alma, que nos traz esperança. É a resposta de Deus para o homem. É o Deus eu sou que se revela ao nosso coração. E quando nós estamos falando isso, você não vai encontrar isso por ter uma religião. Ter uma religião é diferente de ter Jesus. Paulo estava falando de uma experiência que ele teve um dia que marcou a vida dele. Quando ele encontrou Jesus, descobriu que Jesus estava vivo. Ele não acreditava em Jesus. Ele descobriu que Jesus estava vivo, que Jesus estava falando com ele, que Jesus o amava.
e que esse Jesus queria estar com ele todo.

todos os dias. Foi isso que ele descobriu, que Jesus estaria com ele nos momentos difíceis e Jesus estaria com ele também nos momentos de prosperidade. E é isso que Jesus quer ser para você, meu amigo, meu irmão, você que nos ouve hoje. Jesus quer ser para você essa fortaleza, esse lugar seguro. É Ele que nos fortalece. Não podemos colocar a nossa esperança na vaidade do que temos ou do que não temos, mas nós temos que colocar a nossa esperança nele. Ele é a resposta de Deus e só Ele pode trazer paz e satisfação. Você tendo Jesus, mesmo vivendo os momentos mais difíceis da sua vida, você poder fazer como Paulo fez, cantar louvores, porque nós adoramos a Ele pelo que Ele é, glorificamos a Ele pelo que Ele faz, mas adoramos a Ele pelo que Ele é. Ele é tudo isso para nós. Ele é a nossa paz, Ele é a nossa esperança. Nele nós temos vida eterna. Nele nós podemos dizer, eu não temerei mal algum. Por quê? Porque o Senhor está comigo. O Senhor me fortalece. O Senhor me sustenta. Amém? Que o Senhor te abençoe através dessa palavra. Se você está sem esperança, se você está vivendo um momento difícil, que Ele possa te fortalecer hoje. Fale com Ele, abra o seu coração para Ele e diga a Ele, Jesus, eu preciso de Ti. Você tendo Jesus, você vai poder entender uma coisa: quem tem Jesus tem tudo. Quem tem riqueza e não tem Jesus, na verdade, não tem nada. Mas que Jesus seja essa bênção e seja tudo para você. Que Deus te abençoe. Permaneçam todos na paz do Senhor Jesus.

0: aqui também com uma mensagem, uma palavra de esperança, um alimento aí para nossa alma. Gente, agora 10 horas mais 36 minutos, 10h36, que bom que você está aqui com a gente desde cedo, né? Acompanhando aí a Rádio Manaim, o culto da madrugada às 6 da manhã, o Bom Dia Manaim, o pós-madrugada aí com o nosso companheiro Kleber Correia. E nós estamos juntos aqui, você está junto com a gente aí acompanhando tudo de pertinho, a Rádio Manaim, no Brasil, também no exterior, e aonde você estiver. Sinta-se abraçado aqui por todos nós. Que Deus te abençoe grandemente aí, em nome de Jesus.
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1: Você já entrou em um cômodo da casa e esqueceu o que foi fazer ali? Ou demorou alguns segundos para lembrar o nome de alguém conhecido? Se a resposta for sim, isso é absolutamente normal. Na prática, a maior parte das falhas de memória do dia a dia não está relacionada a uma doença neurológica, mas à forma como estamos vivendo. Excesso de estímulos, múltiplas tarefas ao mesmo tempo, noites mal dormidas, estresse constante. Tudo isso interfere diretamente na atenção. Aquilo que não foi bem registrado dificilmente será lembrado depois. É por isso que esquecer onde colocou um objeto ou precisar de mais tempo para lembrar algo não significa por si só que existe um problema. Não é o esquecimento isolado, é o padrão. Quando a pessoa começa a repetir perguntas sem perceber, esquece compromissos importantes.

0: Com frequência, se perde em tarefas que antes eram automáticas ou passa a ter dificuldade para organizar uma sequência simples de ações. Já não estamos falando da mesma coisa. Alguns sinais merecem atenção mais direta e não devem ser ignorados. Por exemplo, repetição frequente das mesmas perguntas ou histórias, dificuldade para realizar tarefas habituais como lidar com contas ou organizar compromissos, desorientação em lugares conhecidos, troca de palavras simples ou dificuldade para se expressar, além de mudanças no comportamento como apatia, irritabilidade ou isolamento.
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Sequência, perfeito louvor, acabou. Muito em breve o rei vem, Jesus Cristo é o caminho, e hoje não quero pedir nada a ti. Essa foi a sequência, e a qualquer momento, mais uma edição aí da sequência, perfeito louvor.

0: mudando de assunto. Olha, daqui a pouco eu quero mandar um bom dia para você que tá ouvindo a Rádio Manaim. Quero mandar um abração. Estamos aí no início de semana, né, gente? Início de semana, quero mandar um abração para você. Você tá ligado aqui com a gente? Tá ouvindo a Rádio Manaim no Brasil? Qual parte do Brasil? Conta para mim. Norte, sul, leste, oeste, conta aí. Da região norte. Você tá onde? No sudeste. Na região sudeste. Tá no Nordeste aqui com a gente. Onde você estiver, manda aquele abração, manda o seu bom dia. A você que tá no exterior, entra aí no nosso site radiomanaim.com.br. radiomanaim.com.br. Aí você vai clicar no link interatividade. Clicou no link interatividade? Você entra ali, ó, entra no link onde tá escrito participação ao vivo. E mande o seu bom dia, manda um abraço para sua família. Pois é, já estou observando que tem gente mandando aqui já abraço, aí mandando um bom dia, mandando aquele abração. Entra aí no nosso link, tá? Então fica à vontade aí, estamos no início aí de semana e você pode mandar aquele abração para quem está ligado aqui com a gente. Maravilha, né? Isso é tão bom saber que você está aí com a gente, participando aí da nossa programação. Agora 10 horas mais 47 minutos, 10h47.
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1: Tecnologia inédita de radioterapia chegou a Hospital de Vitória. O Hospital Santa Rita inaugurou um novo acelerador linear para tratamentos de radioterapia inédita no estado do Espírito Santo. O equipamento, chamado Versa Full HD, será utilizado no tratamento de pacientes com câncer e promete aumentar a precisão das aplicações, reduzindo a exposição de tecidos saudáveis à radiação. O aparelho foi adquirido por meio de convênio com a CESA, Secretaria de Estado da Saúde. O equipamento possui sistemas de monitoramento em tempo real, capazes de identificar pequenos movimentos do paciente durante o procedimento, inclusive causados pela respiração. Caso haja alteração fora do planejado, o sistema corrige automaticamente o posicionamento ou interrompe a aplicação. Entre os diferenciais do equipamento estão a mesa robótica, responsável pelo alinhamento milimétrico do paciente, e um sistema que monitora continuamente a superfície corporal durante a radioterapia. De acordo com os médicos radio-oncologistas, a tecnologia é indicada especialmente para tumores que exigem alta precisão, como os do cérebro, pulmão, próstata, mama e coluna. A radioterapia utiliza radiação ionizante de alta energia para destruir células tumorais. O tratamento pode ser realizado isoladamente ou em conjunto com cirurgia, quimioterapia, hormonioterapia, imunoterapia e terapias-alvo.
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2: Olha aí, vou mandar um bom dia, aquele bom dia bem grandão para você que tá ouvindo a Rádio Manaim. Você merece, já começando a

toda semana, né? Recebendo esse abraço nosso, mesmo distante, você pensa que tá distante, né? Você pensa que tá distante, mas tá distante nada. Estamos mais unidos do que nunca. Nós somos uma família aqui na Rádio Maranhão, não é verdade? Somos uma família. Se você me permite, nesse final de semana eu estive no seminário, estivemos ali no seminário de principiantes e o quinto período. Olha, o que eu tive de irmão relatando testemunhos, e se sente assim, como uma família, esse irmão, essa irmã se sentindo, falando para mim assim: Jorge, eu quero relatar aqui o meu testemunho, eu me sinto dentro da sua casa, parece que você está aqui dentro de casa. E é isso mesmo, esse é o nosso trabalho, é a intenção não estamos distantes, de forma alguma. Nós estamos aqui, ó, bem próximos, bem pertinho. Aí você na sua casa, no seu trabalho, no seu local de trabalho, aonde você estiver, estudando, em trânsito, no computador, no celular. A intenção é essa mesmo, né? Pra gente estar encurtando essa distância. Então, você que está no Brasil, você que está no exterior, por isso que estamos aqui, para mandar esse abração aí, para testemunhar as grandes maravilhas que Deus tem feito em nosso meio. Você quer mandar um abraço? Quer mandar um bom dia? Então entra aí no nosso site, radiomaranhão.com.br, radiomaranhão.com.br, clica no link Interatividade. Eu já começo mandando aqui um abração para Fátima, né? Tudo bem, Fátima? Fátima Gonçalves, bom dia para você, Fátima. Bom dia para Miriam Guedes, de Barão de Monte Alto. Tudo bem, irmão Miriam? Bom dia para Alzira, nossa amiga, a Bruna Volpe. Um abraço para você, Bruna. Aos irmãos que estão com a gente também, a Cláudia Figueiredo. Um abraço ao nosso povo aí de Florianópolis, Santa Catarina. A nossa amiga Claudete, tudo bem, Claudete? Um abraço ao nosso povo aí de Timóteo. Pessoal de Minas Gerais, em Timóteo, ouvindo a Rádio Maranhão. A Elze Maia, tudo bem, Elze? A nossa irmã Elze aí de Brasília, Distrito Federal. José Rodrigues mandando um abraço aqui, o seu bom dia para os irmãos aí do Rio de Janeiro. Que Deus abençoe a todos aí, ó, de Campo Grande, no Rio de Janeiro. O Luiz Souza também tá ligado aqui com a gente. Um abraço para você, meu companheiro. Que Deus abençoe nosso povo. Nosso bom dia também para Ângela. A Ângela tá sintonizada aqui na Rádio Maranhão, a Ângela Batista. Comigo também a Elizabeth. Oi, Elizabeth. Elizabeth Chagas, ela é da igreja, membro ali, ovelha da Igreja Cristã Maranata, Praia da Costa 4. Praia da Costa 4 em Vila Velha, aqui no Espírito Santo. Tudo bem, Elizabeth? Seja bem-vinda, minha irmã. Bom dia aqui pro Adilson. Tudo bem, Adilson? Um abraço para o nosso povo de Contagem, em Minas Gerais. Ele manda um abraço para sua esposa Elza. Também eles estão aí, casal ligado, conectado aqui com a gente, ouvindo aí a Rádio Maranhão. Ieda, tudo bem, Ieda? Ieda Pereira tá ouvindo aqui a Rádio Maranhão. Um abraço ao nosso povo aí de União dos Palmares, Alagoas. Jorge, manda um abraço para os meus filhos. O Ayrton, o primeiro é o Ayrton, né? Que é de Maceió, Alagoas, Maceió. E a minha filha Isabela. Minha filha Isabela mora em São Paulo. Isso. E a Laís, um abraço aí para toda a minha família. Um abraço então para o Ayrton, para a Isabela e também para a Laís. Um abraço também para o meu marido Cícero, dizendo aqui a nossa irmã Ieda, amém. Um abraço para os seus filhos, certamente aí com saudades dos filhos, da família. Um abraço, Ieda. A Cleilma Santos de Campina Grande, na Paraíba, também está ligada na Rádio Maranhão. Um abraço ao nosso povo aí de Ramadinha, em Campina Grande, na Paraíba. Irmão Jorge, manda um abraço para a nossa irmã, a Cirne. Estou ouvindo a Rádio Maranhão com os meus filhos, hein? Estou aqui com os meus três filhos. São eles, Davi, a Daça e o Pedro. Ó, que trio, hein? Trio abençoado, Davi, a Daça e o Pedro. Filhos aí da nossa irmã Cleilma de Campina Grande, na Paraíba. Turma abençoada. A Suzana, minha amiga Suzana de Recife, também está aqui com a gente. Irmão Jorge, o seminário foi uma bênção. Ela está dando um testemunho, relatando aqui, ó. Foi uma bênção. Muita chuva em Recife, mas Deus no controle de tudo. Amém. Deus abençoe os irmãos aí de Recife, ligados na Rádio Maranhão. Bom dia para minha amiga Ivani Rodrigues aí de Vila Velha, do Espírito Santo. Mandando um abraço para Elizabeth, da Igreja Maranata de Coqueiral, de Itaparica. Aliás, hoje é aniversário aí da...

0: Irmã Elizabeth, parabéns, irmã Elizabeth, feliz aniversário. A Vanessa Nogueira de Aracruz, Barra do Riacho, Aracruz, norte do estado do Espírito Santo. Um abraço para você, minha irmã, que Deus te abençoe. Ela manda um abraço e pede oração pelo seu marido, pelos seus filhos, né? Para que Deus possa abençoar o casamento, amém. Que Deus preserve a sua família aí. Que Deus continue sustentando.
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0: 11:06. Daqui a pouco tem o quadro Palavra Viva. Vamos meditar na palavra do Senhor. Daqui a pouco, às 11:20, tá?

nome desse hino é Meu Refúgio. E que o Deus vivo seja o seu refúgio, o seu abrigo, a sua fortaleza, o teu consolo aqui nesta manhã, o seu consolo aqui nesta manhã. Agora 11h14 aqui no horário de Brasília. Falando em consolo, Deus que é o nosso refúgio, você está precisando de oração nesta manhã de segunda-feira? Precisa? Está passando por um momento tão difícil, momento de aperto, momento de angústia aí da sua alma? Você que está passando pelo vale, uma grande luta. Nós temos um telefone para você ligar agora. Por quê? Porque nós temos pastores de plantão 24 horas. 24 horas de plantão, dando assistência, orando por você, pela manhã, agora pela manhã, à tarde, à noite. Ah, irmão Jorge, mas eu posso ligar de madrugada também? Pode e deve. Madrugada também, madrugada inteira. Temos pastores que estão ali, orando, aguardando, esperando pela sua ligação. E na mesma comunhão, com amor, com todo carinho, quando você ligar, o pastor vai te atender. E se você quiser, fale o motivo da sua necessidade, da sua oração. Qual o problema que você está vivendo, presenciando? Não aguenta mais. Não aguenta mais, está nessa caminhada aí, está vivendo tempos difíceis. Está com o coração magoado, com as marcas dos problemas dessa vida. Mas saiba que o Senhor tem uma bênção para você. Ligue. Para quem está no Brasil, você vai receber ligação, você vai ligar agora, vai receber oração. Para quem está no Brasil, nós temos um número que é de graça. A ligação é gratuita, hein, para quem está no Brasil. 0800-707-3076. Para quem está no Brasil, 0800-707-3076.

0: tá? 7h30. Para quem tá no exterior, é o seu caso? Você tá aí no exterior? Qual lugar do exterior? Conta pra gente aí. Para quem tá no exterior, pode ligar diretamente pelo telefone. Nós temos um telefone celular exclusivo para quem tá no exterior. É somente para quem tá no exterior. Pode ligar diretamente no seu WhatsApp. DDD 27. Anota aí. DDD 27. Eu vou falar devagar para você anotar, para você ligar. DDD 27 9 93 09 14 05. Anotou aí no seu celular? Ou você tá com a caneta e papel anotando aí? Tá anotando no computador? Tá anotando aí? Isso, na sua agenda. Anota aí na sua agenda online. Isso, anota. Entre em contato. DDD 27 9 9309 1405. A palavra diz que é a oração da fé. O Senhor cura, o Senhor salva e Ele quer salvar. A oração de um justo pode muito em seus efeitos. Então entre em contato, ligue, faça o seu pedido de oração. DDD 27 9 9309 1405. Esse telefone celular é exclusivo para quem está no exterior. Amém?
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0: Vem aí o quadro Palavra Viva. 11:17. Um bom dia para você.

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1: O Centro Estadual de Hemoterapia e Hematologia Marcos Daniel Santos, o EMOIS, em Vitória, está com estoques de sangue baixos. A instituição está convocando doadores para comparecerem aos pontos de coleta na capital capixaba, na Serra, em São Mateus e Colatina. Quem deseja fazer uma doação em Vitória pode comparecer ao EMOIS na Avenida Marechal Campos, 1468, no bairro Maruípe, em Vitória, a qualquer dia, inclusive fins de semana e feriados, de 7 da manhã às 6h20 da tarde, com cadastro de doador. Já nos hemocentros de Linhares, Colatina e São Mateus, norte do estado do Espírito Santo, e na unidade de coleta da Serra, o atendimento acontece durante os dias úteis, de segunda a sexta, de 7h às 3h20. Segundo a direção geral do EMOIS, em todos os hemocentros, os estoques estão baixos. Para ser doador de sangue, é preciso ter entre 16 e 69 anos de idade, pesar mais de 50 quilos e ter boa saúde. Basta se apresentar em um hemocentro com documento oficial e com foto. O Hospital Evangélico de Vila Velha está habilitado para realizar transplantes de pâncreas. A autorização foi concedida e, com isso, o hospital se torna o único hospital do Espírito Santo habilitado tanto para a captação quanto para o transplante do órgão. O hospital já realizava transplantes de córnea, rim, fígado e coração. Uma nova autorização para pâncreas passa a ser o centro transplantador do Espírito Santo com o maior número de modalidades habilitadas.
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1: Eu saúdo a todos, amigos, ouvintes, irmãos, com a paz do Senhor Jesus. O texto que queremos meditar

A palavra de Deus se encontra no livro do profeta Isaías. O profeta Isaías, conhecido como profeta messiânico, Isaías falou muito acerca de Jesus com muita propriedade. É sempre importante lembrar que o profeta Isaías, ele viveu num tempo muito distante de Jesus, cerca de 740 anos antes do cumprimento da profecia, que era o nascimento de Jesus. Portanto, iremos meditar no capítulo 9 do profeta Isaías, versículo 6, que nos diz assim: porque um menino nos nasceu, um filho se nos deu, e o principado está sobre os seus ombros, e o seu nome será Maravilhoso, Conselheiro, Deus Forte, Pai da Eternidade e Príncipe da Paz. Louvado seja o nome do Senhor. Meu querido, como dissemos, o profeta Isaías, ele está falando de algo que iria acontecer e que se cumpriu lá no Evangelho de João, no capítulo 3, versículo 16, quando a palavra diz que Deus amou o mundo de tal maneira que deu o Filho unigênito. Não era o primogênito, era único. E ele nos deu com um propósito. A palavra diz: para que todo aquele que nele crê não pereça. Meu querido, quando você crê, não há o perecimento. De maneira que o Messias, Jesus, o Salvador, ele nasceu. E não há uma data aqui específica, né? Vemos que o mundo comemora. É uma data simbólica. Mas ele nasce quando você tem uma experiência com ele. E cada um tem essa data registrada no seu coração. Talvez você que nos ouve, Jesus ainda não tenha nascido no seu coração. É momento de você abrir o coração para que Jesus possa nascer. Então não há uma data, mas ele nasce no momento em que se tem uma experiência. Nasceu. Toda criança, quando nasce, ela precisa de cuidados. Esta obra, Jesus na nossa vida, ela requer cuidados, meu querido. E a palavra do Senhor diz que um filho se nos deu, de maneira que Deus foi quem nos presenteou. Meus queridos, a Bíblia diz que a bênção de Deus é que enriquece o homem. Lá na carta, no livro de Provérbios. Portanto, a bênção de Deus é Jesus. Quando ele nasce, nós verdadeiramente nos tornamos ricos, porque é a essência de Deus no nosso coração. Portanto, ele nos presenteou. Esse gesto foi o gesto de amor de Deus, o amor maior, e deu o Filho unigênito. Um grande presente para nós, para a vida eterna. Estávamos mortos. A palavra diz: ao povo que andava em trevas, esse povo viu uma grande luz. Essa luz é Jesus, que nasce no nosso coração, ilumina, tirando as trevas, tirando as dúvidas, os questionamentos. De maneira, meus irmãos, que a palavra diz que o seu nome seria maravilhoso. Por quê? Porque ele realiza maravilhas em seu ministério. Nós podemos ver isso e continua operando hoje. Talvez ele quer fazer algo na sua vida que o homem não possa explicar. Isso é uma maravilha. Também a palavra diz que ele seria conselheiro, porque ele é aquele que nos ensina o caminho. Ele quer ser o seu conselheiro, meu querido. Nas horas difíceis da sua vida, é ele quem vai estar pronto a te aconselhar. Ele é Deus forte, porque ele venceu a morte, e nele também venceremos. Ele é príncipe da paz, porque em Deus, em Cristo Jesus, nós temos paz. Talvez você, os problemas dessa vida, as lutas dessa vida, te tiram a paz, mas o Senhor é aquele que quer nos conceder a paz. Portanto, ele é príncipe da paz. Ele é pai da eternidade. Por quê? Porque ele é pai. Pai é provedor. Pai é aquele que gera. E nesta hora ele tem gerado filhos para a eternidade, para herdar uma eternidade com ele. Louvado seja o nome do Senhor. Meus irmãos, quando recebemos esse presente, nós recebemos quando estávamos em trevas. Ninguém nos dava nada, não tínhamos uma luz, mas ele resplandeceu para nós. Que o Senhor assim possa

0: te abençoar e que você creia nessa palavra, né? Porque o menino nos nasceu, um filho se nos deu. O principado, né? Principado é uma terra, é onde o Senhor quer operar nesta hora, é o seu coração, né? O príncipe, ele não tem o governo, mas é o rei quem governa. Deus, o Pai, governa todas as coisas. Entre ele, o Filho e o Espírito Santo, há um acordo. E esse acordo tem um só propósito, meu querido: a sua salvação. Que o Senhor assim te abençoe. A paz do Senhor Jesus.
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1: Gente, agora 11:35, horário de Brasília, aqui nesta manhã de segunda-feira. E já já, vamos orar.

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1: Pesquisadores da Universidade Estadual do Arizona, nos Estados Unidos, desenvolveram um método de triagem que utiliza exame de urina para identificar sinais associados ao transtorno do espectro autista em crianças de 2 a 11 anos de idade. O estudo analisou 17 metabólicos presentes na urina e indicou que o teste identificou corretamente 90% das crianças diagnosticadas com autismo avaliadas na pesquisa. Segundo os pesquisadores, crianças com autismo apresentam níveis elevados de metabólicos ligados a aminoácidos relacionados à atividade de neurotransmissores. Os autores afirmam que o exame não substitui o diagnóstico clínico, atualmente baseado em avaliação comportamental, mas pode funcionar como ferramenta auxiliar para encaminhamento e acompanhamento precoce. Eles também destacam que os novos estudos serão necessários para validar os resultados em grupos maiores e mais diversos. Após o lançamento do programa Move Brasil, o mercado automotivo capixaba já sente impactos positivos nas vendas. Concessionárias do Espírito Santo registraram aumento na procura por veículos novos, principalmente por parte de motoristas de aplicativo e taxistas interessados nos benefícios oferecidos pela iniciativa. Motoristas de aplicativo e taxistas estão entre os públicos que mais têm buscado detalhes sobre as condições oferecidas. O interesse se concentra em modelos que aliam economia de combustível, conforto, tecnologia e baixo custo de manutenção.
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1: Uma dúvida muito comum é a diferença entre a aposentadoria e o benefício assistencial, conhecido como BPC, também chamado de LOAS. A aposentadoria é um benefício previdenciário, ou seja, exige que a pessoa tenha contribuído para o INSS ao longo da vida. Já o BPC é um benefício assistencial, destinado a pessoas com 65 anos de idade ou mais, ou a pessoa com deficiência que comprove baixa renda. Nesse caso, não é necessário ter contribuído para o INSS, mas é preciso atender aos critérios sociais. Por isso, enquanto a aposentadoria depende do histórico de contribuição, o BPC é voltado à proteção social de quem está em situação de vulnerabilidade social. Entender essa diferença é muito importante.

0: queremos adorar, glorificando ao nome do Senhor por esta manhã. E fazemos agora aqui, meu Deus, também nossa oração. E clamamos a Deus pelo poder do sangue de Jesus Cristo. Abençoe os lares, os ouvintes no Brasil, no exterior, aqueles que estão conosco. Cuida, meu Deus, de cada um, Senhor Jesus, como nosso bom pastor, que cuida das ovelhas, que cuida do rebanho. E que o louvor, que a tua palavra possa entrar em cada lar. Até mesmo aqueles que estão em seus locais de trabalho, em seus estudos, em seus compromissos particulares. Há muitos que estão agora nos acompanhando no mundo inteiro. Senhor, abençoa a nossa semana. Entregamos aqui a nossa semana diante do teu altar. Os nossos compromissos, os afazeres, as responsabilidades da semana. Cuida, meu Deus, dos teus filhos. Pedimos para que as portas possam se abrir e que o nome do Senhor seja engrandecido e glorificado. Oramos e te agradecemos por esta manhã, em nome de Jesus. Amém. Amém, meu amigo, que Deus assim nos abençoe, meu irmão, minha irmã, que Deus abençoe a sua casa, a sua família, o seu trabalho, aqueles que estão em suas responsabilidades, e que o Senhor nos conceda uma semana vitoriosa, em nome de Jesus.
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1: Estudantes de ensino superior que conquistarem aprovação em cursos de mestrado ou programas de residência poderão ter direito à formatura antecipada, caso cumpram uma série de requisitos acadêmicos. A medida está prevista em um projeto de lei aprovado pela Comissão de Educação da Câmara dos Deputados. A proposta busca evitar que alunos com alto desempenho percam oportunidades de ingresso na pós-graduação por ainda não terem concluído formalmente a graduação. Pelo texto aprovado, o estudante deverá atender simultaneamente a 4 critérios para solicitar a antecipação da colação de grau: ter concluído pelo menos 85% da carga horária total da graduação, ter sido aprovado em todas as disciplinas obrigatórias do curso, ter finalizado o estágio obrigatório e o trabalho de conclusão de curso, TCC, quando exigidos, possuir média de aproveitamento superior a 70% das disciplinas obrigatórias. Além disso, será necessário apresentar um documento oficial que comprove a aprovação em curso de mestrado ou programa de residência, contendo também as datas previstas para a matrícula. Outro ponto previsto no texto determina que as instituições de ensino superior deverão fornecer toda a documentação necessária dentro do prazo adequado para que o aluno consiga efetivar sua matrícula no curso para o qual foi aprovado. Na prática, a medida pretende reduzir obstáculos administrativos que poderiam impedir o ingresso imediato dos alunos em programas de pós-graduação ou residência.
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Segunda-feira, 29 de junho. Boa tarde pra você, tudo bem? Cheguei feliz, alegre, sabe por quê? Porque eu queria muito, muito fazer parte da sua tarde. É isso mesmo. Quero fazer parte da sua tarde, quero alegrar seu coração. Não, eu não. A palavra do Senhor, os louvores. É claro, sua participação também, sim. A sua participação aqui no Boa Tarde, Manaim. Começamos mais um programa com a presença do Senhor. É claro, sem a presença dele não tem como, não é? Não tem. Não tem como começar um programa sem que o Senhor nos visite, sem que esse programa venha preencher aí sua casa de alegria, de comunhão. Tá tudo bem? Tá tudo certinho com você? Como é que foi seu final de semana? Menina, meu final de semana foi correria. Trabalhei, organizei casa, fiz mudança. Pois é, muita coisa, muita correria, mas foi um final de semana abençoado. E o seu? Também foi abençoado? Foi tudo certinho por aí? Foi tudo bem? Descansou? Não? Só no céu a gente vai descansar. Por enquanto a gente só ameniza um pouquinho a situação do corpo, né? Que tá cansado, não é? E assim a gente segue feliz. Me diz, foi pro culto? Hã? Organizou tudo certinho? Foi pra casa do Senhor? Recebeu sua bênção? Acompanhou a EBD? Foi? Assistiu a EBD? Estava na igreja? Acompanhou a EBD? Foi uma bênção, não foi? Foi uma bênção, o Senhor nos abençoou muito. Palavra, o ensino da palavra do Senhor que tem nos edificado tanto. Bom, começamos, tá? Começamos mais um Boa Tarde, Manaim. Deixa eu me apresentar. Lucélia Loureiro, prazer. Posso entrar na sua casa, no seu trabalho. Alguns vão sair mais cedo, não é? Ou você vai trabalhar direto? Vem aqui, conta pra mim. Eu vou ficar com você até as 16 horas, tá? É, vou sair não, vou ficar aqui até as 16. E você, eu conto com a sua participação, com a sua companhia. Não me deixe só aqui, por favor, hein? Fique aqui juntinho para que a gente possa viver novas experiências com o Senhor. Lembrando, hoje é segunda-feira e nós temos o Vinde a Mim. Nós vamos orar, sim, vamos orar. Vamos pedir a Deus uma bênção em favor da vida dos nossos irmãos. E eu conto com a sua participação, minha amiga, minha irmã, meu irmão amado também. É, porque às vezes eu fico falando assim, minha amiga, minha irmã, os irmãos falam bem assim. É, irmã, a gente também tá aqui acompanhando, né? Lembra de nós? Tô lembrando, um abraço para você, meu querido irmão. Para você também que está no interior. É, meus queridos e amados irmãos aí da nossa rádio ali em Dionísio, Minas Gerais, região Vale do Aço, Zona da Mata Mineira. Rádio Manaim FM 100,3. Um abraço para todos os meus queridos irmãos aí de Minas Gerais. E para você também, você que está ouvindo a Rádio Manaim aí do exterior. Um abraço para você. Vamos juntos? Vamos? Então tá bom. Antes de começarmos, ou melhor, para iniciarmos, para darmos sequência aqui, nada melhor do que uma palavra de esperança. Música.

Nós queremos saudar a todos que nos acompanham com a paz do Senhor Jesus. Hoje, como nós temos feito constantemente, queremos trazer

Trazer uma palavra da parte de Deus, uma palavra que nos leva a refletir, principalmente pelo motivo maior que trouxe Jesus a esta vida para nos dar uma bênção de salvação. E o texto que nós vamos ler está no livro do profeta Isaías, no capítulo 55, no verso 1 e verso 2, que diz assim: Ó vós, todos que tendes sede, vinde às águas. E os que não têm dinheiro, vinde, comprai e comei. Sim, vinde e comprai, sem dinheiro e sem preço, vinho e leite. Por que gastais dinheiro naquilo que não é pão? E o produto do vosso trabalho naquilo que não pode satisfazer? Ouvi-me atentamente, e comei o que é bom, e a vossa alma se deleite com a gordura. Meus prezados irmãos, amigos que nos assistem, o texto que nós lemos trata-se de um dos convites mais belos e profundos da Bíblia para o homem, que está falando da salvação. Esse capítulo é um grande convite do Senhor para toda a humanidade, porque Deus amou o mundo de tal maneira que deu o seu Filho amado para perdoar os nossos pecados. Trata-se aí não de um homem procurando a Deus, mas sim de Deus chamando a você, chamando o homem. O profeta Isaías, ele apresenta a salvação como um convite de Deus para o homem, onde o homem poderia ver suprida todas as suas necessidades. Que coisa maravilhosa, não é verdade? O texto começa com uma expressão muito forte: Ó vós todos. Deus não faz acepção de pessoas. O convite é para todos, sem nenhuma restrição, seja como estiver. Deus tem um convite para você, meu irmão, para sua família. Não há distinção de idade, condição social ou passado. O convite é para todos. Deus está chamando aqueles que reconhecem a sua necessidade espiritual. A palavra de Deus nos fala de um rei de Israel, um homem próspero, um reino grande, exército extraordinário, é uma riqueza incontável. Mas ele dizia assim: eu sou pobre e necessitado e o Senhor cuida de mim. Por isso que o texto começa com esse momento especial: Ó vós todos que tendes sede. E eu queria dizer uma coisa: a sede é uma necessidade do homem, é uma necessidade minha, a sua necessidade. E por que o convite? Porque a sede fala da sede da alma. No original, no grego, a sede da alma quer dizer ansiedade. E a sede é uma necessidade da alma. A nossa alma tem sede de Deus. O salmista fala isso no salmo: a minha alma tem sede de Deus, mas sede de um Deus vivo. E toda a preocupação do Senhor nesse convite é para satisfazer uma necessidade maior que todo ser humano tem: a sede interior, a sede da alma. Muitas vezes o homem passa a sua existência inteira tentando satisfazer as suas necessidades, buscando naquilo que não pode preencher. O homem, ele pode possuir muitas coisas e ainda sentir um vazio interior. Ele tem sede de paz, quem não tem, não é verdade? Ele tem sede do perdão, ele tem sede de esperança, sede principalmente de vida eterna. E às vezes o homem passa a sua vida e não descobre esse segredo. Essa sede existe porque o homem foi criado para ter comunhão com Deus. E o pecado rompeu essa comunhão, deixou um vazio que nada nesse mundo consegue preencher. Por isso Jesus fez essa declaração: se alguém tem sede, venha a mim e beba. Está lá em João capítulo 7, verso 37. Como nós falamos, a primeira condição para a salvação é quando o homem reconhece a sua própria necessidade. Quem não tem sede, não procura água. Concorda? Quem não reconhece a sua condição espiritual, não busca salvação, não busca o Senhor. No livro de Provérbios, no 28, verso 13, diz assim: o que encobre as suas transgressões nunca prosperará, mas o que as confessa e deixa alcançará misericórdia. Então esse convite hoje é para que nós, eu, você, todos nós façamos uma reflexão.

E por isso ele diz assim: vinde as águas, porque Cristo é a fonte da vida. Na Bíblia, a água é frequentemente símbolo da vida e da operação do Espírito Santo. O Senhor não manda o homem cavar poços, ele diz simplesmente: vinde as águas, porque a fonte já está preparada. A salvação não é o resultado do meu esforço, do seu esforço, do esforço humano. A salvação, ela é fruto da graça de Deus. No deserto, Israel teve sede e Deus fez brotar água da rocha. Aquela rocha apontava para quem? Para Jesus Cristo. Porque hoje, esta água, a água da vida, continua fluindo para todo aquele que crê. Diz a Bíblia que quem crê, rios de água viva surgirão no seu interior. E por isso ele disse: vós que tendes, vós que não tendes dinheiro. Fala da incapacidade do homem, não é pelo nosso recurso. O Senhor dirige o seu convite aos que não têm recursos. Os recursos nossos são muito frágeis. Aqui está uma das maiores verdades do Evangelho: o homem não pode comprar a sua salvação. Não há recursos que possam trazer esse benefício. Não há dinheiro suficiente. Não há mérito suficiente. Não há boas obras suficientes. A salvação é impossível para o homem, mas é possível para Deus. Por isso que a palavra: pela graça sois salvos mediante a fé. Isso não vem de vós, mas é dom de Deus, é dádiva, é presente. Deus nos presenteou com a salvação. Muitos, nesse momento que nós vivemos, tentam pagar por aquilo que Deus oferece gratuitamente. Com religiosidade, com esforço pessoal, com a sua própria justiça. Mas a salvação é um presente da graça. Porque pela graça sois salvos por meio da fé. Isso não vem de vós, é dom de Deus. Comprai sem dinheiro e sem preço. O preço já foi pago. Parece até uma contradição, não é verdade? Comprar, mas sem dinheiro. A explicação está na cruz. O homem recebe gratuitamente porque alguém já pagou esse preço. Jesus pagou o preço do pecado. Na cruz, ele assumiu a nossa dívida, que era a dívida que era nossa. Mas ele assumiu lá na cruz. O que custou o sangue do Filho de Deus é oferecido gratuitamente ao pecador arrependido. Por isso que a palavra de Deus, que quando um pecador se arrepende, há festa no céu. Ou seja, valorizou essa bênção gloriosa da salvação. A salvação é de graça para quem recebe, mas custou um alto preço para quem conquistou. Vinho e leite, diz o texto. A plenitude da salvação está nisso. O vinho fala da alegria do Espírito Santo. O leite fala de alimento e conhecimento. Fala do sustento para um novo nascimento. E por quê? Isso ele imuniza, ele nutre. Deus não oferece apenas perdão. Ele oferece uma nova vida. Quem encontra Jesus recebe paz. Ele diz: eu sou a paz, eu te dou a paz. Recebe alegria, porque salvação é alegria. Recebe o sustento espiritual, é o pão nosso de cada dia. Recebe a esperança eterna. Cristo em vós, esperança da glória. O mundo oferece muitos prazeres passageiros. Cristo oferece uma vida abundante. Por isso que o verso 1 de Isaías que nós lemos apresenta três grandes verdades. Há uma verdade: todos que têm de sede, há um convite: vinde as águas. E há uma provisão: sem dinheiro e sem preço. A mensagem do Evangelho é simples: o homem está sedento, Cristo é a fonte. A salvação é gratuita, o convite é para hoje. Hoje é o dia da salvação. Assim como a mulher samaritana encontrou em Jesus a água que saciou sua alma, todo aquele que vier a Cristo encontrará a vida eterna. Quem beber da água que eu lhe der, nunca mais terá sede. João 4,14. Hoje o Senhor continua chamando. Ó, vós todos que tendes sede, vinde as águas. Quem atende a esse convite encontra não apenas água para hoje, mas uma fonte que jorra para a eternidade, para a vida eterna.

hoje o Senhor também te chama. Hoje o Senhor também te chama e Ele te conhece e melhor, Ele quer te abençoar. No verso 2, que nós lemos lá no início, fala assim: por que gastais dinheiro naquilo que não é pão? E o produto do vosso trabalho naquilo que não satisfaz? Ouve-me atentamente e comei o que é bom, e a vossa alma se deleite com a gordura. Todo o projeto de Deus está firmado na salvação da alma. Se há alguma coisa em nós que é eterna, é a alma. Porque esse corpo vai passar, veio do pó e do pó vai voltar. Mas a alma, ela volta a Deus. A alma tem dois destinos, e eu queria terminar falando sobre isso. Ela tem um destino de uma eternidade sem Deus ou uma eternidade com Deus. Por isso, o convite hoje, por que gastar dinheiro naquilo que não satisfaz? A única coisa que satisfaz o meu interior e o seu interior é Jesus revelado. É esse amor. Por isso o convite. E hoje é dia de salvação. Hoje é dia de entregarmos a nossa vida ao Senhor, porque Ele quer participar da nossa vida diariamente. Maranata, o Senhor Jesus vem. Que Deus possa abençoar você e sua família e receber esse grande convite, esse convite maravilhoso que o Senhor tem para nós. A paz do Senhor.

0: onde está Jesus? Esse foi o louvor que nós acabamos de ouvir. Uma hora 28 minutos, tá tudo bem por aí? Tudo certinho? Tá? Então tá bom. Já almoçou? Já almoçou? O que você almoçou hoje? Qual foi o cardápio de hoje, hein? Senhorita, qual foi o cardápio que a senhora comeu hoje? O senhor também? Se alimentou direitinho? Olá, tô de olho, hein? Tô de olho. Tem que se alimentar direito. Tem que beber água. Esses dias, ó, fiquei aqui avisando. Bebe água. Os irmãos me lembraram na sexta-feira. Foi uma bênção. Bebi bastante água. Mas aí chega o final de semana, a gente descuida, não é? Descuida, bebe pouca água. E o que acontece? Dor de cabeça, mal-estar. É, faz parte também, tá? De quando a gente não bebe água. Às vezes até dificuldade para dormir. É, infelizmente, não é? Mas hoje vamos beber muita água. Se alimente direitinho, hein? Você que ainda não almoçou, faz favor de colocar aquele prato, né? Eu como, graças a Deus, eu como muito bem. Muito bem, muito. E você também? Também gosta de colocar aquele pratão, não gula. Gula não, né? Mas aquele prato redondinho, cheio de bastante comidinha. Pra você olhar pro prato assim e falar, amém, Senhor. Obrigada por ter comido esse prato todinho. Satisfeita, Senhor. Você faz assim? Meu pai, eu tenho essa recordação. Ele sempre tinha mania, né? Muito calado, muito quieto. Ele se converteu já era adulta, já tinha neto, ele já tinha neto. E ele era muito calado, até hoje. Ele sentava na mesa, ou melhor, ele nunca sentou na mesa. Ele sempre sentou separadinho, os filhos ocupavam a mesa. Aí ele sentava assim no cantinho, botava aquele prato dele e comia. Terminava de comer, botava o prato assim em cima da mesa ou em cima da pia. Graças a Deus. Eu só agradecia depois que comia. Hoje não, né? Hoje tá um pouco diferente. Ele glorifica e continua agradecendo no finalzinho da refeição. E você, já comeu direitinho então, né? Já almoçou? Se não almoçou, faz favor, vai almoçar. Tá na hora, menino. Vai almoçar direitinho, bebe bastante água. Daqui a pouco eu volto. Você fica aí, sai daí não. Puxa, sai daí não. Fica aí, não. Vamos ficar juntinho. Até às 16 horas.
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Não somos nada, Senhor, sem a Tua presença. Louvado seja o nome do nosso Deus. 1:34.

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1: A ampliação do prazo para emissão da nova carteira de identidade nacional trouxe alívio para milhões de brasileiros que recebem benefícios sociais ou pretendem solicitar auxílios do governo federal. Com a mudança, nem todos precisam correr imediatamente para emitir o novo documento. A principal dúvida agora é entender quem realmente deve providenciar a nova carteira nos próximos meses e quem pode esperar um pouco mais sem risco de perder benefícios ou enfrentar dificuldades em novos pedidos. A atenção deve estar voltada principalmente para pessoas que ainda não possuem biometria cadastrada em bases oficiais do governo, como Carteira Nacional de Habilitação, a CNH, ou Sistema da Justiça Eleitoral. Esses cidadãos precisarão emitir a nova Carteira de Identidade Nacional até 1º de janeiro do ano que vem, caso pretendam solicitar novos benefícios sociais ou renovar benefícios já existentes. Antes da mudança anunciada pelo governo federal, a exigência começaria ainda neste ano. Agora, o prazo foi prorrogado, dando mais tempo para que beneficiários se adequem às novas regras. Os brasileiros que já possuem biometria cada estrada na CNH ou no Tribunal Superior Eleitoral terão um prazo maior para se adequar. A carteira de identidade nacional faz parte de uma estratégia do governo para ampliar a segurança na identificação dos cidadãos e reduzir fraudes em programas sociais. A exigência da biometria já está em vigor para novos pedidos do INSS desde novembro do ano passado.
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Este quadro apresentará experiências de hinos que marcaram a história da Igreja Cristã Maranata ao longo de seus 50 anos de existência. Você ouvirá agora a experiência do louvor Mestre, o Mar se Revolta. O hino Mestre, o Mar se Revolta teve a letra escrita em 1875 por uma autora evangélica americana. A experiência da composição desta letra foi descrita pela própria autora, quando, ao ser designada para preparar hinos de acordo com assuntos que seriam ministrados na escola dominical de sua igreja, recebeu como um destes temas Cristo que restaura a tempestade. Seu

único irmão, muito querido, tinha acabado de falecer, vítima da mesma doença que acometera seu pai e sua mãe. Ele estava em tratamento em local distante e teve uma piora de seu estado de saúde. Ela não podia vê-lo, pois também estava doente. E durante 2 semanas, enviou muitas mensagens telegráficas para o irmão, até que recebeu a notícia de sua partida. Ela escreveu que, embora não nos lamentássemos como aqueles sem esperança, e embora eu acreditasse em Jesus Cristo desde a minha primeira infância, e sempre quis dar ao Mestre uma vida consagrada e obediente, tornei-me perversamente rebelde nesta dispensação da providência divina. Eu disse em meu coração que Deus não se importava comigo, mas a própria voz do Mestre acalmou a tempestade no meu coração não santificado e trouxe-o para a calma de uma fé mais profunda e uma confiança mais perfeita.

adorar, Senhor Jesus. Que louvor lindo. Eu amo esse louvor, como é bom te adorar, Senhor. Ele é gostoso de cantar, não é? Ele é gostoso de cantar, alegre. E exalta e glorifica o nome do nosso Salvador. Esse louvor é maravilhoso. Você que está ouvindo a Rádio Manaim, deixa eu informar as horas para você, tá bom? 1:52. Você tem alguma coisa para fazer agora? Fique aqui comigo, hein? Até às 16 horas estaremos juntos glorificando e exaltando ao nome do nosso Deus. Deixa eu mandar um oi aqui especial. Porque eu tô tentando ler o nome da cidade. Vamos lá, Cláudia Maria, tudo bem, minha querida? Cláudia Maria. Ela diz aqui, ó, boa tarde, estou ligadinha na Rádio Manaim. Agora eu vou tentar ler o nome. Sou de São João Nepomuceno, Minas Gerais. De novo, Nepomuceno, Minas Gerais. Eu fiquei ensaiando, ô Cláudia Maria. Fiquei ensaiando para falar direitinho, porque é um trava-línguas, não é? É um trava-língua. Então, Cláudia, um abraço para você. Fica com Deus, tá bom? Obrigada por estar aqui acompanhando a Rádio Manaim. Um abraço, tá bom? E você, tá ouvindo a Rádio Manaim de onde? Hã? Qual a região? Qual o estado? Qual o país? Manda mensagem aqui e a gente vai conversando, tá bom? Pra você que está ouvindo. Ah, você é Kátia Braga. Um abraço pra você, tá bom? Um abraço pra você, Kátia.

Cate Braga, não é Kátia, Cate Braga. Eu tava aqui olhando as mensagens aqui no Facebook, olha sua foto linda. E eu não tem como eu não mencionar esse gatinho lindo que tá aí na sua foto. Que coisa mais linda, gente. Eu amo gato. Eu amo gato. Eu tenho um gatinho meu que se chama Frederico. E o nome do seu gatinho aí, qual é o nome? Cate Braga, um abraço pra você, fica com Deus. Deus abençoe sua vida, tá bom? Tão bonitinha a foto dela, preto e branco a foto. E ela tá com um gatinho de estimação ali. É um gatinho, bicho. Não é bicho de pelúcia, é um gatinho. E é um gatinho de estimação. Um abraço pra você, minha querida. E pras queridas também do Laras Titas, as crocheteiras aí. Como é o nome da cidade? Teófilo Otoni. Um abraço pra você, minha querida. E você que está acompanhando o Boa Tarde, Manaí. Nós vamos juntos até as 16, tá bom? Tá bom? Então tá bom. Vou ficar aguardando sua mensagem, tá bom? Você fica aí ouvindo os louvores pra alegrar o seu coração, pra alegrar a sua alma, pra fazer você feliz, porque a palavra, os louvores... Ah, como nos deixa felizes, não é? É, a palavra do Senhor nos deixa muito felizes. Deus hoje quer te falar. É o nome do louvor que você vai ouvir agora.

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1: O novo Código de Trânsito Brasileiro está sendo elaborado por uma comissão especial da Câmara dos Deputados e prevê diversas alterações nas leis que regem o trânsito das cidades brasileiras. Duas das principais mudanças previstas no texto são a possibilidade de adolescentes a partir de 16 anos obterem a permissão para dirigir e a criação de novas regras para bicicletas elétricas, ciclomotores e veículos autopropelidos. Entre outras mudanças, o texto estabelece um teto nacional para taxas cobradas no processo de aquisição da CNH, o que pode reduzir consideravelmente os custos para os candidatos. Além disso, institui um programa de auxílio financeiro para autoescolas e novas diretrizes para transferência na cobrança eletrônica de pedágios. Pela proposta, adolescentes a partir de 16 anos poderão obter uma permissão para dirigir provisória, válida até completarem 18 anos. O documento terá restrições específicas. O jovem só poderá dirigir dentro do perímetro urbano, entre 5 da manhã e 11h59 da noite, sempre acompanhado por uma pessoa maior de 18 anos e habilitada. O projeto também prevê que menores habilitados na categoria A poderão conduzir apenas motocicletas de até 150 cilindradas. Caso o adolescente cometa infrações graves, gravíssimas, ou seja, reincidente em infração média, perderá a permissão e terá de reiniciar todo o processo após atingir a maioridade.
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1: Eu saúdo a todos, amigos, ouvintes, irmãos, com a paz do Senhor Jesus. O texto que queremos meditar, a palavra de Deus, se encontra no livro do profeta Isaías. O profeta Isaías, conhecido como profeta messiânico, Isaías falou muito acerca de Jesus com muita propriedade. É sempre importante lembrar que o profeta Isaías, ele viveu num tempo muito distante de Jesus, cerca de 740 anos antes do cumprimento da profecia, que era o nascimento de Jesus. Portanto, iremos meditar no capítulo 9 do profeta Isaías, versículo 6, que nos diz assim: porque um menino nos nasceu, um filho se nos deu, e o principado está sobre os seus ombros, e o seu nome será Maravilhoso, Conselheiro, Deus Forte, Pai da Eternidade e Príncipe da Paz. Louvado seja o nome do Senhor. Meu querido, como dissemos, o profeta Isaías, ele está falando de algo que iria acontecer e que se cumpriu lá no Evangelho de João, no capítulo 3, versículo 16, quando a palavra diz que Deus amou o mundo de tal maneira que deu o Filho unigênito. Não era o primogênito, era único. E ele nos deu com um propósito. A palavra diz: para que todo aquele que nele crê não pereça. Meu querido, quando você crê, não há o perecimento. De maneira que o Messias, Jesus, o Salvador, ele nasceu. E não há uma data aqui específica, né? Vemos que o mundo comemora. É uma data simbólica. Mas ele nasce quando você tem uma experiência com ele. E cada um tem essa data registrada no seu coração. Talvez você que nos ouve, Jesus ainda não tenha nascido no seu coração. É momento de você abrir o coração para que Jesus possa nascer. Então não há uma data, mas ele nasce no momento em que se tem uma experiência. Nasceu. Toda criança, quando nasce, ela precisa de cuidados. Esta obra, Jesus na nossa vida, ela requer cuidados, meu querido. E a palavra do Senhor diz que um filho se nos deu, de maneira que Deus foi quem nos presenteou. Meus queridos, a Bíblia diz que a bênção de Deus é que enriquece o homem. Lá na carta, no livro de Provérbios. Portanto, a bênção de Deus é Jesus. Quando ele nasce, nós verdadeiramente nos tornamos ricos, porque é a essência de Deus no nosso coração. Portanto, ele nos presenteou. Esse gesto foi o gesto de amor de Deus, o amor maior. E deu o Filho unigênito, um grande presente para nós, para a vida eterna. Estávamos mortos. A palavra diz: ao povo que andava em trevas, esse povo viu uma grande luz. Essa luz é Jesus, que nasce no nosso coração, ilumina, tirando as trevas, tirando as dúvidas, os questionamentos. De maneira, meus irmãos, que a palavra diz que o seu nome seria maravilhoso. Por quê? Porque ele realiza maravilhas em seu ministério. Nós podemos ver isso e continua operando hoje. Talvez ele quer fazer algo na sua vida que o homem não possa explicar. Isso é uma maravilha. Também a palavra diz que ele seria conselheiro, porque ele é aquele que nos ensina o caminho. Ele quer ser o seu conselheiro, meu querido. Nas horas difíceis da sua vida,

0: É Ele quem vai estar pronto a te aconselhar. Ele é Deus forte, porque Ele venceu a morte, e nele também venceremos. Ele é Príncipe da Paz, porque em Deus, em Cristo Jesus, nós temos paz. Talvez você, os problemas dessa vida, as lutas dessa vida, te tiram a paz. Mas o Senhor é aquele que quer nos conceder a paz. Portanto, Ele é Príncipe da Paz. Ele é Pai da Eternidade. Por quê? Porque Ele é Pai. Pai é provedor. Pai é aquele que gera. E nesta hora Ele tem gerado filhos para a eternidade, para herdar uma eternidade com Ele. Louvado seja o nome do Senhor. Meus irmãos, quando recebemos esse presente, nós recebemos quando estávamos em trevas. Ninguém nos dava nada. Não tínhamos uma luz, mas Ele resplandeceu para nós. Que o Senhor assim possa te abençoar e que você creia nessa palavra, né? Porque um menino nos nasceu, um filho se nos deu. O principado, né? Principado é uma terra, é onde o Senhor quer operar nesta hora, é o seu coração, né? O príncipe, ele não tem o governo, mas é o rei quem governa. Deus o Pai governa todas as coisas. Entre ele, o Filho e o Espírito Santo há um acordo. E esse acordo tem um só propósito, meu querido: a sua salvação. Que o Senhor assim te abençoe. A paz do Senhor Jesus.
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1: A maternidade costuma ser associada ao cuidado, acolhimento e dedicação integral aos filhos. Mas, por trás da rotina intensa enfrentada por milhões de mulheres, cresce um problema silencioso. A sobrecarga materna, seus impactos na saúde física, emocional e hormonal. Entre jornadas duplas, noites mal dormidas, trabalho, responsabilidades domésticas e a pressão constante para dar conta de tudo, muitas mães acabam negligenciando o próprio corpo. Segundo os especialistas, os efeitos desse acúmulo podem ser profundos e progressivos. Do ponto de vista ginecológico, o impacto do estresse contínuo também atinge diretamente o equilíbrio hormonal feminino. O aumento constante do cortisol, que é o hormônio ligado ao estresse, interfere na produção de estrogênio e progesterona. Os sinais aparecem de diferentes formas: queda de cabelo, piora da pele, diminuição da libido, dificuldade para engravidar e sensação constante de cansaço. O corpo fala o tempo todo, mas muitas mulheres acabam normalizando esses sinais. Os especialistas destacam ainda que a sobrecarga emocional e mental tem reflexo direto, trazendo alterações como TPM mais intensa, cólicas mais fortes, ovulação irregular, que podem indicar que o organismo está em desequilíbrio. A ausência de acompanhamento médico reduz chances de identificar precocemente doenças ginecológicas. Entre as orientações da especialista estão priorizar consultas médicas, dividir responsabilidades, fazer pequenas pausas ao longo do dia.
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1: Os moradores do Espírito Santo que solicitarem a nova carteira de identidade nacional podem incluir informações relacionadas à saúde no documento, como diagnósticos de transtorno do espectro autista, deficiência visual, auditiva, física ou intelectual. De acordo com a Polícia Científica, atualmente é possível incluir até 5 pictogramas que identificam condições específicas de saúde e deficiência que podem aparecer na versão física do documento. Segundo a corporação, é necessário entregar um laudo ou documento médico que informe expressamente a condição de saúde, o enquadramento em uma das categorias previstas e o respectivo Código Internacional de Doenças, o CID. Além dos dados impressos na carteira física, a versão digital da Carteira de Identidade Nacional pode armazenar outras informações consideradas importantes para situações de emergência ou preservação da saúde do titular. Entre os exemplos citados pela Polícia Científica estão epilepsia, fibromialgia, uso de marca-passo, alergias medicamentosas e outras condições médicas comprovadas por documentação emitida por profissionais de saúde. As informações ficam disponíveis na versão digital do documento e podem auxiliar em atendimentos emergenciais. A nova identidade também permite o registro de informações como grupo sanguíneo, fator RH e condição de doador de sangue, assim como ocorre com os dados de saúde. A inclusão depende da apresentação da documentação exigida para comprovação das informações.
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3: Olá, ouvintes da Rádio Manaim. Eu sou Andréia Talmo e vamos conversar com o engenheiro mecânico Adilson Lima. O tema de hoje é: qual é a melhor época para trocar de carro?
4: Olá, Andréia. Olá a todos os ouvintes da Rádio Manaim. A paz do Senhor Jesus. Relacionado ao tema qual é a melhor época para trocar de carro, muitas pessoas têm a dúvida de qual o melhor momento para comprar ou trocar o seu veículo. Como o mercado de carros novos e seminovos caminham de lado a lado, precisamos avaliar fatores que influenciam as duas situações. Final e início de ano, como dezembro e janeiro, podem ser uma boa pedida para você trocar de carro, pois as concessionárias estão fazendo a troca de estoque dos seus veículos zero quilômetro e buscam mandar para frente os modelos de anos anteriores, sendo possível em algumas situações conseguir descontos em preços à vista, taxa de 0% em financiamentos e isenção de IPVA. Datas comemorativas e final de mês também podem favorecer na aquisição de um veículo, pois empresas desse tipo de setor trabalham com metas que precisam ser alcançadas e para isso são realizadas campanhas e promoções para que possam ter o giro necessário dos veículos em suas empresas. A todos, a paz do Senhor Jesus.
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0: noiva amada do Cordeiro. Tenho no meu coração, te suplico, ó Deus, em oração, sequência perfeito louvor.
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0: A Rádio Manaim é uma bênção e você que está aí acompanhando o programa. Boa tarde, Manaim. Tá tudo bem por aí? Tá tudo bem? 2:50. Daqui a pouco a gente começa o programa Vinde a Mim. Eu conto, é claro, com a sua participação em oração, tá bom? Conto com a sua participação em oração. Eu quero mandar um abraço hoje em especial, estamos aqui participando desse programa que é uma bênção, hoje em especial, daqui a pouco, na verdade, começaremos o Vinde a Mim. E hoje nós não tivemos o nosso café, não é? Por que será que a gente não teve o nosso café hoje? Bom, talvez porque você está em casa aí trabalhando muito, não é? Na correria. E a gente segue aqui, é claro, com o programa tentando te acompanhar. Como é que tá o dia aí? Da corrida? A tarde da corrida? Tá? Então a gente segue aqui participando desse programa que é uma benção e tendo a sua participação. Ó, Isabel Cabral tá aqui, Campina Grande, Paraíba. Celeste Borel também presente. Falar em Celeste Borel, já quero lembrar a você, meu querido irmão, que hoje tem culto. 7:30 começa o nosso culto e você está convidado a participar. Procure uma de nossas igrejas, tá bom? Ela recebe sua bênção hoje, segunda-feira, culto de louvor e adoração ao nome do nosso Deus. Maria Madalena Godói Saraiva, um abraço para você, minha querida. O nosso querido irmão Ademar Neres, a paz do Senhor Jesus, minha querida irmã Tia Lu, a paz do Senhor, meu irmão, você tá bem? Como é que está a nossa querida irmã Etelvina? Ele tá aqui, ó. Tá mandando um abraço pro irmão de Pato Branco e os irmãos da Grande Florianópolis, em especial para o meu querido pastor Eduardo Almir, eu acho que é isso, e também pro pastor Eduardo Rogério, é isso mesmo? Eu acho que é, porque as palavras saíram misturadinhas aqui, aí não dá para entender muito bem, mas eu acho que é isso, não é, Ademar? Um abraço para você, ficar com Deus. Deus abençoe sua vida, tá bom, meu querido irmão? Obrigada pelo carinho. Ei, Lucilene! Tudo bem? A paz do Senhor! Lucilene diz aqui, ó. Ei, Tia Lu! Ei, tudo bem, Lucilene? Olha, hoje é o aniversário dela! Hoje é o aniversário da Lucilene!

parabéns, minha querida, que Deus abençoe sua vida. Feliz aniversário. Que dia tão especial para você, é claro, para todos aqueles que estão ao seu redor. E em especial para o nosso Deus.

0: Que o Senhor abençoe sua vida, tá bom? Minha querida Lucilene, feliz aniversário! E também a você que completa mais um ano de vida. Parabéns! Deus abençoe sua vida, tá bom? Que o Senhor possa te sustentar e fortalecer você todos os dias na caminhada. Aldenícia, tudo bem? Boa tarde, querida. Vamos mudar a trilha aqui? Vamos, antes de eu seguir aqui com a nossa querida irmã Aldenícia. Mudando a trilha, hein? Você que está em casa acompanhando o programa Boa Tarde, Manaim. Tá tudo bem por aí? Tudo certinho? Vou perguntar, sempre vou perguntar. E aí? Você, Margarete Rafalski, boa tarde, minha querida Aldenícia. Um abraço pra você, tá? Ademir Araújo, boa tarde. Cláudia Maria, já falei com você, que é de Nepomuceno, Minas Gerais. Um abraço. A nossa querida irmã Aninha Nascimento, manda abraço aqui pros irmãos da Igreja 3 de Boa Esperança. Um abraço pra você, tá, Aninha? E pros irmãos também. A nossa querida irmã Kátia Lopes. Ei, Kátia. Boa tarde, querida. Boa tarde pra você. Sempre muito bom falar com você. Você tá bem, Kátia? Um abraço, tá? Mirlene Aparecido. Boa tarde, Mirlene. Como é que você está, minha querida? Paz do Senhor. Regina Buschini. Irmã Lua, Pastor Jesus, boa tarde. Hoje é meu aniversário. Mais uma trilha de novo.
1: Feliz aniversário!
0: Feliz aniversário, Regina! Deus abençoe sua vida, minha querida. Que Deus abençoe e sustente você todos os dias. Um abraço, tá? Feliz aniversário! Pra você também, que completa mais um ano de vida. Que o Senhor abençoe sua vida, tá? Márcio Cláudio Gomes, Maranata, o Senhor Jesus vem. Amém. Um abraço para você, meu querido irmão Márcio Cláudio. Lucimar Santos, de Campos do Goitacazes, Rio de Janeiro. Um abraço, Lucimar. A Rayane Balduino Marques, de Minas Gerais, Iturama, Minas Gerais. Um abraço para você, Rayane. Boa tarde. A nossa querida irmã Lúcia Felício, boa tarde. Rayane pede oração, já vou deixar aqui separado, porque daqui a pouco começa o Vinde a Mim. E nós vamos mencionar aqui o seu pedido, tá bom, minha querida? Rízia Martins, boa tarde. Vanusa Figueiredo, Saquarema, Rio de Janeiro, boa tarde. Mercedes Custer, boa tarde, na paz do Senhor Jesus a todos os irmãos e irmãs. E pastores de todo o Brasil exterior, o Senhor Jesus vem. Amém. Louvado seja Deus. Você que deixou sua mensagem também aqui no nosso site. Lembrando que daqui a pouco a gente começa o Vinde a Mim. Tanto o site quanto o Facebook estarão disponíveis para você enviar seu pedido de oração, tá bom? Já tem um pedido de oração aqui, vou deixar ele separado. Sueli, tudo bem? Sueli, deixa uma mensagem aqui, ó. Paz do Senhor Jesus, irmã Lucélia. E todos os queridos ouvintes, tudo bem? Sim, graças a Deus, tudo bem. Ela diz que por lá tá tudo bem, meu final de semana foi ótimo, glória a Jesus. Trabalhei no seminário e a EBD foi uma bênção. O culto com os familiares foi maravilhoso, amém, glória a Deus. Um abraço para você, Sueli, fica com Deus. Tem mais pedido de oração? Tem sim, tem pedido de oração aqui e mensagens. Aqui, Maria da Penha dos Santos Vieira. Ei, querida. Maria da Penha de Vitória, aqui, Espírito Santo, Nova Palestina, Vitória, Espírito Santo. Tia Lu, boa tarde. Boa tarde. Pai, sou Jesus, eu me chamo Penha. Estou aqui ligadinha nessa rádio maravilhosa que é minha companheira dia a dia. Como é bom ter essa rádio 24 horas à nossa disposição. Não é, menina? Muito bom, não é? Ela tá dizendo aqui, ó. Eu dou muitas risadas quando você tem de falar os nomes que travam sua língua. É, né, Maria? É, Maria da Penha. Fica rindo, né? Mas estou à espera do nosso momento do Vinde a Mim para juntos orarmos ao Senhor nosso Deus. Um abraço, minha querida. Fica com Deus. Amém. Vamos orar juntos, tá? Maria da Penha, um abraço pra você. Obrigada pelo carinho, tá? Tem mais pedido aqui? Não, tem informações, ó. Carmen.

0: Lúcia, tá? Lá de Pernambuco. Ah, esse nome, Camaragibe, Camaragibe, Pernambuco, é isso mesmo? Isso mesmo. Paz do Senhor Jesus, Xalu, paz do Senhor. Meu final de semana foi maravilhoso. Sexta-feira foi a visita no meu lar, onde eu, minha família e irmãos em Cristo cultuamos ao Senhor Jesus. Ó, oh, mais um, ó. Oh. No sábado comemorei meu aniversário no Maranhão de Pernambuco, servindo ao Senhor. No domingo participei da EBD. À noite, perfeito culto final de semana, perfeito. À noite, culto maravilhoso. Glória a Jesus. Carmen, Carmen Luzia, não é Carmen Lúcia, é Carmen Luzia, de Pernambuco. Um abraço pra você, que final de semana, hein? Deus abençoe sua vida, minha querida. O nosso querido irmão, Valnei Peixoto, Estamparia Barra Mansa. Paz, Senhor Jesus, Lucélia. Como está hoje? Ele tá aqui, ó. Como está hoje, tendo aqui, né, o que tá acontecendo aí? Todo mundo festejando, nem todos. Como está hoje? Estamos aqui no templo da igreja Estamparia, fazendo aquela limpeza. Pois é, a semana do nosso grupo de assistência. Amém! Deixa eu ver que hora você mandou mensagem. 2:53. Deus abençoe sua vida, Valnei Peixoto. Eu tô aqui. Tô aqui acompanhando vocês, ouvindo, lendo as mensagens, já separando aqui os pedidos de oração, porque assim a gente continua realizando a obra do Senhor, independente do dia. Não é mesmo, Valnei Peixoto? Um abraço pra você, fica com Deus. E tem mais aqui, tem mais pedido. Aqui, ó, a Carmen Lúcia voltou aqui rapidinho, já deixou aqui, ó. Tia Lu! Não, eu sou Carmen Lúcia, Carmen Luzia. Ela diz aqui, ó, fiz aniversário sábado e tive o privilégio de comemorar no Manaim. Amados irmãos da equipe de jardinagem, amém, Carmen Luzia. Deus abençoe sua vida, minha querida. Obrigada pelo retorno, tá? E aqui, ó. Ah, é pedido de oração. Pedido de oração também. Pronto. E todos os pedidos. E agora a gente segue, porque daqui a pouco começa o programa Vinde a Mim. Fica aí, sai daí não.
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2: Durante muito tempo, roncar, dormir mal ou respirar pela boca eram vistos apenas como pequenos desconfortos do dia a dia. Hoje, sabemos que alterações respiratórias e distúrbios do sono podem impactar profundamente a saúde, o desenvolvimento e a qualidade de vida. E talvez uma das descobertas mais interessantes dos últimos anos seja justamente o papel da odontologia nesse processo. E é durante o sono que o organismo realiza funções fundamentais para crescimento, memória, aprendizado, equilíbrio hormonal e recuperação física. Uma noite mal dormida não afeta apenas o cansaço do dia seguinte. O impacto pode atingir concentração, comportamento, imunidade, desempenho escolar e até saúde cardiovascular. Nas crianças, esse efeito costuma ser ainda mais marcante. Sintomas aparentemente simples podem indicar alterações respiratórias importantes. Crianças que roncam frequentemente, dormem de boca aberta, babam no travesseiro, apresentam sono agitado ou dificuldade para acordar, podem estar desenvolvendo distúrbios respiratórios do sono. E o ronco infantil merece atenção especial. Ao contrário do que muita gente acredita, criança não deveria roncar regularmente. Ronco é um sinal de dificuldade da passagem de ar durante o sono. Em alguns casos, essa obstrução pode evoluir para episódios de apneia, quando a respiração sofre interrupções temporárias ao longo da noite.
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0: Vinde a mim, todos os que estáis cansados e oprimidos, e eu vos aliviarei. Evangelho de Mateus, capítulo 11, versículo 28.
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0: O convite do Senhor é para que nós o busquemos. A partir de agora, ore ao Senhor, e Ele ouvirá a sua súplica. Ele aceitará a sua oração. A palavra nos garante isso.
1: O Senhor já ouviu a minha súplica. O Senhor aceitará a minha oração. Salmo 6, versículo 9.
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3: Três horas, cinco minutos. Boa tarde para você. Está conectado conosco. Boa tarde para você que chegou agora. Vamos orar? Vamos pedir a Deus uma bênção para as nossas vidas. Vamos pedir uma bênção para a vida dos nossos queridos irmãos. Os pedidos estão chegando. Irmãos compartilhando aqui as suas necessidades, as suas aflições. Nós vamos orar. Nós vamos cumprir o compromisso que nós temos com Deus de realizar aqui esse programa e fazer com todo carinho, com todo amor, que os irmãos estão aqui precisando de bênçãos da parte do nosso Deus, e nós vamos orar. Aqui ao meu lado, o pastor Giuliano Gomes. A paz do Senhor, pastor, tudo bem?
4: Paz do Senhor, uma alegria estar com os irmãos aqui nesse período tão importante, né, de oração, a presença do Senhor.
3: Amém, glória a Deus. O pastor Giuliano Gomes agora também vai nos acompanhar aqui no programa, Vinde a Mim. Ele faz parte também de um grupo de pastores que agora auxiliam também aqui o Vinde a Mim. Isso é uma bênção para as nossas vidas. Seja bem-vindo, pastor.
4: Eu que agradeço.
3: Amém. E nós vamos orar. Já peço a você para enviar o seu pedido. Você que está, primeiramente, você que está participando conosco em oração. Eu convido você a estar nessa mesma comunhão. Nós vamos orar. O pastor vai iniciar aqui o programa, nós vamos orar. E você vai nos ajudar, orando ao Senhor, pedindo a Deus uma bênção. Cada pedido mencionado aqui, você nos ajude aí, onde você estiver, na sua casa, no seu trabalho, na rua, nos ajude em oração. E você que quer participar enviando o seu pedido de oração, você pode fazer tanto pelo WhatsApp. Nosso WhatsApp está disponível, anota o número aí, ó. Para você que está no Brasil, 27 981 710048. Texto, tá bom? Envie texto, não envie nem áudio e nem ligações, tá bom? A gente não consegue atender nesse momento, só texto. Peço a você que, quando você enviar o seu texto, não quer ser identificado, informe no começo da mensagem: não quero me identificar, tá bom? E pedir para você, com todo carinho, é claro, com todo respeito, você envia apenas uma mensagem, porque às vezes os irmãos enviam várias mensagens, com anseio de que a mensagem seja lida, de que o pedido seja lido para que o Senhor possa operar. É claro, há necessidade, às vezes o irmão está aflito, mas quando você envia duas, três, quatro mensagens, às vezes o outro irmão também está enviando uma mensagem, que também da mesma condição, mesma necessidade, a mensagem dele acaba não chegando para a gente, tá bom? Nós vamos orar agora. Lembrando, você que está no exterior também pode ligar, tá bom? Pode mandar a sua mensagem. 55 27 981 710048. Vou repetir, para você que está no exterior, é o mesmo número, porém você vai iniciar com 55 27 981 710048. O nosso Facebook, facebook.com/Rádio Manaim. O nosso site, Rádio Manaim.

0: www.cultura.com.br. No site, você também precisa informar se caso você não queira ser identificado, tá bom? Nós vamos orar agora, o pastor vai orar. Convido você a fechar os seus olhos e ver também uma experiência com o Senhor.
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2: Saudamos a todos com a paz do Senhor Jesus. Vamos dar início, vamos fazer um clamor ao Senhor. Senhor, clamamos a Ti pelo poder que há no sangue de Jesus. Apresentamos as nossas vidas no Teu altar, nesta hora. Que o Senhor possa perdoar os nossos pecados, as nossas falhas, renovar a nossa comunhão. E que durante todo este programa, o Senhor possa nos visitar de uma forma muito especial. Senhor, alcançando os corações que estão aqui conosco. Visita os lares, aqueles que estão trabalhando, o Senhor possa continuar aguardando. Nós oramos em nome de Jesus. Amém.

0: 3h14. Estamos aqui de volta e seguiremos aqui com o programa Vinde a Mim e daremos início aqui aos pedidos, bastante pedido chegando aqui ao meu lado, o pastor Juliano. Pastor, muitos pedidos. Nós iniciamos aqui com um dos nossos irmãos. Uma de nossas irmãs mencionando aqui o esposo. Tem um vício. Ele é viciado em álcool, em cigarros. E ela pede oração, porque ela já vive já esse momento de aflição. Ela pede oração para que Deus abençoe a vida dela, a família, e liberte o esposo desse vício. Não é fácil conviver assim. E ela pede ajuda em oração, também ela pede para os filhos, casal de filhos que ela tem. E também há um pedido. O nosso irmão José Carlos. Ele pede oração, motiva a vida espiritual, a família dele, para que o Senhor possa repreender as investidas que têm acontecido dentro do lar, para que Deus possa abençoar. E tem um irmão que está informando que está conosco. Ele vai sair mais cedo do trabalho, aguardando a esposa sair mais cedo do trabalho e está acompanhando aqui a Rádio Manaim. É sempre uma bênção ter os irmãos aqui conosco. E uma de nossas irmãs, na verdade a irmã enviou um pedido perguntando se esse é o número do Vinde a Mim. Sim, é esse mesmo. É esse que é o número do Vinde a Mim para você enviar o pedido de oração. Vou repetir aqui, ó, para você que está no Brasil, 27981710048. E você que está no exterior, 55 27 981 71 0048. Pastor, esses são alguns dos motivos mencionados aqui. Tem mais um outro aqui que eu vou mencionar para que possamos orar esse número de pedidos aqui, ó. Pastor Jesus, irmãos, quero agradecer. A irmã está glorificando o Senhor por tudo que o Senhor tem feito na vida dela. Até aqui o Senhor tem sustentado a vida dela e ela quer agradecer. E ela menciona aqui que o Senhor tem tido pressa em nos socorrer. Amém. Glória a Jesus. Irmã Sônia. Irmã Sônia glorificando aqui também o nome do Senhor. Amém. E uma irmã aqui, de João Pessoa, Paraíba, ela menciona assim: pastor, estou precisando da providência de Deus. Ela nem colocou o pedido. Ela precisa que Deus entre com providência em favor da sua vida. Amém. Esses são alguns dos motivos. Você fecha seus olhos, você que o pedido aqui foi mencionado, fecha seus olhos, ore ao Senhor, e você que está em casa, nos ajudando aqui nesse período, pastor vai orar.
1: Vamos apresentar os motivos aqui mencionados pelos irmãos. É bom sempre lembrarmos que nós estamos ainda no mês da família, estamos orando pelos nossos familiares,

0: Possivelmente ontem foi um culto muito especial em muitas igrejas. E em especial vamos colocar aqui a vida da nossa irmã, que mencionou que o esposo tem um vício. Nosso orientação, né, conselho para a irmã é perseverar no Senhor. Se o Senhor chamou a irmã, em primeiro lugar, é porque Ele vai dar condições à irmã, sabedoria e graça, para conseguir essa vitória no seu lar. Não desanime, espere no Senhor. Vamos orar por essa irmã? Senhor, nós suplicamos uma bênção em favor da nossa irmã, que ainda tem o seu lar incompleto na tua presença. Suplicamos que o Senhor possa ouvir a oração da tua serva, enviando socorro, abençoa o seu esposo, dando a ele uma bênção de libertação de toda essa dificuldade, e que ele possa ser alcançado pela tua graça, pela tua misericórdia. Apressa essa bênção no lar da tua serva, fortalece a sua fé, e que ainda este mês, mês da família, ela possa ter uma grande experiência com o Senhor, no convite ali ao familiar e uma operação do Senhor. Oramos também pelo nosso irmão José Carlos, que pede uma bênção espiritual para o seu lar. Suplicamos que o Senhor também entre com providências para o lar do teu servo, dando todas as condições para experiências com o Senhor. Se há algo que o Senhor deseja mostrar, possa usar os teus servos na igreja, através dos dons, para que venha um conselho da parte do Senhor. Nosso irmão que está aguardando ali a sua esposa no trabalho, o Senhor possa guardar o teu servo, operar todo o livramento no retorno. Nossa irmã Sônia, que pediu para glorificar o Senhor. Senhor, nós queremos te glorificar pela experiência da tua serva, que neste momento agradece ao Senhor pelas bênçãos recebidas. E oramos também por esta pessoa de João Pessoa, que colocou essa necessidade, para que o Senhor possa entrar com providência. O Senhor conhece todas as coisas, os tempos, as necessidades. Visita o coração do teu servo, tua serva, neste estado, dando uma grande bênção. Oramos assim no nome de Jesus. Amém.
1: Amém. Glória a Deus. Outros pedidos aqui também. O irmão, na verdade uma irmã, ela está vivendo uma situação com relação ao trabalho dela. Ela trabalha em uma padaria e ela informa que esse trabalho tem dificultado, tem trazido algumas dificuldades para ela. Ela tem tido dificuldade de estar no culto, na madrugada, e tem trazido dificuldade com o marido, com a convivência com o marido e com os filhos. E ela pede para que Deus possa abrir uma outra porta para ela e para a vida também do esposo. Amém. Aqui ela não informa o nome, mas para que Deus possa abençoar a vida dessa serva. Aqui também uma irmã pede oração. Na verdade, ela fala aqui, ó, peço oração por um milagre no meu lar e na vida do meu esposo. Amém. Ela também não mencionou o nome, mas amém. Aqui um irmão, ele menciona aqui alguns motivos, irmão Rodrigo. Motiva a família, a saúde, pede também pela vida sentimental, para que Deus possa abençoar toda a sua casa. Aqui também a paz do Senhor Jesus, a todos os irmãos, eu peço oração por minha saúde e também pela saúde dos meus netinhos. E aqui o irmão está informando, né, a família tossindo muito, passando muito mal, e para que Deus possa abençoar. A oração é para que Deus possa abençoar a vida do irmão, da irmã e dos netinhos. Um outro pedido aqui. O pedido é pela vida da mãe, que se chama Catarina. Ela tem 88 anos. Ela está enferma, debilitada. Ela menciona também aqui o nome do primo, que se chama Samuel. Ele vai fazer uma cirurgia na coluna hoje, às 4 horas.

0: para que Deus possa operar uma bênção na saúde do Samuel. O Samir, de Jardim Itália, Chapecó, Santa Catarina. Ele pede oração pela vida profissional, para que ele possa realizar bons negócios. Ele lembra de alguns irmãos que estão desempregados. Pastor Mateus, Adairton e César, para que o Senhor possa abrir portas de emprego para os nossos irmãos. Amém. Amém, glória a Deus. O irmão pede por ele, lembra também dos outros, né? Dos irmãos que estão precisando. Amém, meu irmão. Aqui também um pedido de oração em favor da família, para que a família continue na presença do Senhor. Amém. Quem pede é o irmão José Carlos, de Caruaru, Pernambuco. Peço ajuda em oração por meus filhos, em relação a livramentos e nas decisões sobre a área, né? A área que... decisões na área com relação à família e trabalho. O filho se chama Flávio Rangel, Ana Flávia, Ana Jéssica, Ana Belli. E o genro e nora. Amém.
1: Vamos fazer algumas intercessões. São muitos pedidos, né? É sempre importante lembrarmos, irmãos, que nós temos à nossa disposição, né, os nossos grupos de assistência nas igrejas. Quando há uma necessidade que necessita, né, do clamor ali do corpo, leve ao conhecimento do seu pastor. Isso será uma experiência maravilhosa, não só para o irmão, mas também para toda a igreja.
0: Amém.
1: Nós vamos fazer uma intercessão aqui pela a nossa irmã que trabalha no setor de padarias. Nosso conselho, irmã, é essa porta que o senhor abriu tem trazido, né, já o sustento para o lar da irmã. Sabemos que é um ramo mais complexo devido aos horários, mas a irmã não desista. Olhe ao Senhor para que uma porta seja aberta. É importante, né, que a mudança seja feita no tempo do Senhor, com outro trabalho que a irmã terá mais conforto.
0: Amém.
1: Mas o Senhor vai sustentar a irmã. Vamos orar pela nossa irmã. Senhor, suplicamos uma bênção pela tua serva que trabalha neste local, que às vezes tem impedido dela chegar aos cultos, de participar, até mesmo dos seus afazeres no seu lar, que o Senhor possa abrir as portas, dando condições de um emprego onde ela tenha um horário mais flexível para as suas atividades. Abençoa o seu esposo, que ela menciona aqui, que ele possa também ser alcançado pela graça do Senhor, que os seus anjos estejam à frente, todas as coisas do deslocamento da tua serva para o trabalho, se for um horário muito cedo, dá os livramentos e também no retorno para o seu lar. Lembramos da nossa irmã Catarina, de 88 anos, que o Senhor possa dar uma bênção a ela de saúde, guardando, Senhor, que os teus anjos sejam acampados ao lado da tua serva. O nosso irmão Samuel, que passará por essa cirurgia hoje às 16 horas, que o Senhor possa colocar as tuas mãos sobre toda a equipe médica que cuidará dele, que eles sejam usados, Senhor, nas tuas mãos com muita graça, Senhor, e que toda a família possa ser abençoada e que o teu servo tenha uma grande experiência com o Senhor. Os que estão aqui mencionando necessidades de família, o Senhor possa enviar o socorro. Há muitas necessidades, mas que o Senhor possa enviar, Senhor, todos os recursos necessários para o lar dos teus servos, completando os lares, aqueles que estão enfermos. Envia, Senhor, toda a condição. Nós clamamos assim no nome de Jesus. Amém.

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6:36, nós estamos de volta para dar sequência aqui aos pedidos de oração. Agora nós vamos dar uma atenção aqui aos irmãos que deixaram as suas mensagens aqui no nosso Facebook e no nosso site. A irmã pede oração aqui pela filha, Jéssica. E ela informa aqui para que o lar dela não desanime, porque o nosso Deus não falha. A irmã tinha mencionado um pedido semana passada, não lembro se foi na sexta ou se foi na quarta, ela havia mencionado que a filha estava precisando de visita, está vivendo uma situação difícil em casa, e ela aqui insiste para que nós possamos continuar em oração pela vida da Jéssica. Amém. E também um pedido de oração, eu terminar de ler o pedido, depois eu vejo se eu posso mencionar o nome. Eu peço oração para minha família. Preciso de uma bênção para os meus filhos, Thalita, Carlos e Murilo. E para os meus netos, Aquiles, Maria Luísa. Amém. Aqui o pedido é para que Deus abençoe a vida dos netos e a vida, também pede aqui em favor da vida do pastor, que se chama Samuel, e dos irmãos da igreja. O pedido veio de Minas Gerais. Amém. E no nosso Facebook, a irmã Doroteia compartilhou aqui alguns pedidos. Oração pela vida do diácono Pedro Luiz Martins. Ele é da igreja de Santa Isabel, aqui no Espírito Santo, ali perto do Manaim, de Marechal Floriano. O irmão, ele precisa de uma bênção, porque ele está internado, fazendo um tratamento, infecção bacteriana, para que Deus possa abençoar, repreender toda a infecção. Ele está fazendo uso de sonda para que Deus possa operar uma bênção, né? E o irmão possa, a saúde dele possa ser restabelecida. Um outro pedido também pela vida do pastor Teógenes de Vitória, aqui no Espírito Santo. O pastor Teógenes, ele sofre

0: e vai passar por uma cirurgia. Mas aí a irmã pede e já informa aqui, mas eu creio que o Senhor vai operar uma bênção em nome de Jesus. E ela pede aqui, eu creio que, que não vai ser necessário, ele precisa passar pela sua cirurgia. Mas a irmã está informando aqui, eu creio que não será necessário. Tudo está no controle, né, do nosso Deus. E aquilo que o Senhor tiver que fazer, o nosso Deus, ele é onisciente. Ele pode operar conforme a vontade dele. Uma irmã aqui, ela está informando, estou sempre pedindo orações. Ontem foi meu aniversário, eu quero expressar ao Senhor toda a minha gratidão pelas promessas que têm se cumprido em minha vida. Amém. E as que foram renovadas. Amém. A irmã completou mais um ano de vida, a irmã Ana Cristina. Ela está aqui glorificando ao Senhor. Um outro pedido aqui, também não quer ser identificada. A irmã pede ajuda em oração pela vida da filha e o esposo dela, para conversão. A filha e o esposo da filha, para que eles possam se converter. Ele tem um filho, 6 anos, de vez em quando ele frequenta, né, tem visitado a igreja, a criança tem visitado a igreja. Mas a oração para que ele se define, tanto a criança como os pais, né, possam vir para a presença do Senhor. Uma irmã aqui pede oração pela aposentadoria da mãe. É a única fonte de renda dela, para que Deus possa abençoar a vida dela. A irmã é de Goiânia, Goiás. Tem um irmão aqui de Fortaleza, que pede oração. Fortaleza não, Foz do Iguaçu. Ele pede oração pela família. Ele informa que eles estão passando por grandes momentos de dificuldade e aflição. Uma outra irmã aqui também glorificando a Deus pela infinita misericórdia do Senhor. Não quer pedir, é só glorificar. Amém, louvado seja Deus. Aqui, pastor, minha irmã também não quer se identificar, ela pede ajuda pelo neto. Que Deus possa abençoar a vida dele. Ele tem 16 anos. Se chama Davi.
1: Vamos colocar diante do Senhor essas necessidades. Nós percebemos muitas necessidades de família. A nossa irmã já mencionou os nomes. Por isso que o mês de junho é tão especial para nós, porque nós sempre nos voltamos para o Senhor, colocando de forma individual os nossos familiares, e muitas respostas o Senhor já tem nos dado esse mês com a oração pelos nossos familiares. Vamos interceder aqui. Senhor, apresentamos diante de Ti as famílias aqui representadas, filhos, netos, Senhor, genros, que o Senhor possa, de uma forma toda especial, dar uma grande experiência às famílias mencionadas aqui. O Senhor sabe o tempo de todas as coisas, o momento da salvação de cada um, que o Senhor possa trazer essa esperança a esses lares. Lembramos especial do nosso diácono que está ali internado, que o Senhor possa enviar socorro para o teu filho, curando das enfermidades, Senhor, e que ele possa em breve retornar para o seu lar. Intercedemos também pela vida do pastor Teógenes, tão querido nosso, que o Senhor também possa dar a ele uma bênção, restauração completa da sua saúde, todos que ali cuidam dele, ajudando, fortaleça também fisicamente para que o teu servo possa ser bem cuidado. Os nossos irmãos mencionados aqui de Fortaleza, de Foz do Iguaçu, algumas necessidades materiais que foram mencionadas, que o Senhor, que é dono de todas as coisas, possa abrir as portas e que os teus servos

possam esperar no Senhor essa bênção. Voltamos a interceder para os lares. Senhor, traz paz aos lares, alegria, para que em tudo o teu nome seja glorificado. Nós oramos assim no nome de Jesus. Amém.

0: Glória a Deus. Como é bom pertencer a um Deus que pode todas as coisas, fazer parte de um corpo que ora, de uma igreja que busca. Louvado seja Deus por esse momento aqui, por esse programa, que é tão especial para as nossas vidas, para a vida de cada irmão, que compartilham as suas necessidades aqui conosco. Tem uma irmã aqui, ela pede oração também pela vida do esposo, pela vida do irmão que está fazendo tratamento. O irmão dela se chama Gilmar. Ele faz tratamento contra o câncer no estômago. E o pedido da irmã para que Deus possa suprir todas as necessidades de saúde e material. Ela também lembra aqui da vida do pastor, pastor Marlon, ali de Bom Destino. Amém. Para que Deus possa a cada dia abençoar a saúde, a vida do pastor. E a irmã aguarda uma espera também de uma perícia. Amém. Que são vários os pedidos. A cada momento os pedidos vão aumentando. A gente vai fazer o máximo possível para poder ler, que a gente conseguir aqui. Uma irmã também pede, não quer ser identificada, ela pede pelo casal de filhos. Ela pede uma libertação, para que eles possam se converter ao Senhor. E ela lembra também da vida profissional e afetiva desses filhos, desse casal de filhos. Aqui a irmã Penha, ela é de São Pedro, Nova Palestina, Vitória. Ela pede oração pelas filhas Isabel e Camila e as suas famílias. Também lembra do sobrinho Lucas e Nayara. Eles sofrem com envolvimentos com coisas ilícitas. E ela lembra também da irmã dela, Ângela. Amém. E lembra também de outros familiares, para que Deus possa guardar a vida deles. O pastor Knaip está mandando mensagem aqui, saudando com a paz do Senhor, e está informando, ó, estamos juntos em oração. Amém, pastor. A irmã, ela pede oração pela vida da Marcela. Marcela, ela é alvo das nossas orações. Ela necessita de uma bênção de libertação e de saúde. Ela é uma jovem que não conhece o Senhor, mas está vivendo uma enfermidade que a cada dia tem atrofiado o seu físico. E essa vida aqui que pede pela vida da Marcela é uma serva do Senhor. E ela sempre lembra da Marcela, pastor, porque ela tem, o Senhor tem testificado ela para orar pela vida dessa jovem que precisa tanto de uma libertação, de uma cura. Um irmão aqui de Fortaleza pede oração porque ele tem uma causa na justiça com relação à família. Pedido aqui. Uma irmã está informando com relação a uma situação com um vizinho. A mensagem aqui é bem, bem longa, mas o resumo é para que Deus possa operar uma bênção de libertação na vida do vizinho e que o Senhor possa abençoar também a vida deles. Amém. Amém, pastor.
1: Vamos continuar, né, nosso período de oração. Vamos primeiramente aqui colocar

0: nossas necessidades de saúde, né? Nosso irmão Gilmar, nosso irmão pastor Marlon. Senhor, apresentamos os dois servos que o Senhor foram mencionados. O Senhor possa dar uma bênção a eles de saúde, se estiverem internados ou em tratamento, que o Senhor possa colocar as suas mãos de poder, que toda a medicação que está sendo colocada à disposição possa surtir o efeito necessário e que em tudo isso o Senhor opere de uma forma especial. Se for da Tua vontade, que haja uma cura completa, Senhor, para que o Teu nome seja glorificado. As necessidades aqui, colocando os filhos, filhas, as famílias, Senhor, que haja uma grande operação do Senhor, para que o Teu nome seja glorificado. Que os lares possam ter paz, possam ter a alegria do Senhor. Aqueles que já te servem possam saber esperar no Senhor o tempo certo e que o testemunho deles seja para alcançar todos. Porque a tua palavra nos fala, aquele que crê, ele não se apressa. E há muitas menções no sentido de salvação de toda a nossa casa. Que o Senhor possa completar essa bênção, Senhor. A nossa irmã que tem colocado essa pessoa especial, que não conhece o Senhor, conforme nós já estamos aprendendo durante as escolas bíblicas, que possamos colocar vidas no altar do Senhor durante todo este ano, para que eles sejam alcançados pela Tua graça, pela Tua misericórdia. Que haja oportunidades para que eles sejam evangelizados e que tudo isso seja para uma grande experiência com o Senhor. Nós oramos assim no nome do Senhor Jesus. Amém.
1: Amém. Glória a Deus. Nós seguimos aqui por os últimos momentos aqui do Vinde a Mim. Ainda tem alguns pedidos aqui, foram compartilhados aqui no nosso Facebook. A irmã Doroteia compartilhou aqui o pedido de oração pela saúde da irmã Andréia Patrocínio. Ela é de Ilhéus, Bahia. Ela é esposa do pastor Rubson Guida. A oração é que a saúde da irmã, ela já está em casa, em recuperação de cirurgia, para que ela possa ser fortalecida, o organismo dela também. E Deus abençoe a vida da irmã Andréia. Pedido também de oração pela, é o tio. Oração pela saúde do meu tio. Acredito que seja o tio da irmã Doroteia. Ela coloca aqui o senhor Ariberto Schiffer. Ele é de Bom Retiro do Sul, Rio Grande do Sul. Ele passou por um procedimento cardíaco. Também a oração é para que ele possa, Deus possa guardar a recuperação, a restauração e a saúde aqui do tio, senhor Ariberto. Amém. Um outro pedido aqui também, pastor. Subi aqui, peraí. Pronto, achei. É irmã Maria José, de Mantenópolis. Não, é isso mesmo, Mantenópolis, Minas Gerais. Agora eu não sei se é Mantenópolis ou Mandenópolis. Minas Gerais. A irmã de Minas Gerais. A saúde da irmã Maria José. É sogra do Kleber Correia. É sogra do irmão Kleber Correia. Amém. Está em recuperação, procedimento cardíaco também. Amém. Um outro pedido aqui também. Atualizar a página, porque os pedidos vão chegando e vão ficando lá para trás. É isso mesmo, pastor. Esses são os pedidos mencionados agora. Aí eu peço aqui ao pastor Juliano, após aqui, pedido de oração, orar por esse pedido, a gente vai encerrar aqui já o programa Vinde a Mim. Já agradeço a você que ficou até aqui, que nos acompanhou, que orou junto conosco. Também já agradeço o pastor por esse momento aqui. E você que está acompanhando, daqui a pouco Elias Faia está chegando com o programa Vencendo Vem Jesus e com uma palavra de esperança também para o seu coração. Pastor,

0: Peço que possa orar por esses motivos.
1: Nós vamos orar aqui encerrando. Há um texto da palavra do Senhor, na carta de Tiago, capítulo 5, o versículo 13 diz assim: está alguém entre vós aflito? Ore. Está alguém contente? Cante louvores. Está alguém entre vós doente? Chame os presbíteros da igreja e orem sobre ele, ungindo com azeite em nome do Senhor. E a oração da fé salvará o doente, e o Senhor o levantará, e se houver cometido pecados, ser-lhe-ão perdoados. Nós estamos, né, exercitando essa experiência da oração. Vamos colocar esses irmãos diante do Senhor. Senhor, apresentamos esse grupo de irmãos que a tua serva leu os pedidos, principalmente com a questão de saúde, que o Senhor possa operar de uma forma muito especial. Há muitas necessidades nos lares, mas o Senhor é poderoso para responder às nossas orações, trazer conforto nessa hora, e conforme a tua palavra, que a oração do justo, Senhor, pode muito nos seus efeitos. Alcança todos os lares aqui representados, para que em tudo o teu nome seja glorificado. Nós oramos assim no nome de Jesus. Amém.
0: Amém. Glória a Deus. Já me despedindo aqui de você. Fique com Deus. E que o Senhor possa abençoar a sua vida. Iniciamos mais uma semana na presença do Senhor. Até aqui o Senhor tem nos sustentado. Que o Senhor abençoe a sua vida. E dê uma excelente semana. Pastor Juliano também, que o Senhor abençoe sua vida, uma excelente semana, e que juntos possamos viver e realizar a obra do Senhor. O pastor vai orar encerrando. Aos pastores que estão conosco, conectados aqui conosco, também ponham as mãos. Nós encerraremos aqui o programa. Amém.
1: Vamos orar agradecendo ao Senhor. Senhor, te glorificamos por essa oportunidade de estarmos juntos aqui, esse período de oração, de louvor. Por todos os irmãos e irmãs que estão conectados aqui com essa rádio, por essa porta que o Senhor abriu um dia para ser transmitido a tua palavra, os ensinos do Senhor. Abençoa os lares aqui representados, trazendo a segurança do Senhor, todos que trabalham aqui na rádio, continue guardando, sustentando. Apresentamos este programa no teu altar, no nome do Senhor Jesus. Amém.

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Louvado seja o nome do nosso Senhor Jesus. 4:04, nesta segunda-feira, dia 29 de junho de 2026. Que alegria estarmos juntos mais uma vez nas abençoadas ondas sonoras da Rádio Manaim. Segunda-feira maravilhosa, depois de um final de semana maravilhoso na presença do Senhor. Tivemos os nossos

0: os cultos de final de semana, tivemos o seminário, Escola Bíblica Dominical, direto do seminário, em Domingos Martins. Estamos aqui, iniciando mais uma semana, cumprimentando a você que está conosco desde o culto à madrugada. Continue conosco, estaremos louvando, bendizendo ao Senhor. Teremos uma palavra de esperança já já. E nós cumprimentamos a você em casa, a você no carro, a você no trabalho, onde você estiver, no Brasil, no exterior, na cidade, no campo, a você de longe, de pertinho, da net, do radinho, por aqui, o amigo Elias Faé, irmão em Cristo Jesus, juntos, e temos o nosso, as nossas plataformas digitais para você participar conosco, radiomanaim.com.br e também o nosso Facebook, facebook.com/radiomanaim. E aqui conosco, nosso querido pastor Juliano Gomes, que estava aqui conosco no programa Vinde a Mim, juntamente com Lucélia Loureiro, onde muitas súplicas e intercessões foram colocadas diante do altar do Senhor, mas o Senhor tem uma palavra de esperança para você, para mim, para todos nós. Deus tem uma bênção para as nossas vindas, nas nossas vidas, né? O próprio Senhor Jesus diz: no mundo teríamos aflições, mas era para a gente ter bom ânimo. E a palavra de esperança, ela traz isso, ela traz aquele bom ânimo, né? A palavra, o Espírito Santo, ele fala aos nossos corações, mesmo nas provas, nas lutas, as alegrias e tristezas. O Espírito Santo, ele tem estado conosco, tem nos guiado. E esse mesmo Espírito Santo estará trazendo, estará usando o nosso querido servo do Senhor, pastor Juliano Gomes, que está conosco aqui. Eu quero cumprimentá-lo, pastor. Muitas e muitas são as lutas e batalhas, né? Mas o Senhor tem sempre uma palavra de esperança, não é isso, pastor? Alegria estar recebendo o Senhor aqui, pastor.
1: Pai do Senhor, é uma grande alegria estar aqui com o companheiro, com os irmãos, neste programa que é tão querido, né? Na nossa rádio. Será uma grande alegria participar com os irmãos aqui no texto da palavra do Senhor.
0: Amém. Então nós vamos começar o programa Vencendo Vem Jesus. E nós começamos com uma palavra de esperança.

Nós saudamos a todos com a paz do Senhor Jesus. O nosso texto para a leitura hoje está no Evangelho de João, o capítulo 11, o versículo 43. Nos diz assim a palavra do Senhor: E tendo dito isto, clamou com grande voz: Lázaro, sai para fora. Irmãos, aqueles que estão participando conosco, esse texto aqui da palavra do Senhor, ele nos traz uma grande esperança, uma grande alegria, porque nós vemos com muita clareza aqui a intervenção do Senhor Jesus nas nossas vidas e também nas famílias. O texto nos fala que Lázaro, ele ficou enfermo, o Senhor Jesus foi comunicado da sua enfermidade, mas o Senhor, naquele momento, não foi até a casa de Lázaro. Ele aguardou mais um tempo até a chegada à casa de Lázaro. Aquela família, né, Lázaro, Marta e Maria, era uma família querida do Senhor. O Senhor sabia de todas as coisas, sabia da necessidade de Lázaro, da sua enfermidade. Ele teve ciência do comunicado que ele estava enfermo. Mas o Senhor quis nos deixar ali um grande ensino, que o tempo de

Senhor não é o nosso tempo. O Senhor, Ele tem poder sobre todas as coisas e Ele sabe o momento certo de agir em nosso favor. O texto, alguns versículos anteriores, nos fala que a percepção das pessoas ali era que o Senhor amava aquela família. E para todos que estão ouvindo aqui, nós sabemos com muita clareza, irmãos, o Senhor, Ele ama a nossa família, Ele ama a nossa casa e Ele sabe o tempo certo de agir. Nós estamos, né, no mês de junho, orando pelos nossos familiares. A nossa vontade é que todos sejam alcançados e isso temos que colocar sempre essa necessidade no altar do Senhor. Mas o Senhor sabe o tempo de todas as coisas. Ele sabe de tudo, Ele sabe o momento certo que essa palavra de esperança será colocada nos corações. E para Lázaro, que estava enfermo, o Senhor queria dar uma experiência não só a ele, mas também a todos que estavam à volta. Aquela família era uma família querida do Senhor, como a sua família que está aqui sendo representada também é amada pelo Senhor. E há momentos que só uma intervenção de Deus para operar no nosso lar, num familiar que está distante, que não conhece o Senhor, mas nós precisamos esperar no Senhor. O Senhor está ciente de tudo, Ele conhece a necessidade, tanto que Ele foi avisado, olha, Lázaro está enfermo, e o Senhor, quando chega na casa de Lázaro, já tinha passado alguns dias. E o texto que nós lemos aqui nos diz que foi um momento muito especial, onde o Senhor, Ele dá ordem, e é o texto que vamos reler aqui para os irmãos. E tendo dito isto, clamou com grande voz, Lázaro, sai para fora. E o texto diz que ele saiu, tendo as mãos e os pés ligados com faixas, e o seu rosto envolto no lenço. Disse-lhe Jesus, desligai-o e deixai-o ir. Aquele momento, irmãos, houve uma operação de maravilhas do Senhor, um milagre. Alguém que estava já sem vida, morto já há vários dias, pela palavra do Senhor, ele foi ressuscitado. Louvado seja o nome do Senhor. Quando Deus intervém na nossa vida, é para trazer a alegria, a esperança da eternidade. Talvez algum familiar que está numa situação que aos nossos olhos não tem jeito, mas a palavra poderosa do Senhor, quando ela for proferida, irá alcançá-lo e o nome do Senhor vai ser glorificado. Creia que o Senhor tem poder para intervir em todas as coisas. E a grande esperança é no tempo do Senhor. Se nós soubermos esperar, o Senhor, Ele vai agir e conforme o texto aqui termina dizendo, e todos que estavam ali creram no Senhor, porque viram aquele milagre. Há muitas necessidades, mas o Senhor sabe de todas elas e no momento certo Ele há de intervir, trazer vida ao lar, a uma família, a uma necessidade e o nome do Senhor será glorificado. Creia na voz do Senhor, naquilo que são as profecias bíblicas, e no tempo certo o Senhor irá agir e haverá grande alegria, louvado seja o nome do Senhor.

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1: Uma dúvida muito comum é a diferença entre a aposentadoria e o benefício assistencial, conhecido como BPC, também chamado de LOAS. A aposentadoria é um benefício previdenciário, ou seja, exige que a pessoa tenha contribuído para o INSS ao longo da vida. Já o BPC é um benefício assistencial, destinado a pessoas com 65 anos de idade ou mais, ou a pessoa com deficiência que comprove baixa renda. Nesse caso, não é necessário ter contribuído para o INSS, mas é preciso atender aos critérios sociais. Por isso, enquanto a aposentadoria depende do histórico de contribuição, o BPC é voltado à proteção social de quem está em situação de vulnerabilidade social. Entender essa diferença é muito importante.

0: De radioterapia chegou a Hospital de Vitória. O Hospital Santa Rita inaugurou um novo acelerador linear para tratamentos de radioterapia inédita no estado do Espírito Santo. O equipamento chamado Versa Full HD será utilizado no tratamento de pacientes com câncer e promete aumentar a precisão das aplicações, reduzindo a exposição de tecidos saudáveis à radiação. O aparelho foi adquirido por meio de convênio com a CESA, Secretaria de Estado da Saúde. O equipamento possui sistemas de monitoramento em tempo real capaz de identificar pequenos movimentos do paciente durante o procedimento, inclusive causados pela respiração. Caso haja alteração fora do planejado, o sistema corrige automaticamente o posicionamento ou interrompe a aplicação. Entre os diferenciais do equipamento estão a mesa robótica, responsável pelo alinhamento milimétrico do paciente, e o sistema que monitora continuamente a superfície corporal durante a radioterapia. De acordo com os médicos radio-oncologistas, a tecnologia é indicada especialmente para tumores que exigem alta precisão, como os do cérebro, pulmão, próstata, mama e coluna. A radioterapia utiliza radiação ionizante de alta energia para destruir células tumorais. O tratamento pode ser realizado isoladamente ou em conjunto com cirurgia, quimioterapia, hormonioterapia, imunoterapia e terapias-alvo.
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Vamos continuar louvando, bendizendo o nome do nosso Deus.

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3: O Centro Estadual de Hemoterapia e Hematologia Marcos Daniel Santos, o EMOIS, em Vitória, está com estoques de sangue baixos. A instituição está convocando doadores para comparecerem aos pontos de coleta na capital capixaba, na Serra, em São Mateus e Colatina. Quem deseja fazer uma doação em Vitória pode comparecer ao EMOIS na Avenida Marechal Campos, 1468, no bairro Maruípe, em Vitória, a qualquer dia, inclusive fins de semana e feriados, de 7 da manhã às 6h20 da tarde, com cadastro de doador. Já nos hemocentros de Linhares, Colatina e São Mateus, norte do estado do Espírito Santo, e na unidade de coleta da Serra, o atendimento acontece durante os dias úteis, de segunda a sexta, de 7 da manhã às 3h20 da tarde. Segundo a direção-geral do EMOIS, em todos os hemocentros, os estoques estão baixos. Para ser doador de sangue, é preciso ter entre 16 e 69 anos de idade, pesar mais de 50 quilos e ter boa saúde. Basta se apresentar em um hemocentro com documento oficial e com foto. O Hospital Evangélico de Vila Velha está habilitado para realizar transplantes de pâncreas. A autorização foi concedida e, com isso, o hospital se torna o único hospital do Espírito Santo habilitado tanto para a captação quanto para o transplante do órgão. O hospital já realizava transplantes de córnea, rim, fígado e coração. Uma nova autorização para pâncreas passa a ser o centro

0: transplantador do Espírito Santo com o maior número de modalidades habilitadas.
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4: Olá, ouvintes da Rádio Manaim. Eu sou Andréia Talmo e vamos conversar com a cirurgiã dentista especializada em implantodontia, a doutora Natália Reis Arantes. O tema de hoje é afta bucal e suas causas.
5: Olá, Andréia e ouvintes da Rádio Manaim, a paz do Senhor. Vamos falar hoje sobre as aftas bucais. Elas são lesões arredondadas ou ovaladas, esbranquiçadas e que tem um halo avermelhado em suas bordas. E ela causa muita dor e desconforto ao paciente. Então vamos falar um pouco sobre as causas da afta bucal. Mas saiba que as causas delas são incertas, mas pode ser devido ao estresse, deficiência de vitamina B12, alguns tipos de deficiência de ferro, que podem ser ocasionadas também por tipos de trauma ou fatores genéticos. A gente sabe que os fatores locais podem levar a aftas traumáticas, seja por próteses mal adaptadas, fios ortodônticos que podem causar lesões e em decorrência de certos alimentos ácidos, alimentos picantes e também muito condimentados. Frutas cítricas também, como abacaxi, limão, morango e alguns alimentos quentes, como café. Então, tudo isso pode levar à formação da afta. Agora, é importante estarem cientes que a afta tem uma duração de 7 a 14 dias. Não passando sintomas, procure o cirurgião dentista. E em caso de maior desconforto e dor, também podem procurar o dentista para ele estar passando as recomendações e tratamentos para reduzir o tempo do processo da lesão da afta até a total cura. Aqui fica a dica, se você quiser contribuir com alguma pergunta, alguma sugestão de tema, pode estar enviando para o WhatsApp 027-988-246318 ou pelo nosso Instagram natyrarantes, NATYRArantes. Lá você vai encontrar conteúdo sobre saúde bucal. Aqui me despeço do quadro Viver com Saúde, com a paz do Senhor.
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1: Pesquisadores da Universidade Estadual do Arizona, nos Estados Unidos, desenvolveram um método de triagem que utiliza exames de urina para identificar sinais associados ao transtorno do espectro autista em crianças de 2 a 11 anos de idade. O estudo analisou 17 metabólicos presentes na urina e indicou que o teste identificou corretamente 90% das crianças diagnosticadas com autismo avaliadas na pesquisa. Segundo os pesquisadores, crianças com autismo apresentam níveis elevados de metabólicos ligados a aminoácidos relacionados à atividade de neurotransmissores. Os autores afirmam que o exame não substitui o diagnóstico clínico, atualmente baseado em avaliação comportamental, mas pode funcionar como ferramenta auxiliar para encaminhamento e acompanhamento precoce. Eles também destacam que os novos estudos serão necessários para validar os resultados em grupos maiores e mais diversos. Após o lançamento do programa Move Brasil, o mercado automotivo capixaba já sente impactos positivos nas vendas. Concessionárias do Espírito Santo registraram aumento na procura por veículos novos, principalmente por parte de motoristas de aplicativo e taxistas interessados nos benefícios oferecidos pela iniciativa. Motoristas de aplicativo e taxistas estão entre os públicos que mais têm buscado detalhes sobre as condições oferecidas. O interesse se concentra em modelos que aliam economia de combustível, conforto, tecnologia e baixo custo de manutenção.
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1: Eu saúdo a todos, amigos, ouvintes, irmãos, com a paz do Senhor Jesus. O texto que queremos meditar, a palavra de Deus, se encontra no livro do profeta Isaías. O profeta Isaías, conhecido como profeta messiânico, Isaías falou muito acerca de Jesus com muita propriedade. É sempre importante lembrar que o profeta Isaías, ele viveu num tempo muito distante de Jesus, cerca de 740 anos antes do cumprimento da profecia, que era o nascimento de Jesus. Portanto, iremos meditar no capítulo 9 do profeta Isaías, versículo 6, que nos diz assim: porque um menino nos nasceu, um filho se nos deu, e o principado está sobre os seus ombros, e o seu nome será Maravilhoso, Conselheiro, Deus Forte, Pai da Eternidade e Príncipe da Paz. Louvado seja o nome do Senhor. Meu querido, como dissemos, o profeta Isaías, ele está falando de algo que iria acontecer e que se cumpriu lá no Evangelho de João, no capítulo 3, versículo 16, quando a palavra diz que Deus amou o mundo de tal maneira que deu o Filho unigênito. Não era o primogênito, era único. E ele nos deu com um propósito. A palavra diz: para que todo aquele que nele crê não pereça. Meu querido, quando você crê, não há o perecimento. De maneira que o Messias, Jesus, o Salvador, ele nasceu. E não há uma data aqui específica, né? Vemos que o mundo comemora. É uma data simbólica. Mas ele nasce quando você tem uma experiência com ele. E cada um tem essa data registrada no seu coração. Talvez você que nos ouve, Jesus ainda não tenha nascido no seu coração. É momento de você abrir o coração para que Jesus possa nascer. Então não há uma data, mas ele nasce no momento em que se tem uma experiência. Nasceu. Toda criança, quando nasce, ela precisa de cuidados. Esta obra, Jesus na nossa vida, ela requer cuidados, meu querido. E a palavra do Senhor diz que um filho se nos deu, de maneira que Deus foi quem nos presenteou. Meus queridos, a Bíblia diz que a bênção de Deus é que enriquece o homem. Lá na carta, no livro de Provérbios. Portanto, a bênção de Deus é Jesus. Quando ele nasce, nós verdadeiramente nos tornamos ricos, porque é a essência de Deus no nosso coração. Portanto, ele nos presenteou. Esse gesto foi o gesto de amor de Deus, o amor maior. E deu o Filho unigênito, um grande presente para nós, para a vida eterna. Estávamos mortos. A palavra diz: ao povo que andava em trevas, esse povo viu uma grande luz. Essa luz é Jesus, que nasce no nosso coração, ilumina, tirando as trevas, tirando as dúvidas, os questionamentos. De maneira, meus irmãos, que a palavra diz que o seu nome seria maravilhoso. Por quê? Porque ele realiza maravilhas em seu ministério. Nós podemos ver isso e continua operando hoje. Talvez ele quer fazer algo na sua vida que o homem não possa explicar. Isso é uma maravilha. Também a palavra diz que ele seria conselheiro, porque ele é aquele que nos ensina o caminho. Ele quer ser o seu conselheiro, meu querido. Nas horas difíceis da sua vida, é ele quem vai estar pronto a te aconselhar. Ele é Deus forte, porque ele venceu a morte, e nele também venceremos. Ele é príncipe da paz,

0: porque em Deus, em Cristo Jesus, nós temos paz. Talvez você, os problemas dessa vida, as lutas dessa vida, te tiram a paz, mas o Senhor é aquele que quer nos conceder a paz. Portanto, Ele é príncipe da paz. Ele é Pai da eternidade. Por quê? Porque Ele é Pai. Pai é provedor. Pai é aquele que gera. E nesta hora Ele tem gerado filhos para a eternidade, para herdar uma eternidade com Ele. Louvado seja o nome do Senhor. Meus irmãos, quando recebemos esse presente, nós recebemos quando estávamos em trevas. Ninguém nos dava nada, não tínhamos uma luz, mas Ele resplandeceu para nós. Que o Senhor assim possa te abençoar e que você creia nessa palavra, né? Porque o menino nos nasceu, um filho se nos deu. O principado, né? Principado é uma terra, é onde o Senhor quer operar nesta hora, é o seu coração. Né? O príncipe, ele não tem o governo. Mas é o rei quem governa. Deus, o Pai, governa todas as coisas. Entre ele, o Filho e o Espírito Santo, há um acordo. E este acordo tem um só propósito, meu querido. A sua salvação. Que o Senhor assim te abençoe. A paz do Senhor Jesus.
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0: 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Estudantes de ensino superior que conquistarem aprovação em cursos de mestrado ou programas de residência poderão ter direito à formatura antecipada, caso cumpram uma série de requisitos acadêmicos. A medida está prevista em um projeto de lei aprovado pela Comissão de Educação da Câmara dos Deputados. A proposta busca evitar que alunos com alto desempenho percam oportunidades de ingresso na pós-graduação por ainda não terem concluído formalmente a graduação. Pelo texto aprovado, o estudante deverá atender simultaneamente a 4 critérios para solicitar a antecipação da colação de grau: ter concluído pelo menos 85% da carga horária total da graduação, ter sido aprovado em todas as disciplinas obrigatórias do curso, ter finalizado o estágio obrigatório e o trabalho de conclusão de curso, TCC, quando exigidos, possuir média de aproveitamento superior a 70% das disciplinas obrigatórias. Além disso, será necessário apresentar um documento oficial que comprove a aprovação em curso de mestrado ou programa de residência, contendo também as datas previstas para a matrícula. Outro ponto previsto no texto determina que as instituições de ensino superior deverão fornecer toda a documentação necessária dentro do prazo adequado para que o aluno consiga efetivar sua matrícula no curso para o qual foi aprovado. Na prática, a medida pretende reduzir obstáculos administrativos que poderiam impedir o ingresso imediato dos alunos em programas de pós-graduação ou residência. 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

história da Igreja Cristã Maranata ao longo de seus 50 anos de existência. Você ouvirá agora a experiência do louvor Mestre Omar se Revolta. O hino Mestre, o Mar se Revolta teve a letra escrita em 1875 por uma autora evangélica americana. A experiência da composição desta letra foi descrita pela própria autora, quando, ao ser designada para preparar hinos de acordo com assuntos que seriam ministrados na escola dominical de sua igreja, recebeu como um destes temas Cristo que restaura a tempestade. Seu único irmão, muito querido, tinha acabado de falecer, vítima da mesma doença que acometera seu pai e sua mãe. Ele estava em tratamento em local distante e teve uma piora de seu estado de saúde. Ela não podia vê-lo, pois também estava doente, e durante 2 semanas enviou muitas mensagens telegráficas para o irmão, até que recebeu a notícia de sua partida. Ela escreveu que, embora não nos lamentássemos como aqueles sem esperança, e embora eu acreditasse em Jesus Cristo desde a minha primeira infância e sempre quis dar ao Mestre uma vida consagrada e obediente, tornei-me perversamente rebelde nesta dispensação da providência divina. Eu disse em meu coração que Deus não se importava comigo, mas a própria voz do Mestre acalmou a tempestade no meu coração não santificado e trouxe-o para a calma de uma fé mais profunda e uma confiança mais perfeita.

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0: 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Agora faltam 2 minutos para 6. Intervalo e já voltamos.
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4: A ampliação do prazo para emissão da nova carteira de identidade nacional trouxe alívio para milhões de brasileiros que recebem benefícios sociais ou pretendem solicitar auxílios do governo federal. Com a mudança, nem todos precisam correr imediatamente para emitir o novo documento. A principal dúvida agora é entender quem realmente deve providenciar a nova carteira nos próximos meses e quem pode esperar um pouco mais sem risco de perder benefícios ou enfrentar dificuldades em novos pedidos. A atenção deve estar voltada principalmente para pessoas que ainda não possuem biometria cadastrada em bases oficiais do governo, como Carteira Nacional de Habilitação, a CNH, ou Sistema da Justiça Eleitoral. Esses cidadãos precisarão emitir a nova Carteira de Identidade Nacional até 1º de janeiro do ano que vem, caso pretendam solicitar novos benefícios sociais ou renovar benefícios já existentes. Antes da mudança anunciada pelo governo federal, a exigência começaria ainda neste ano. Agora, o prazo foi prorrogado, dando mais tempo para que beneficiários se adequem às novas regras. Os brasileiros que já possuem biometria cadastrada na CNH ou no Tribunal Superior Eleitoral terão um prazo maior para se adequar. A Carteira de Identidade Nacional faz parte de uma estratégia do governo para ampliar a segurança na identificação dos cidadãos e reduzir fraudes em programas sociais. A exigência da biometria já está em vigor para novos pedidos do INSS desde novembro do ano passado.
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0: Jesus, louvado seja o nome do Senhor.
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2: Nós queremos saudar a todos que nos acompanham com a paz do Senhor Jesus. Hoje, como nós temos feito constantemente, queremos trazer uma palavra da parte de Deus. Uma palavra que nos leva a refletir, principalmente pelo motivo maior que trouxe Jesus a esta vida para nos dar uma bênção de salvação. E o texto que nós vamos ler está no livro do profeta Isaías, no capítulo 55, no verso 1 e verso 2, que diz assim: Ó vós, todos que tendes sede, vinde às águas, e os que não tendes dinheiro, vinde, comprai e comei, sim, vinde e comprai, sem dinheiro e sem preço, vinho e leite. Por que gastais dinheiro naquilo que não é pão? E o produto do vosso trabalho naquilo que não pode satisfazer? Ouvi-me atentamente, e comei o que é bom, e a vossa alma se deleite com a gordura. Meus prezados irmãos, amigos que nos assistem, o texto que nós lemos trata-se de um dos convites mais belos e profundos da Bíblia para o homem, que está falando da salvação. Esse capítulo é um grande convite do Senhor para toda a humanidade, porque Deus amou o mundo de tal maneira que deu o seu Filho amado para perdoar os nossos pecados. Trata-se aí não de um homem procurando a Deus, mas sim de Deus chamando a você, chamando o homem. O profeta Isaías, ele apresenta a salvação como um convite de Deus para o homem, onde o homem poderia ver suprida todas as suas necessidades. Que coisa maravilhosa, não é verdade? O texto começa com uma expressão muito forte: Ó vós todos. Deus não faz acepção de pessoas. O convite é para todos, sem nenhuma restrição. Seja como estiver, Deus tem um convite para você, meu irmão, para sua família. Não há distinção de idade, condição social ou passado. O convite é para todos. Deus está chamando aqueles que reconhecem a sua necessidade espiritual. A palavra de Deus nos fala de um rei de Israel, um homem próspero, um reino grande, exército extraordinário, uma riqueza incontável. Mas ele dizia assim: eu sou pobre e necessitado e o Senhor cuida de mim. Por isso que o texto começa com esse momento especial: Ó vós todos que tendes sede. E eu queria dizer uma coisa: a sede é uma necessidade do homem, é necessidade minha, sua necessidade. E por que o convite? Porque a sede fala da sede da alma. No original, no grego, a sede da alma quer dizer ansiedade. E a sede é uma necessidade da alma. A nossa alma tem sede de Deus. O salmista fala isso no salmo: a minha alma tem sede de Deus, mas sede de um Deus vivo. E toda a preocupação do Senhor nesse convite é para satisfazer uma necessidade maior que todo ser humano tem: a sede interior, a sede da alma. Muitas vezes o homem passa a sua existência inteira tentando satisfazer as suas necessidades, buscando naquilo que não pode preencher. O homem, ele pode possuir muitas coisas e ainda sentir um vazio interior. Ele tem sede de paz, quem não tem, não é verdade? Ele tem sede do perdão, ele tem sede de esperança, sede principalmente de vida eterna. E às vezes o homem passa a sua vida e não descobre esse segredo. Essa sede existe porque o homem foi criado para ter comunhão com Deus. E o pecado rompeu essa comunhão, deixou um vazio que nada nesse mundo consegue preencher. Por isso Jesus fez essa declaração: se alguém tem sede, venha a mim e beba. Está lá em João capítulo 7, verso 37. Como nós falamos, a primeira

condição para a salvação é quando o homem reconhece a sua própria necessidade. Quem não tem sede, não procura água. Concorda? Quem não reconhece sua condição espiritual, não busca salvação, não busca o Senhor. No livro de Provérbios, no 28, verso 13, diz assim: o que encobre as suas transgressões nunca prosperará, mas o que as confessa e deixa alcançará misericórdia. Então esse convite hoje é para que nós, eu, você, todos nós façamos uma reflexão. E por isso ele diz assim: vinde às águas, porque Cristo é a fonte da vida. Na Bíblia, a água é frequentemente símbolo da vida e da operação do Espírito Santo. O Senhor não manda o homem cavar poços, ele diz simplesmente: vinde às águas, porque a fonte já está preparada. A salvação não é resultado do meu esforço, do seu esforço, do esforço humano. A salvação, ela é fruto da graça de Deus. No deserto, Israel teve sede e Deus fez brotar água da rocha. Aquela rocha apontava para quem? Para Jesus Cristo. Porque hoje, esta água, a água da vida, continua fluindo para todo aquele que crê. Diz a Bíblia que quem crê, rios de água viva surgirão no seu interior. E por isso ele disse: vós que tendes, vós que não tendes dinheiro. Fala da incapacidade do homem, não é pelo nosso recurso. O Senhor dirige o seu convite aos que não têm recursos. Os recursos nossos são muito frágeis. Aqui está uma das maiores verdades do Evangelho: o homem não pode comprar a sua salvação. Não há recursos que possam trazer esse benefício. Não há dinheiro suficiente, não há mérito suficiente, não há boas obras suficientes. A salvação é impossível para o homem, mas é possível para Deus. Por isso que a palavra: pela graça sois salvos mediante a fé, isso não vem de vós, mas é dom de Deus, é dádiva, é presente. Deus nos presenteou com a salvação. Muitos, nesse momento que nós vivemos, tentam pagar por aquilo que Deus oferece gratuitamente, com religiosidade, com esforço pessoal, com a sua própria justiça. Mas a salvação é um presente da graça, porque pela graça sois salvos por meio da fé. Isso não vem de vós, é dom de Deus. Comprai sem dinheiro e sem preço. O preço já foi pago. Parece até uma contradição, não é verdade? Comprar, mas sem dinheiro. A explicação está na cruz. O homem recebe gratuitamente porque alguém já pagou esse preço. Jesus pagou o preço do pecado. Na cruz, ele assumiu a nossa dívida, que era a dívida que era nossa. Mas ele assumiu lá na cruz. O que custou o sangue do Filho de Deus é oferecido gratuitamente ao pecador arrependido. Por isso que a palavra de Deus, que quando um pecador se arrepende, há festa no céu. Ou seja, valorizou essa bênção gloriosa da salvação. A salvação é de graça para quem recebe, mas custou um alto preço para quem conquistou. Vinho e leite, diz o texto. A plenitude da salvação está nisso. O vinho fala da alegria do Espírito Santo. O leite fala de alimento e conhecimento. Fala do sustento para o novo nascimento. E porque isso ele imuniza, ele nutre. Deus não oferece apenas perdão. Ele oferece uma nova vida. Quem encontra Jesus recebe paz. Ele diz: eu sou a paz, eu te dou a paz. Recebe alegria, porque salvação é alegria. Recebe o sustento espiritual, é o pão nosso de cada dia. Recebe a esperança eterna. Cristo em vós, esperança da glória. O mundo oferece muitos prazeres passageiros. Cristo oferece uma vida abundante. Por isso que o verso 1 de Isaías que nós lemos apresenta três grandes verdades. Há uma verdade: todos que têm de sede, há um convite: vinde às águas. E há uma provisão: sem dinheiro e sem preço. A mensagem do Evangelho é simples: o homem está sedento, Cristo é a fonte. A salvação é gratuita, o convite é para hoje.

hoje é o dia da salvação. Assim como a mulher samaritana encontrou em Jesus a água que saciou sua alma, todo aquele que vier a Cristo encontrará a vida eterna. Quem beber da água que eu lhe der, nunca mais terá sede. João 4,14. Hoje o Senhor continua chamando. Ó, vós todos que tendes sede, vinde às águas. Quem atende a esse convite encontra não apenas água para hoje, mas uma fonte que jorra para a eternidade, para a vida eterna. Hoje o Senhor também te chama. Hoje o Senhor também te chama e Ele te conhece e, melhor, Ele quer te abençoar. No verso 2, que nós lemos lá no início, fala assim: por que gastais dinheiro naquilo que não é pão? E o produto do vosso trabalho naquilo que não satisfaz? Ouve-me atentamente e comei o que é bom, e a vossa alma se deleite com a gordura. Todo o projeto de Deus está firmado na salvação da alma. Se há alguma coisa em nós que é eterna, é a alma. Porque esse corpo vai passar, veio do pó e do pó vai voltar. Mas a alma, ela volta a Deus. A alma tem dois destinos, e eu queria terminar falando sobre isso. Ela tem um destino de uma eternidade sem Deus ou uma eternidade com Deus. Por isso, o convite hoje, por que gastar dinheiro naquilo que não satisfaz? A única coisa que satisfaz o meu interior e o seu interior é Jesus revelado. É esse amor. Por isso, o convite. E hoje é dia de salvação. Hoje é dia de entregarmos a nossa vida ao Senhor, porque Ele quer participar da nossa vida diariamente. Maranata, o Senhor Jesus vem. Que Deus possa abençoar você e sua família e receber esse grande convite, esse convite maravilhoso que o Senhor tem para nós. A paz do Senhor.

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1: O novo Código de Trânsito Brasileiro está sendo elaborado por uma comissão especial da Câmara dos Deputados e prevê diversas alterações nas leis que regem o trânsito das cidades brasileiras. Duas das principais mudanças previstas no texto são a possibilidade de adolescentes a partir de 16 anos obterem a permissão para dirigir e a criação de novas regras para bicicletas elétricas, ciclomotores e veículos autopropelidos. Entre outras mudanças, o texto estabelece um teto nacional para taxas cobradas no processo de aquisição da CNH, o que pode reduzir consideravelmente os custos para os candidatos. Além disso, institui um programa de auxílio financeiro para autoescolas e novas diretrizes para transferência na cobrança eletrônica de pedágios. Pela proposta, adolescentes a partir de 16 anos poderão obter uma permissão para dirigir provisória, válida até completarem 18 anos. O documento terá restrições específicas. O jovem só poderá dirigir dentro do perímetro urbano, entre 5 da manhã e 11:59 da noite, sempre acompanhado por uma pessoa maior de 18 anos habilitada. O projeto também prevê que menores habilitados na categoria A poderão conduzir apenas motocicletas de até 150 cilindradas. Caso o adolescente cometa infrações graves, gravíssimas, ou seja, reincidente em infração média, perderá a permissão e terá de reiniciar todo o processo após atingir a maioridade.
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1: A maternidade costuma ser associada ao cuidado, acolhimento e dedicação integral aos filhos. Mas, por trás da rotina intensa enfrentada por milhões de mulheres, cresce um problema silencioso: a sobrecarga materna, seus impactos na saúde física, emocional e hormonal. Entre jornadas duplas, noites mal dormidas, trabalho, responsabilidades domésticas e a pressão constante para dar conta de tudo, muitas mães acabam negligenciando o próprio corpo. Segundo especialistas, os efeitos desse acúmulo podem ser profundos e progressivos. Do ponto de vista ginecológico, o impacto do estresse contínuo também atinge diretamente o equilíbrio hormonal feminino. O aumento constante do cortisol, que é o hormônio ligado ao estresse, interfere na produção de estrogênio e progesterona. Os sinais aparecem de diferentes formas: queda de cabelo, piora da pele, diminuição da libido, dificuldade para engravidar e sensação constante de cansaço. O corpo fala o tempo todo, mas muitas mulheres acabam normalizando esses sinais. Os especialistas destacam ainda que a sobrecarga emocional e mental tem reflexos diretos, trazendo alterações como TPM mais intensa, cólicas mais fortes, ovulação irregular, que podem indicar que o organismo está em desequilíbrio. A ausência de acompanhamento médico reduz chances de identificar precocemente doenças ginecológicas. Entre as orientações da especialista estão: priorizar consultas médicas, dividir responsabilidades, fazer pequenas pausas ao longo do dia.
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1: Uma dúvida muito comum é a diferença entre a aposentadoria e o benefício assistencial, conhecido como BPC, também chamado de LOAS. A aposentadoria é um benefício previdenciário, ou seja, exige que a pessoa tenha contribuído para o INSS ao longo da vida. Já o BPC é um benefício assistencial, destinado a pessoas com 65 anos de idade ou mais, ou a pessoa com deficiência que comprovem baixa renda. Nesse caso, não é necessário ter contribuído para o INSS, mas é preciso atender aos critérios sociais. Por isso, enquanto a aposentadoria depende do histórico de contribuição, o BPC é voltado à proteção social de quem está em situação de vulnerabilidade social. Entender essa diferença é muito importante.

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1: Uma dúvida muito comum é a diferença entre a aposentadoria e o benefício.

Benefício assistencial conhecido como BPC, também chamado de LOAS. A aposentadoria é um benefício previdenciário, ou seja, exige que a pessoa tenha contribuído para o INSS ao longo da vida. Já o BPC é um benefício assistencial, destinado a pessoas com 65 anos de idade ou mais, ou a pessoa com deficiência que comprove baixa renda. Nesse caso, não é necessário ter contribuído para o INSS, mas é preciso atender aos critérios sociais. Por isso, enquanto a aposentadoria depende do histórico de contribuição, o BPC é voltado à proteção social de quem está em situação de vulnerabilidade social. Entender essa diferença é muito importante.

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1: Os moradores do Espírito Santo que solicitarem a nova Carteira de Identidade Nacional podem incluir informações relacionadas à saúde no documento, como diagnóstico de transtorno do espectro autista, deficiência visual, auditiva, física ou intelectual. De acordo com a Polícia Científica, atualmente é possível incluir até 5 pictogramas que identificam condições específicas de saúde e deficiência que podem aparecer na versão física do documento. Segundo a corporação, é necessário entregar um laudo ou documento médico que informe expressamente a condição de saúde, o enquadramento em uma das categorias previstas e o respectivo Código Internacional de Doenças, o CID. Além dos dados impressos na carteira física, a versão digital da Carteira de Identidade Nacional pode armazenar outras informações consideradas importantes para situações de emergência ou preservação da saúde do titular. Entre os exemplos citados pela Polícia Científica estão epilepsia, fibromialgia, uso de marca-passo, alergias medicamentosas e outras condições médicas comprovadas por documentação emitida por profissionais de saúde. As informações ficam disponíveis na versão digital do documento e podem auxiliar em atendimentos emergenciais. A nova identidade também permite o registro de informações como grupo sanguíneo, fator RH e condição de doador de sangue. Assim como ocorre com os dados de saúde, a inclusão depende da apresentação da documentação exigida para comprovação das informações.
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1: Durante muito tempo, roncar, dormir mal ou respirar pela boca eram vistos apenas como pequenos desconfortos do dia a dia. Hoje, sabemos que alterações respiratórias e distúrbios do sono podem impactar profundamente a saúde, o desenvolvimento e a qualidade de vida. E talvez uma das descobertas mais interessantes dos últimos anos seja justamente o papel da odontologia nesse processo. E é durante o sono que o organismo realiza funções fundamentais para crescimento, memória, aprendizado, equilíbrio hormonal e recuperação física. Uma noite mal dormida não afeta apenas o cansaço do dia seguinte. O impacto pode atingir concentração, comportamento, imunidade, desempenho escolar e até saúde cardiovascular. Nas crianças, esse efeito costuma ser ainda mais marcante. Sintomas aparentemente simples podem indicar alterações respiratórias importantes. Crianças que roncam frequentemente, dormem de boca aberta, babam no travesseiro, apresentam sono agitado ou dificuldade para acordar, podem estar desenvolvendo distúrbios respiratórios do sono. E o ronco infantil merece atenção especial. Ao contrário do que muita gente acredita, criança não deveria roncar regularmente. Ronco é um sinal de dificuldade da passagem de ar durante o sono. Em alguns casos, essa obstrução pode evoluir para episódios de apneia, quando a respiração sofre interrupções temporárias ao longo da noite.

0: Olá, ouvintes da Rádio Manaim. Eu sou Andréia Talmo e vamos conversar com o engenheiro mecânico Adilson Lima. O tema de hoje é: qual é a melhor época para trocar de carro?
1: Olá, Andréia. Olá a todos os ouvintes da Rádio Manaim. A paz do Senhor Jesus. Relacionado ao tema qual a melhor época para trocar de carro, muitas pessoas têm a dúvida de qual o melhor momento para comprar ou trocar o seu veículo. Como o mercado de carros novos e seminovos caminham de lado a lado, precisamos avaliar fatores que influenciam as duas situações. Final e início de ano, como dezembro e janeiro, podem ser uma boa pedida para você trocar de carro, pois as concessionárias estão fazendo a troca de estoque dos seus veículos zero quilômetro e buscam mandar para frente os modelos de anos anteriores, sendo possível em algumas situações conseguir descontos em preços à vista, taxa de 0% em financiamentos e isenção de IPVA. Datas comemorativas e final de mês também podem favorecer na aquisição de um veículo, pois empresas desse tipo de setor trabalham com metas que precisam ser alcançadas e para isso são realizadas campanhas e promoções para que possam ter o giro necessário dos veículos em suas empresas. A todos, a paz do Senhor Jesus.
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